0: meio da Secretaria Municipal de Turismo e Comércio, lançou um guia especial para quem quer acompanhar os jogos da Copa do Mundo em bares e restaurantes da cidade. O guia disponível no portal oficial do turismo reúne informações sobre os estabelecimentos participantes, programação especial, estrutura para a transmissão dos jogos e também os principais tiragostos e especialidades gastronômicas oferecidas em cada local. O objetivo é fortalecer o comércio local, incentivar o turismo gastronômico e oferecer à população opções de lazer e confraternização durante o período da competição. A iniciativa contou com o apoio da Associação Comercial de Varginha, a ACIV, e da Abracel, que auxiliam no levantamento dos bares e restaurantes participantes. O prefeito de Varginha, Leonardo Ciassi, destacou que a proposta valoriza o comércio e movimenta a economia local. Os estabelecimentos interessados em participar da divulgação oficial da campanha podem entrar em contato pelo Instagram da Secretaria de Turismo, no perfil @turismovarginhamg. O guia completo está disponível no portal oficial do Turismo de Varginha. Ronaldo Trombini, repórter Melodia.
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2: Vinte e uma horas e 5 minutos.
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0: Você é de qual cidade?
1: Salvador.
0: Está aqui em Paracatu fazendo o quê?
1: Eu não sei.
0: Como que você veio de Salvador até aqui?
1: Eu não sei, eu só sei que eu caí da espaçonave. Eu fui caindo lá de cima, bati ali. Bati, quando eu bati, aí eu saí batendo assim.
0: Você é de outro planeta?
1: É.
2: Cruzes!

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0: Bochecha!
1: Papai da língua!
0: Seja bem-vindo, irmãozinho! Bochecha! Sensacional, gente. Obrigado!

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1: A IP orientou consumidores a não utilizarem produtos com lote final 1 após a decisão da Anvisa, que manteve a suspensão da fabricação e venda de itens da marca por suspeitas de contaminação bacteriana. Segundo a empresa, os consumidores devem guardar os produtos adequadamente e não descartar os itens até novas orientações das autoridades sanitárias. Entre os produtos afetados estão detergentes, lava-roupas, líquidos e desinfetantes. A IP informou ainda que fará o ressarcimento dos consumidores. Para solicitar o reembolso, é necessário preencher um formulário disponível nos canais oficiais da empresa. A suspensão envolve lotes com numeração final 1, contaminados por bactéria, principalmente em pessoas imunocomprometidas e pacientes com doenças crônicas. A empresa afirmou que segue colaborando com as autoridades sanitárias para esclarecimento do caso. Ronaldo Trombini, Repórter Melodia.
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3: Zero hora e um minuto.

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1: Uma hora.
2: Madrugada.
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2: Uma hora e 59 minutos.
3: Madrugada.
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3: 3 horas.
4: Madrugada.
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0: 3:45.
1: Tem certos dias

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3: 3 horas e 58 minutos.
4: Madrugada.
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0: 4:47.
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4: A Prefeitura de Varginha, por meio da Secretaria Municipal de Saúde, está reforçando a importância da vacinação contra o sarampo, principalmente para quem pretende viajar durante a Copa do Mundo. A campanha alerta que o sarampo é uma doença grave e altamente contagiosa e destaca que a imunização é fundamental para proteger toda a comunidade. A vacina está disponível gratuitamente em todas as salas de vacinação do município e também em 4 unidades com horário estendido até às 8 da noite. Segundo a orientação da Secretaria de Saúde, pessoas de 12 meses a 29 anos devem ter 2 doses da vacina tríplice viral. Já adultos de 30 a 59 anos precisam ter pelo menos 1 dose registrada. A Prefeitura reforça que manter a vacinação em dia é uma forma de proteção individual e coletiva, especialmente em períodos de grande circulação de pessoas, como durante eventos internacionais e viagens. 7 da manhã. Bom dia! A agricultura familiar encara a falta de investimento em assistência. As informações com Bruno Moreira. 8 da manhã. A Prefeitura de Varginha, por meio da Secretaria Municipal de Saúde, informou a implantação do novo Sistema Estadual de Regulação da Rede de Urgência e Emergência, o CORE Saúde MG, que passa a substituir o antigo SUSFácil em Minas Gerais. A nova plataforma será responsável por organizar o acesso aos atendimentos de urgência e emergência pelo Sistema Único de Saúde, promovendo maior integração entre hospitais, municípios, unidades regionais e o SAMU. Entre as funções do CORE Saúde MG estão a regulação de leitos hospitalares, transferências entre hospitais, acionamento de transporte sanitário e monitoramento dos atendimentos realizados na rede pública de saúde. Segundo a Prefeitura, o novo sistema vai garantir mais transparência, controle e eficiência na gestão dos atendimentos e internações hospitalares. O prefeito de Varginha, Leonardo Ciassi, e o secretário municipal de saúde, Heron Martins, destacaram que a implantação representa um avanço importante para a organização da saúde pública no município e em todo o estado. A Secretaria de Saúde informou ainda que, por se tratar de uma nova plataforma, ajustes operacionais poderão ocorrer durante o período de adaptação do sistema.
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0: 4:51.
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0: 4:52.
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nosso Pai, que sois todo poder e bondade, dai a força àquele que passa pela provação. Dai a luz àquele que procura a verdade. Ponde no coração do homem a compaixão e a caridade. Deus, dai ao viajor a estrela guia, ao aflito a consolação, ao doente o repouso. Pai, dai ao culpado o arrependimento, ao espírito a verdade, à criança o guia, ao órfão o pai. Senhor, que vossa bondade se estenda sobre tudo o que criastes. Piedade, Senhor, para aqueles que vos não conhecem. Esperança para aqueles que sofrem. Que vossa bondade permita aos espíritos consoladores derramarem por toda parte a paz, a esperança e a fé. Deus, um raio, uma faísca do vosso amor pode abrasar a terra. Deixai-nos beber na fonte dessa bondade fecunda e infinita, e todas as lágrimas secarão, todas as dores se acalmarão. Um só coração, um só pensamento subirá até vós como um grito de reconhecimento e de amor. Como Moisés sobre a montanha, nós vos esperamos com os braços abertos. Ó bondade, ó beleza, ó perfeição. E queremos, de alguma sorte, forçar vossa misericórdia. Deus, dai-nos a força de ajudar o progresso, a fim de subirmos até vós. Dai-nos a caridade pura. Dai-nos a fé e a razão. Dai-nos a simplicidade que fará das nossas almas o espelho onde se deve refletir vossa imagem.

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5 horas em ponto. Bom dia, menino. Bom dia, menina. Compadre, comadre. Se aproxime mais. Vem pra cá, meu senhor. Vem pra cá, minha senhora. É sextou que fala, papai. Uma ótima madruga de sexta-feira. Tamo junto contigo no 22 de maio, com a graça de Nosso Senhor 2026. Em Varginha, no sul das Minas Gerais, nós vamos assuntar contigo aí até as 8 horas da manhã. O Machado Velho vai rachando até o toco, galo. Como é que tá sua manhã de sexta-feira? Tu tá aí naquele jeito babando fronha, dorme, acorda, acorda e dorme? Tá nos a preparo pra mais um dia de luta, mais um dia de trabalho, de vitória junto a Papai do Céu? Ou já tá firme no pé do eito, já tá aí debuiando nas tetas das mimosas? Um abraço pra tu, não importa a querência. Vamos junto acá em Varginha, com aproximadamente 60 cidades de nossa região que podem e devem ouvir a Melodia FM. A emissora cabeceira, referência acá no sul das Gerais. Vamos aqui assuntando tempo e temperatura nesta manhã fria de 22 de maio, 14 graus é a temperatura do momento. Na pele, o varginense está percebendo apenas 12 graus. Está um frio que Deus manda. Sol com muitas nuvens durante o dia, períodos de céu nublado, e à noite também com muitas nuvens. E a máxima de hoje, moço, daqui a pouquinho nós alcança a máxima de apenas 21 graus. Essa temperatura, nós vamos pegar essa música, não era pra entrar agora não, galo velho. Pera aí, calma aí. Essa música agora não, papai. Porque eu gosto de colocar essa música quando a gente fala do santo do dia. Então vamos fazer o seguinte, vou colocar o modão da Cabocla Tereza aqui, ó. Esse modão é cabeceira também, põe esse tiro. Aí sim, aí nós continuamos a prosa.

está na internet, no aplicativo do celular Radiosnet. Muito grato pelo carinho da sua conexão. Não sei aí de onde você está me ouvindo, mas o importante é que juntos vamos ficar iniciando então a nossa primeira hora do Bom Dia Trabalhador. Agora sim, bora falar do santo do dia.

0: 5 e 3, repetindo mais uma vez, 5 e 3. Hoje nós vamos celebrar a padroeira das causas impossíveis. Hoje a Igreja Católica celebra a padroeira das viúvas. Estamos falando aí de Santa Rita de Cássia, que nasceu na Itália no século XIV. Desde pequena, Rita de Cássia tinha o sonho de ser religiosa, mas ela acabou se casando por vontade dos pais, o que era muito comum na época, casamentos arranjados. E ela se casou com um homem muito violento, muito agressivo, e durante anos ela suportou as agressões com paciência e oração, e com o tempo ela conseguiu a conversão de seu marido. Quando ficou viúva, tentou entrar para o convento das irmãs agostinianas, mas antes de entrar, foi rejeitada por 3 vezes. Santa Rita de Cássia faleceu deixando um perfume de rosas no ar, e o seu corpo continua intacto até hoje na cidade de Cássia, onde é aberto para visitação. Sua história revela que, com fé, nenhuma causa é impossível de ser alcançada. A sua devoção atravessou os séculos e conquistou o coração dos fiéis do mundo inteiro. Por isso, hoje nós pedimos a sua intercessão, relembrando esse grande exemplo de amor e resiliência, Santa Rita de Cássia, padroeira das causas impossíveis. Rogai por nós, a santa do dia de hoje. 5 horas e 5 minutos, vamos aí com o modão chegando no nosso radinho, no nosso celular e computador. Zé Garoto e Jimboré, debuiando o modão do laço trançado de buia.
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0: 5:19. Se tu fizeste, juntando pedaços. Bom dia, com muita alegria. Você que está chegando agora, seja muito bem-vindo, seja muito bem-vinda à nossa programação. Você que já está firme no pé do eito, tem nosso máximo respeito. Por aqui, modão derramando até as 8 horas da manhã em Varginha, no sul das Minas Gerais. Entregando muito mais que música, muito mais que informação, boas energias, boas vibrações da ponta da antena, galo velho. Saindo daqui dos nossos estúdios, de onde você estiver, tá chegando por aí, vice. É a 102,3, a mais simpática da região, chegando aí no bairro Sion, mandando um alô todo especial para os amigos que moram e trabalham no bairro Sion, que estão curtindo a nossa programação aí, apreciando, já acordados. E você que trabalha, daqui a pouquinho tá chegando no bairro Sion também, um ótimo dia para você. Seguinte, o recadinho aí é muito importante, hoje é o último dia de mutirão de combate à dengue, que a prefeitura de Varginha começou na quarta, foi ontem e vai fechar com chave de ouro hoje. Mas para que isso aconteça, precisamos do seu comprometimento, precisamos aí da sua vontade em tirar os móveis velhos, vidros, latas, pneus, metais, plásticos, qualquer coisa que possa estar acumulando água a céu aberto no quintal da sua casa ou ainda no pátio do seu serviço. Combinado? Tá bom demais, vamos fazer a nossa parte por aí, viu, turma? Muito, muito obrigado à sintonia aí do bairro Sion e também aos nossos amigos aí que curtem do comércio local, que daqui a pouquinho tá abrindo pra poder lutar pelo pão de cada dia cá na cidade. A turma que já tá acordada aí na área rural, no sítio, como é que chama o sítio, gente? Sol Nascente. Na região da Pedreira, Santo Antônio. Um abraço para a turma aí do sítio Sol Nascente, o Mauri, mais a esposa Regina, a filhota Laura. Um abraço para a família Moselle. O Sr. Zé Moselle, irmão do Mauri, da Vila Barcelona também, gosta muito de ouvir a gente. Sr. Zé, bom dia para o senhor, viu? Para a família toda, um ótimo início de final de semana. Ô, mas que modão bonito, até no instrumental, se nós não intrometesse tanto pra cantar, ficava bonito, né? Berço de Deus, olha outra, olha que introdução que é essa, gente. Uma frautinha, parece que é frauta doce isso aí, rapaz, moendo no berço de Deus do Milionário Zé Rio, que é a 102,3, a emissora mais diferenciada da região. Vamos junto!
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Fala, Bruno. Manda um alô aqui na Figueirinha, o Valtinho. Preparando um almoço aqui pra pegar café. Já tô aqui, como diz o senhor, rachando o machado no toco. Um abraço, Bruno. Manda um alô pra nós aqui na Figueirinha, aqui, Paulinho Barreto. Um abraço.

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1: Cinco e trinta e três. Eu repito mais uma vez, 5:33. Hora certa chegando pra tu que já tá no corre, não dá tempo nem de olhar no celular, rapaz, que doideira, hein? É a Melodia FM a 102,3, só no larilarai, larilarai, porque sextou que fala. Porque tá nos a preparo aí pra descansar, um ótimo dia pra você que tá curtindo, chega chegando, tramela aberta, viu? O senhor, mas a senhora que é simprão, não importa se tu é do terno e da gravata, do ar-condicionado, se você durante o dia fica aí conectado com o mundo virtual, nos números, nas letras, nos artigos, nos ensaios da vida aí, né? A turma de serviço mental, rapaz, pensa bem, ficar o dia inteiro na tela de um computador não deve ser fácil também não, né? Mas também não deve ser brincadeira ficar o dia inteiro debaixo do sol quente, debaixo de temperaturas geladíssimas, como nós estamos passando por aqui. Moço, cada um no seu quadrado. A turma das mãos calejadas tem nosso máximo respeito, com os vão das unhas sujos de terra, de graxa. Se nós parar, não tem jeito, nós tem que firmar o pé no eito. Vamos com a 102,3. Tem um dedinho de prosa com os nossos servidores públicos municipais aqui da cidade de Varginha. Bom dia, bom dia. Tu que é servidor público da prefeitura, daqui a pouquinho tá se ajeitando já pra ir pro serviço, pra sua repartição, um ótimo dia pra vós-me-ser, põe sentido na prosa aí, porque hoje, sexta-feira, tem uma ação de vacinação preparada pra você, servidor público municipal. O Vacimóvel vai estar atendendo no estacionamento do gabinete, pra facilitar, da Prefeitura de Varginha, aqui pertinho da gente, aqui no Alto da Vila Paiva, pra facilitar aí a vida de todo mundo contra a gripe, pra tomar a vacina da gripe, beleza? Para tomar a vacina também da Covid-19, febre amarela e a tríplice viral. Ou seja, tu vai praticamente atualizar sua caderneta vacinal. Se você quiser dar aquela geral no seu cartão de vacina, leva então aí o documento que as meninas da saúde aí vão atualizar tudo certinho, beleza? Horário, para tu não perder o horário aí, ó. Começa às 8 da manhã e vai até às 10:30 da manhã no estacionamento do gabinete do prefeito. Na Prefeitura de Varginha. O prefeito Leonardo Ciassi pede para que todo mundo compareça. Afinal, a Prefeitura recebe muita gente o dia todo e ninguém quer ver os nossos trabalhadores, os nossos munícipes ficando doente. Bora se vacinar, servidor. 5:36, repetindo mais uma vez. 5:36, o bom dia, é claro, para os nossos homens e mulheres da Prefeitura de Varginha, que vão trabalhar daqui a pouquinho, que vão firmar o pé no eito. Um forte abraço para todos, gente. E claro também para o meu amigo Lúcio Teixeira, no bairro Centenário. Bom dia, Lúcio! Fala comigo, meu amigo, como é que tá o Gilmar, o Girassol? Tá tudo na Santa Paz, no bairro Imaculada? Amada esposa, dona Ângela, que trabalha na faculdade, acho que é Unifal, né, Lúcio? Um abraço pro seu irmão também, o Armando, no bairro Cidade Nova, toda a família e familiares e amigos do Lúcio, com palmas para o sertão. Derramando o modão de Brasão e Brasandinho de Buia.
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5h48, eu repito, 5h48, nós está quase no finalzinho da nossa primeira hora de Bom Dia Trabalhador, mas é, rapaz, não, sempre digo, por aqui nos microfones da Melodia, quando a gente entra e senta para pilotar a nave mágica aqui no nosso horário, é um trem de doido, rapaz, é velocidade da luz. E por aí, como é que tá seu dia, já que você está curtindo, pulou do berço mais cedo, tá apreciando a nossa programação, tu tá com insônia, né? Não é possível, nesse tempinho, gente, dá pra dormir com uma beleza, tu pode dormir até mais tarde, faz isso não. 5h49, bom dia, Tony Botrel, que tá por aqui no bairro Santana, curtindo, apreciando a Melodia FM, Modão Cabeceira chegando pro Tony aí, ó. Ah, barco com Abel e Caína vai moer, viu, Tony? Obrigado, você tá com nós, meu amigo. Deus é contigo aí, homem. Quem tá conosco também, a amiga Janaína Bertoldo, do Padre Vitor. Tá inspirada hoje, hein, mulher? Dama de vermelho. Daqui a pouco nós vamos pra você, Janaína. Obrigado, viu? Tá com a gente aí. Porque antes, eu quero entregar um recado muito importante que a Prefeitura de Varginha está realizando aí, está promovendo a Semana Nacional. Pô, mas aí não, né? Esse barulhinho aqui vocês conhecem? Pera aí, deixa eu puxar aqui e pegar o celularzão, ó. Rapaz, eu tenho uma birra desse barulho que vocês não estão entendendo. É esse barulho que desperta vocês também? Ah, não, para, pelo amor de Deus. Mano. Quero assuntar contigo o seguinte, que a nossa prefeitura está promovendo a Semana Nacional da Luta Antimanicomial. A programação teve início na segunda-feira, com uma passeata na Praça Getúlio Vargas, até o CAPS Adulto, na Vila Paiva, pertinho de nós aqui. Na quarta, também teve programação aí, um simpósio com palestras e debates sobre o uso de drogas, violência e acolhimento de crianças e adolescentes. Hoje, sexta-feira, para fechar com chave de ouro a Semana Nacional da Luta Antimanicomial, para fechar, para encerrar, o CAPS Adulto recebe apresentações musicais, oficinas artísticas e atividades artísticas também. É importante lembrar que a equipe Melodia FM, nós estamos engajados, nós estamos comprometidos com a saúde mental do varginhense. De que forma, Galo Velho? Nossa emissora, nós temos um programa especial aqui, chamado Cuca Legal, que é apresentado pelos próprios pacientes que são assistidos pelos próprios pacientes que são atendidos pelo CAPS. É um espaço de voz, expressão e cidadania. O programa Cuca Legal vai ao ar todo sabadão a partir das 5 horas da tarde. Tu dá uma valorizada, dá uma força aí pra turma do CAPS aí. Eles vêm aqui, faz o programa, vêm com uma equipe, vem psiquiatra, enfermeiro pra acompanhar as gravações. E aí eles gravam, soltam a voz, conversam. É bacana demais, vai tudo ao ar a partir das 5 horas da tarde, todo sabadão. Vale a pena tu assistir, é muito bacana. E nós, como a Prefeitura de Varginha, estamos juntos nessa parceria de fazer a diferença junto, de alguma maneira. Claro, de forma positiva, fazer a diferença junto à sua vida. 5h53, repetindo mais uma vez, 5h53 no modão do nosso amigo Tony Botrel. Tony, esse modão é cabeceira, rapaz. Obrigado por você ter solicitado ele pra nós aí, viu, meu amigo? Vamos junto, então, com a moda aí do Barco de Papel, com Abel e Caim, chegando na 102,3 pra vocês. Música.

vamos consagrar-nos a Nossa Senhora, que se consagra à Virgem e aos santos, está se consagrando a Jesus, porque Nossa Senhora e os santos são apenas participação dessa vida infinita que brotou na eternidade. Ó Maria Santíssima, que em vossa imagem milagrosa de Aparecida espalhais inúmeros benefícios sobre o Brasil.

debaixo da vossa proteção. Socorrei-nos em nossas necessidades espirituais e temporais, e sobretudo na hora da nossa morte. Abençoai-nos, ó Mãe Celestial, e com vossa poderosa intercessão, fortalecei-nos em nossa fraqueza, a fim de que, servindo-vos fielmente nesta vida, possamos louvar-vos, amar-vos e render-vos graças no céu, por toda a eternidade. Assim seja. A bênção. Pela intercessão de Nossa Senhora Aparecida, Rainha e Padroeira do Brasil, a bênção de Deus Todo-Poderoso, Pai, Filho e Espírito Santo, desça sobre vós e permaneça sempre. Amém.

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1: Seis horas e 11 minutos, bom dia, bom dia. Se aproxime mais, não importa a querência, você que já tá firme no pé do eixo. Tá nos apreparos aí, acá em Varginha, no sul de Minas, uma ótima jornada de trabalho pra tu que vai descansar daqui a pouco, né? A turma aí que já moeu desde ontem, tá finalizando hoje. Um abraço forte apertado aí, e eu tenho certeza que você vai dormir bem barbaridade com esse tempinho aí. A máxima hoje só 24 graus, galera. É só larilarai, uma ótima sexta-feira pra Vasmicê, mas é... É a 102,3 na cidade de Varginha, no sul das Gerais, mandando aquele alô todo especial pros amigos da Construção Civil. Bom dia, Leandrão Faria, um abraço pra você, meu amigo. Leandrão, conta pra mim, cadê Cezinha? Ô, Cezinha, você sumiu, hein, Cezinha? O que que tá acontecendo? Você não manda zap, você tá mandando zap pra mim todo dia cedinho, por que que você não tá mandando zap mais? Não é, se a gente não é ficar, hein, também, hein? Cezinha, você fecha essa cara aí, rapaz. Você cria vergonha, hein? Você sabe o que eu tô falando. 6 e 12, bom dia, Bruno. Deixa eu ver aqui. Hoje eu estou em casa, o amigo Romão aí tá descansando. Ele é do 12 por 36. Nos dias de trabalho, se encontra no edifício Itamaraty, ali na portaria. Um abraço a todos, Romão. Todos os nossos amigos porteiros, recepcionistas. Bom dia, Divino Françoso. Um ótimo dia. Pra onde que Divinão tá indo hoje? Pra Conceição do Rio Verde. Carregado ou descarregado, Divinão? Levando o progresso pra Conceição, um forte abraço. Nicinha, fala comigo, mulher. Nicinha, tá frio no Parque Eliano Quá. Alô, Daniel Batista, Daniel Cruz. Bom dia, um abraço pro Batiston. Daniel Batiston Cruz, um abraço, excelente dia pra tu, meu irmão. Ele que é do terno, da gravata, do ar-condicionado, a turma aí do serviço mental, tem nosso máximo respeito. Vamos juntos, o Machado Velho vai rachando até o toco. Agora a utilidade pública chegando no seu rádio, antes da gente liberar os modão cabeceira pra voz mercê. Melodia FM. Bom dia, trabalhador, agregando valor à sua programação. Até porque se tu quiser ouvir música, hoje tá muito fácil, ouvir só música, né? Tá muito fácil. 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Por aqui nós assunta de tudo e um bocado mais. Vamos falar da campanha das cores. Não sei se tu sabe, para cada mês do ano associamos as cores, uma ou mais cor, para falar de alguma coisa muito importante na sua vida ou na vida de alguém que você conhece. Põe sentido aí. No mês de maio nós associamos a cor laranja para conscientizar você, querido amigo e amigo ouvinte, sobre o abuso e a exploração sexual de crianças e adolescentes. Infelizmente, aqui em nosso Brasil varonil, a cada uma hora, 3 crianças são abusadas. Sendo assim, é muito importante, é fundamental nós divulgarmos este problema. É muito importante a gente incentivar as denúncias, promover uma maior proteção aos nossos menores e reforçar as ações de prevenção e educação. A maioria dos abusos acontecem dentro da família, infelizmente. Por pessoas muito próximas, como pais, por pessoas muito próximas, como tios, irmãos, avós, e também por conhecidos muito próximos, queridos aos familiares, que parecem estar acima de qualquer suspeita. Sendo assim, você mamãe, você mulher, você titia, irmã mais velha, vovó, você prima, você mulher, fique em constante alerta, pois os traumas, as marcas, as feridas que um abuso sexual pode causar na vida adulta de uma criança ou adolescente são devastadores. E digo mais, papai e mamãe, fica atento com o que o seu filho, a sua filha está vendo na internet. A cada dia que passa, nós pais estamos entregando celulares, tablets, computadores aos nossos filhos, mas cada vez com eles mais novinhos ainda. Eu lembro que com a minha filha Júlia, ela começou a ter acesso, contato com o celular, com o tablet, com aproximadamente 12 anos. Ela é mais velha hoje. O meu filho Lucas, que é o caçula, começou a ter contato com o tablet celular com 8 anos. Eles já são adultos e hoje eu vejo muitos pais, mães aí entregando o celular na mão de criança com 8, 9 anos de idade. Então, se você entende que seu filho deve ter um celular, monitore, tenha senha, fique sempre alerta, porque esses encardidos da vida aí, eles também têm o jeitão deles aí de aliciar crianças através do celular. Em caso de suspeita de abuso, o governo federal disponibiliza aí um número de telefone para você fazer denúncia anônima. Estamos falando do Disque 100, onde você vai ligar e vai receber, vai ser atendida, melhor dizendo, por pessoas competentes, treinadas, para conversar com você sobre esse assunto. A ligação é anônima, mas também você pode ligar na Polícia Militar do seu estado, na Polícia Civil do seu estado, beleza? É campanha nacional para todo o nosso território. Tamo junto? Recadinho dado, 6 horas e 17 minutos, Modão Cabeceira, João Carlos e Mauri. Nossas tradições de buia.
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1: 6:28.
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1: 6:30.

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1: Seis horas e 6:30, também conhecido por 6:30. Bom dia, bom dia. Uma ótima manhã de sexta-feira para a Voz de Mercê, que já está chegando, se aproximando da nossa sintonia e está chegando no serviço também, daqui a pouquinho, está finalizando as tarefas. E para tu que está de folga, de boa na lagoa, acordou mais cedinho para ouvir nós, muito grato pela sua sintonia e pela sua conexão. Sintonia, acá em Vargem, no sul de Minas, aproximadamente 60 cidades. Conexão, aí nós fica enjoado. Aí nós está no aplicativo do celular RádiosNet e você pode nos ouvir de qualquer parte desse mundão de Deus afora. Mas é. Vamos aqui começar o. Começar não, né? Após um rápido intervalo, vamos aqui com os nossos amigos e amigas do Bom Dia Trabalhador. Bom dia, Bruno, tudo bem? Graças a Deus, Raquel Olímpio, do Sagrado Coração. Raquel, tudo bom por aí, mulher? Espero que sim, viu? Por favor, manda uma. Para as minhas netas, já chegaram aqui em casa, tá tudo agitado. Manda pro meu papai, Sr. Sebastião de Oliveira, pra minha mamãe, Dona Rosa, que ouve a melodia o dia inteirinho. Ô, Dona Rosa, ô, Sr. Tião, bom dia, bom dia. Muito obrigado a vocês aí, gente. É bom demais, né, Raquel? Tá com a família juntas, as netinhas, tudo na paz, na harmonia. Aí nós dá valor, as netinhas aí, um abraço, obedecer vovó, viu? A vovó com os bisavô também. 6:32, vamos aqui numa mensagem de áudio, chegando pra gente liberar modão pra turma. Ele é de Soledade de Minas. Bom dia, com muita alegria.
2: Bruno Menezes, opa. Aqui é o Vanir, de Soledade de Minas, amigo do Barretão. Queria saber a notícia dele, um abraço pra vocês. Ouço a rádio todo dia, tô gostando.
1: Obrigado.
2: Muito do locutor também.
1: Obrigado.
2: Manda uma música pra nós aí, de Soledade.
1: Sr. Vanir, de Soledade de Minas, obrigado, senhor, estar com a gente, tá curtindo, apreciando a programação aí. E o senhor perguntou do Barreto. O Barretão, como já é conhecido por todos nós, ele passou pela situação do AVC, do acidente vascular cerebral. Antigamente a turma falava AVC de aneurisma, né? Derrame também, antigamente meu avô, né, há décadas atrás, mas enfim, ele teve este problema de saúde e, como nós sabemos, um AVC, Sovanir, ele deixou algumas sequelas, né? E desta forma ele está em recuperação. E a recuperação dele é por tempo indeterminado, até melhorar a questão da fala, da locomoção. Vai levar um tempinho, mas está todo mundo numa torcida só para aquele que esteve aqui nos microfones da Melodia por aproximadamente 3 décadas, fazendo a diferença. Eu, mais novo, gostava demais de ouvir o Barretão quando eu estava trabalhando, acordava cedinho para ouvir ele. E hoje cá estou, digamos assim, não no lugar dele, né, mas tendo a honra de estar no horário em que ele está, porque o Barretão só saiu por conta da saúde mesmo. Mas então, minha oração, vai dar tudo certo. A filha dele, a Rose, agora 6:33 pela Melodia FM, está cuidando dele muito bem, com muito carinho, com muita dedicação, com muito cuidado. E graças a Rose aí, a recuperação dele vai ser muito tranquila e muito rápida, se Deus assim permitir. Obrigado, Sovanir. Soledade de mim. Rogério Viola e Zé Matias, Baú da Saudade de Buia.
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0: Tirariró. 6h45. Também conhecido por 15 para 7. Um ótimo dia para a voz de Bicê, que já está despertando. O Machado Velho por aqui tá rachando até o toco, moço. Desde as 5 horas da manhã estamos quase que finalizando a nossa segunda hora de Bom Dia Trabalhador. Se aproxime mais, porque aqui nós está no Larilarai. Nós entrega modão, cabeceira, nós derrama informações da nossa prefeitura, informações institucionais. Falar um bocadinho disso, gente. Às vezes, alguns amigos e amigas pedem aí pra gente divulgar alguma coisa da iniciativa privada e tal. A gente divulga, mas com muito cuidado para não configurar propaganda, achar que a gente tá tendo alguma vantagem por fora disso. Quando o comércio local pede um alô, a gente fala o nome do comércio, mas você pode perceber que não é nada que configure uma propaganda aí, que configure um comercial para um estabelecimento. A gente manda por cima aí, não fala valor nem nada. Enfim, porque aqui a gente quer valorizar o nosso comércio local. A gente quer fazer a diferença na vida de homens e mulheres que se debruçam nos balcões aí, em suas mercearias, padarias, supermercados, também os profissionais aí liberais, que prestadores de serviço em geral. Desta forma, a gente mostra a realidade do Varginhense. E a realidade do Varginhense tem cultura também, tem atrações culturais junto à nossa Fundação Cultural, onde a gente tem uma pegada muito intensa. Por exemplo, hoje, sexta-feira, papai, tem o projeto Uma Voz e o Violão, que traz uma apresentação especial com Lará. Lará foi ótimo. Com Lalá Seresteiro. Começa às 3 horas da tarde de hoje. Se tu tiver de bobeira, gostar de seresta daquele jeitão bem chorinho aí, ó, provavelmente o Lalá deve tocar um chorinho pra turma também. O evento acontece no Museu Municipal, que fica no centro de nossa cidade, ali para baixo da matriz, naquele casarão bonito. É uma ótima opção para você que gosta de música boa, de matar saudade ao vivo com o Lalá. Aproveitar uma tarde com entrada totalmente gratuita, beleza? O apoio, claro, da nossa Fundação Cultural, que é o setor da prefeitura responsável por fazer a diferença na arte e na cultura de nossa cidade. 6 horas e 47 minutos, espicha largatixa véia. Vamos junto, bom dia, com muita alegria. Quem que tá conosco aqui assuntando com a gente? Esse aqui vem de longe, Bruno. Bom dia, Bruno, como está o nosso amigo Barretão? Espero que ele esteja melhor, estou na torcida. É o Antônio de Pádua. Deixa eu ver de onde que tu é, Antônio. Tu é do norte, né, rapaz, do nosso país aí. Ele é de Recife, ei, mas tá longe, hein, 2.000 quilômetros. Como eu havia dito mais cedo, o meu amigo, ele passou por um problema. Vou ter que resumir porque eu já falei demais aqui. Nós temos que liberar modão. Enquanto isso, eu vou liberando modão. Depois eu mando por escrito para você aí. Mas ele está se recuperando, passou por um AVC e está em plena recuperação, graças a Deus. Meu endereço, Sansei Luiz Viola de Buia.
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0: 6:53.
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2: Bom dia. A agricultura familiar encara a falta de investimento em assistência. As informações com Bruno Moreira.
3: Ao mesmo tempo em que é pouco conhecida da população brasileira, a assistência técnica e extensão rural, também chamada pela sigla ATER, é estratégica para a produção de alimentos no país. A atividade orienta agricultores sobre técnicas de produção, acesso a crédito, novas tecnologias e práticas mais sustentáveis. Apesar disso, um estudo do Instituto Escolhas aponta que o governo federal ainda investe pouco nessa área. Em 2024, foram 254 milhões de reais. Isso é menos do que alguns estados investem sozinhos. No mesmo ano, Santa Catarina investiu mais de 557 milhões e Minas Gerais, 429 milhões. O diretor executivo do Instituto, Sérgio Leitão, destaca a importância desse trabalho.
4: A assistência técnica foi fundamental para que o Brasil se tornasse um dos maiores produtores mundiais de alimentos. E ela será fundamental para fazer com que o Brasil consiga enfrentar o drama da mudança climática, da emergência do clima. Por isso é importante a gente saber que apenas 18% dos agricultores familiares no Brasil recebem assistência técnica. Isso demonstra o tamanho do esforço que precisa ser feito para que esse serviço, que foi fundamental para o Brasil ser líder na produção mundial de alimentos, agora chegue a todos os agricultores do Brasil.
3: O estudo também reforça o papel da assistência técnica para ampliar práticas agrícolas mais resilientes e sustentáveis.
4: A gente precisa aumentar o volume de recursos que são destinados, porque o governo federal hoje, né, está gastando muito menos do que deveria e poderia para fazer com que a assistência técnica prepare o Brasil para uma agricultura que seja resiliente, forte, para o enfrentamento da mudança climática, da emergência do clima.
3: O Executivo ainda chama a atenção para a importância do projeto de lei que cria o Sistema Unificado de Assistência Técnica e Extensão Rural, o SUATER. Da mesma forma, cobra agilidade para que a proposta chegue ao Congresso Nacional.
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5: Seis horas e 58 minutos. 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

0: 7 horas em ponto. Bom dia, menino, bom dia, menina. Se aproxime com padre, com madre, meu senhor e minha senhora. Vamos junto dar início à nossa terceira hora de Bom Dia Trabalhador. Mas é, gurizada velha. Por aqui os modão são trabalhados no azul, verde, branco e amarelo, tá, compadre? É, azul, verde, branco, o branco, é, tem o branco também, ué. O que é isso com as cores de nossa bandeira, patriota? É nóis, Igalo, velho. Tropa, vamos junto até as 8, Machado Velho. Vai rachando até o toco, levando música, informação, o carinho da sua sintonia e também da sua conexão. Pra tu que tá chegando agora, estamos em Varginha, no sul das Minas Gerais. Abraçando aproximadamente 60 cidades de nossa região com a frequência 102,3, frequência modulada, tio. Uma ótima manhã de sexta-feira pra tu, no 22 de maio, com a graça de Nosso Senhor. 2026, meu amigo Natal, bom dia, com muita alegria, Natal. Já tá firme, Natal, lutando pelo pão de cada dia, moço? Motorista de aplicativo aí, a todos os nossos amigos e motoristas de aplicativo. Tem o Juninho Melancia, tem o Petrochelli. Petrochelli, saudade de você, rapaz, quanto tempo aí no Cruzeiro, né? Dá um abraço na Elisângela aí, forte abraço pra família toda. 7 horas e 2 minutos, vamos junto na fazenda Pedra Preta, na cidade, área rural de Três Corações, nossa querida amiga Fabi, no sítio Pedra Preta. E um abraço pro você, Fabi, tamo junto. Tá frio por aí, mulher? E te contar, aqui em Varginha o trem tá feio. Falando em frio, vamos assuntar tempo e temperatura mais uma vez? Vamos ver se os nossos termômetros sofreram alterações. 5 da matina tava 14 graus, galo velho. Agora, 7 da matina, também continua 14 graus, galo velho. Vamos junto, máxima de 21 graus, nuvens por aqui, por acolá. E de inteirinho desse jeito, pra nós fazer aqui a feijoada de responsa. Fazer, nós que é mais simprão assim, não é igual dos cardim, né? Caldo de feijão, canjiquinha. Vamos parar de falar, porque não tá na hora dessas coisas, né? 7 e 3, repetindo mais uma vez, 7 e 3... Para você que está apreciando modão de prego batido em ponta virada, já que você gosta muito da nossa programação e nós ficamos muito satisfeitos, muito felizes e envaidecidos, esse modão das meninas aí, o modão animado, Magia da Viola com as Irmãs Galvão. É as meninas aí, para mim, uma das musas do sertanejo à raiz, que a gente mantém essa tradição bonita. Vamos junto, é a 102,3 de Buia.
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1: Sete e dezesseis. Repito mais uma vez para vocês, 7:16, espicha por aí, compadre. Babando fronha, mas hoje vou te contar, viu? Nu! Aqui, como é que tá bom vou ficar dormindo o dia inteirinho hoje? Mano, maratonar Netflix. Um quilo de milho de pipoca, 2 litros de cafezão. Vai o dia inteirinho. Às 7 horas e 16 minutos, só no tchê-tchê-tchê com voz micê. Só no lari-larai porque sextou, papai. Vamos junto com os nossos amigos e amigas, antes da gente entrar com nossas participações, vamos mandar um alô para os nossos servidores públicos municipais, que já estão firmes no pé do eito, a turma que está acompanhando nós desde cedinho, muito obrigado pela sintonia. Pessoal que vai ouvir, os servidores que vão ouvir a melodia nas repartições públicas aí, cada um no seu quadrado, uns com o radinho mais baixinho por causa do serviço, outros dá pra moer o rádio mais alto. Muito, muito grato pela sintonia na Prefeitura de Varginha aí. São aproximadamente 3.500 homens e mulheres na ativa fazendo esta nave mágica funcionar da melhor maneira possível. Tô tendo um dedinho de prosa com você, amigo, amiga servidora, porque hoje, sexta-feira, tem uma ação de vacinação preparadinha pra voz miceis, viu? O nosso vacimóvel vai estar atendendo no estacionamento do gabinete do prefeito para facilitar a vida de todo mundo. Dá para tomar vacina da gripe, vacina contra a Covid, vacina da febre amarela, da tríplice viral. Enfim, se você quiser dar aquela geral no seu cartãozinho de vacina, é só levar o documento que as meninas da saúde aí vão atualizar tudo certinho, tá? Anota o horário, é no local, no pátio do estacionamento do prefeito, e das 8 da manhã até as 10:30 da manhã, beleza? Perde essa oportunidade não. Recadinho aí exclusivo para os nossos servidores públicos. O prefeito Leonardo Cias pede para todo mundo comparecer, afinal de contas, a nossa prefeitura recebe muita gente todos os dias e ninguém quer ver os nossos trabalhadores ficando doentes, né, moço? E contaminando outras pessoas. Vamos vacinar. Vira jacaré não, tá? Nós tomava cada vacina doída na infância, rapaz. Aqueles espingardão de arma cromado, parecia, sei lá, uma arma de outro mundo, né? E não tinha essa coisa. Hoje fica estranho esse mimimi aí. Tem uma aniversariante por aqui, daqui a pouquinho, amiga Dayana. Segura aí, já não é mói, tá? O seu aniversário, porque eu falei demais aqui. Eu só vou chegar no ranchinho do sossego ali perto da Fazenda Estrela. Liberar esse modão pra ele, que ele vai passar raiva em mim. Ele manda foto do fogãozão de lenha, fumaceando ali, cozinhando feijão, uma hora fazendo uns trem ali na panela de pressão. Giovanni Gadben, um ótimo dia pra você, pra todos da região aí, próxima área rural do Clube Campestre, tamo junto, boa sexta. O modão que tá caindo aí, o modão que está derramando no seu rádio, é o modão do Caetano e Cadu, O Homem e a Terra de Buia.
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1: 7:28, tchê. Repito, dentro da hora 7, quase meia hora rasgando e costurando. Bora mandar aquele alô todo especial pro Luiz Otávio Bruniera, empresário aqui em Varginha. Um abraço pros amigos aí da JL Blocks ali na Vargem. Nossos amigos da Casa dos Reparos, na Vila Barcelona.
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1: Tamo junto com a equipe aí, Luiz Otávio. Tu tá no trecho, né? Tá no tapetão aí. Tá indo pra São Paulo, pra Minas Gerais? Conta pra nós. Modão dos altaneiros aí, ó. De São Paulo a Minas Gerais. A todos os nossos empresários, homens e mulheres aí, que são empreendedores, têm nosso máximo respeito. E estão apreciando a Melodia FM. Muito grato pelo carinho da sintonia. Bora faturar 7:29. De São Paulo a Minas, de Buia.
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1: Sete e trinta e três. Vou repetir mais uma vez, 7h33. Anota a hora certa aí no seu patacão, velho. E vamos junto pra não perder a hora. Vamos junto no bairro Sion, dizendo por aí que hoje é o último dia de mutirão de combate à dengue, viu, gente? Começou na quarta-feira, foi rasgando na quinta, costurando na sexta, e hoje nós faz o prego batido em ponta virada para levar a tranqueirada embora, fechando a programação então do bairro Sion. Você que se comprometeu, continua se comprometendo, meus parabéns. Não é nem parabéns, nós estamos fazendo mais que a nossa obrigação, não é verdade? Eu por aqui não estou fazendo mais que a minha obrigação em conscientizar você do bairro Sion sobre o mutirão de combate à dengue. E você, morador e trabalhador, também não está fazendo mais que a obrigação. O trem tem que ornar, porque o sintoma da dengue é desajeitar demais. Se tu pegou, sabe como é que é. Eu não desejo pra ninguém. 7 horas e 34 minutos. Vamos aqui, recadinho dado. Vamos aqui tocando o baile adiante. Temos uma aniversariante por aqui. Cadê a nossa amiga que mandou o zap? Inicialmente, quem mandou o zap, tem mais pessoas participando. Vamos começar com ela aqui, a Dayana. Hoje, Bruno, bom dia. Tudo bem? Graças a Deus, Dayana. Hoje é aniversário da Jéssica, minha irmã. Eu gostaria de dedicar uma mensagem para ela. Parabéns, maninha. Que Deus ilumine sempre o seu caminho e que nunca faltem motivos para sorrir. Você é muito especial para nós. Feliz vida. Que bacana, hein, Jéssica? E a mamãe da Jéssica também tá aqui, ó. Vamos assuntar com a mamãe da Jéssica, que tá parabenizando. Bruno, tudo bem? Bom dia. Aniversário da Jéssica, minha filha. Manda um abraço para ela. Aqui é a Cláudia. Bruno, é a Jéssica do Sr. Benedito e da Dona Helena no Sítio São Domingos. Obrigado, viu, Cláudio, pelo feedback. Eu não tava lembrando o nome do Sr. Benedito, nem da Dona Helena. Obrigado mesmo. Lembrava só o nome do sítio São Domingos, a toda a família aí, a Cláudia, a Dayana, ao Sr. Benedito, a Dona Helena aí, abraçando forte e apertado a nossa amiga Jéssica, que já tem um tempinho, né, Jéssica, participa com nós, muitos anos de vida pra você, pelo que eu vejo na foto do perfil, você é mocinha ainda, que Deus deu muita qualidade também, paz de espírito e harmonia entre você e as pessoas que você ama, na sua família, no seu ambiente de trabalho. E nós vai na disparada com a Jessiquinha. Prepare o seu coração. Modão da disparada, Bruno. Não canta, não. A música é bonita. Tu tá estragando as músicas, então tá bom.

0: 7h47. 7h47, hora certa, Melodia FM informando para a Voz Mercê, que está registrando a sintonia, informando para o nosso amigo Paraná. Bom dia, Paraná. Ontem tu ficou mais velho, né, compadre? Ontem tu colheu mais uma abóbora no roçado da vida. A esposa Vilma aí mandou uma mensagem para nós. Vilma, obrigado, viu? Paranazão, parabéns, felicidade, muitos anos de vida com qualidade de vida, né, Paraná? Com paz, com harmonia entre você, as pessoas que você ama aí, que Deus dê tudo de bom pra você e pra amada esposa aí, a Vilma. Obrigado, viu, Vilma? Valeu mesmo. Ainda dentro dos 47 minutos da hora 7, nós vamos aqui pela 102,3 entregando um recadinho, um evento muito bacana, amanhã e domingão, sábado e domingo, você do Verginha, faz compromisso não, tá? Nós vamos receber aqui em Varginha o programa Governo Presente. Vamos resumir, vamos trocar em miúdos, trem aí, falar de um jeito mais fácil. Os mineirinhos da capital, do governo da capital, vão chegar aqui na cidade e oferecer serviços gratuitos na Praça do ET, tá? O atendimento começa às 9 horas, vai até às 4 da tarde, é o dia inteirinho. Vai ter emissão de documentos, vagas de emprego, vacinação e até castração de cães e gatos. E olha, é gratuito. Lembrando que para castrar um cão, um cachorro aí, hoje, numa clínica particular, é um absurdo. Então aproveita a oportunidade. Você, produtor rural, você microempreendedor, você artesão, também vão ter apoio, tá? É muita coisa bacana, a gente tem que falar resumido, mas o grande destaque do evento é o mutirão para emissão de carteira de identidade, beleza? Tu chega chegando, leva os documentos necessários aí e tamo junto com essa turma de prego batido em ponta virada, que amanhã, sabadão, reforçando o convite, a partir das 9 da manhã, o governo de Minas vai estar promovendo um evento bem bacana no sábado e no domingo pro Vargiense. Tamo junto, um forte abraço. No Barquinho de
1: mandei fazer
0: os filhos. Ô, mas essa modinha aí, ela é muito gostosa de ouvir. Apesar que nós toca modão, mas as modinhas também, os filhos de Goiás aí, de Buiano, essa moda que tá chegando aí, deixa me ver pra quem, rapaz. Ô, Laide, bom dia, mulher. Minha juventude, Bruno, saudade do Jair Rodrigues. Ah, nós moemos Jair Rodrigues, né? Laide, como é que tá o frio na Vila Ipiranga, minha amiga? Tá tudo na santa paz de Deus contigo? Espero que sim, viu? Obrigado por tá com a gente, Laide. Vamos com os filhos de Goiás, então, na Barquinha de Ouro de Buiando, na 102,3.
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8 horas em ponto, 8 horas no prego, como dizia o nosso querido Demers. Gente, é o seguinte, se eu falar um jargão que não é meu, eu tenho que falar o nome do autor do jargão. No prego, esque, passa, guspe, ô, mas que saudade que deu agora, rapaz do céu. O comunicador danado que era o Demers, viu? O homem da picanha invertida. Pensa bem, rapaz, ele falando da picanha invertida nesses tempos em que falar que picanha e abóbora dá um B.O. danado. Que Deus o tenha num bom lugar, que nas emissoras do além nossa frequência possa estar alcançando essa turma do rádio, viu? Olha, me despedindo de voz mecê, deixando o flashback nacional e internacional até as 10 horas da manhã, com muita música boa, eu retorno às 10 da manhã com sertanejão romântico, tá? Aquele sertanejo das antigas também. Um ótimo final de semana, início de final de semana, e um ótimo dia pra voz mecê. Papai do céu contigo por aí, pois a Kylie já está. Vamos agora na sequência com Keila Costa no Repórter Melodia. Música.

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4: A Prefeitura de Varginha, por meio da Secretaria Municipal de Saúde, informou a implantação do novo Sistema Estadual de Regulação da Rede de Urgência e Emergência, o CORE Saúde MG, que passa a substituir o antigo SUSFÁCIO em Minas Gerais. A nova plataforma será responsável por organizar o acesso aos atendimentos de urgência e emergência pelo Sistema Único de Saúde, promovendo maior integração entre hospitais, municípios, unidades regionais e o SAMU. Entre as funções do CORE Saúde MG estão a regulação de leitos hospitalares, transferências entre hospitais, acionamento de transporte sanitário e monitoramento dos atendimentos realizados na rede pública de saúde. Segundo a Prefeitura, o novo sistema vai garantir mais transparência, controle e eficiência na gestão dos atendimentos e internações hospitalares. O prefeito de Varginha, Leonardo Ciassi, e o secretário municipal de saúde, Heron Martins, destacaram que a implantação representa um avanço importante para a organização da saúde pública no município e em todo o estado. A Secretaria de Saúde informou ainda que, por se tratar de uma nova plataforma, ajustes operacionais poderão ocorrer durante o período de adaptação do sistema.
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6: 8 horas e 4 minutos.

0: 8:37.
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Desde o começo do mundo que o homem sonha com a paz. Ela está dentro dele mesmo. Ele tem a paz e não sabe. É só fechar os olhos e olhar para dentro de si mesmo.

Outro dia um cabeludo falou que não importam os motivos da guerra, a paz ainda é mais importante. 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

Um dia o ar se encheu de amor e em todo seu esplendor as vozes cantaram. 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

0: Bom dia, ouvinte da Rádio Melodia. Hoje é sexta-feira, 22 de maio, Dia Internacional da Biodiversidade e Dia Nacional do Abraço. A Igreja Católica comemora o dia de Santa Rita de Cássia, padroeira das causas impossíveis. A Prefeitura de Varginha decretou ponto facultativo nas repartições públicas municipais no dia 5 de junho, sexta-feira, em razão do feriado municipal de Corpus Christi. De acordo com o documento, os serviços considerados essenciais continuarão funcionando normalmente, especialmente a coleta de lixo e os atendimentos de urgência e emergência na área da saúde. O decreto foi assinado pelo prefeito Leonardo Vinha Ciassi e entrou em vigor na data de sua publicação, último 19 de maio. Nesta manhã, os servidores da Prefeitura de Varginha têm uma ação especial de vacinação promovida pela Secretaria Municipal de Saúde. O Vacimóvel está no estacionamento do gabinete da Prefeitura desde as 8 da manhã e fica até as 10h30 da manhã. Estão disponíveis vacinas contra influenza, Covid-19, febre amarela e também a tríplice viral, que protege contra sarampo, cachumba e rubéola. Segundo a coordenadora municipal de imunização, Luana Teixeira, a prioridade é ampliar a vacinação contra a gripe, mas os servidores também poderão atualizar o cartão vacinal conforme a orientação do Ministério da Saúde. Para isso, é importante apresentar a carteira de vacinação no momento do atendimento. A ação faz parte das estratégias do município para ampliar a cobertura vacinal e incentivar a prevenção entre os servidores municipais.
1: Plantão de farmácias.
2: Farmácias que vão fazer plantão diurno de 8 da manhã às 8 da noite até domingo, dia 24. Drogaria Americana da Rui Barbosa 105, em frente ao Hospital Regional. Farmácia Minas Master da Avenida Doutor José Justiniano dos Reis 2235, Alto Sion. Drogaria Barcelona na Praça Prefeito José Braga Jordão 231, no Alto da Barcelona. E Drogaria Bom Pastor na Avenida Tancredo Neves, 471, em frente ao Hospital Bom Pastor. As drogarias Natus Farma, acima do antigo Cine Rio Branco, e Drogazil da Praça da Fonte, vão fazer plantão diurno e plantão noturno no sábado, de 8 da noite às 8 da manhã de domingo. A Drogaria Bom Pastor, da Avenida Tancredo Neves, 471, vai fazer plantão noturno de 8 da noite de domingo às 8 da manhã de segunda-feira, dia 25. Para obter mais informações a respeito do plantão de farmácias em Varginha, é só entrar em contato com a Rádio Melodia ou então acessar a Prefeitura através da internet.
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0: De acordo com o Climatempo, hoje em Varginha, sol com muitas nuvens durante o dia e períodos de céu nublado. Noite com muitas nuvens. A máxima pode chegar aos 21 graus. Agora, 16 graus na cidade. Amanhã o dia será parecido. Mínima de 14, máxima de 22 graus. O domingo também será um dia de sol com muitas nuvens e noite nublada. Não há previsão de chuva. Mínima de 14 e máxima de 24 graus no domingo.
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0: A Prefeitura está com inscrições abertas para o curso técnico gratuito de condutor de turismo, voltado à formação de guias locais para atuar nos atrativos turísticos do município. A iniciativa busca fortalecer o turismo e ampliar oportunidades de renda na cidade.

0: O turismo, anote aí, 991-920983, repetindo, 991-920983. Varginha será sede do programa Governo Presente neste sábado e domingo, dias 23 e 24 de maio. Durante o evento, o governo de Minas transfere temporariamente a capital do estado para a cidade Espolo e oferece diversos serviços gratuitos à população. A ação será realizada na Praça do ET, das 9 da manhã às 4 da tarde, com atendimentos concentrados em uma grande praça de serviços. Entre os serviços disponíveis estão emissão de documentos, oportunidades de emprego, vacinação, castração de cães e gatos, apoio ao produtor rural, negociação de contas, orientações para microempreendedores, emissão de carteira do artesão e também da carteira de identificação da pessoa com transtorno do espectro autista. A expectativa do governo é oferecer atendimento rápido, sem longas filas e com mais facilidade de acesso aos serviços essenciais para a população da região. Entre as ações, destaque para um grande mutirão para a emissão da carteira de identidade. Para conseguir o documento, o cidadão precisa levar os seguintes papéis. Primeiro, certidão de nascimento ou de casamento original e cópia. Segundo, uma foto tamanho 3x4 recente, colorida e com fundo branco. Terceiro, comprovante de inscrição no CPF. Importante, para quem vai tirar a segunda via da Carteira de Identidade Nacional, é necessário apresentar o comprovante de arrecadação pago. Quem não tiver condições de pagar a taxa, deve solicitar uma declaração de hipossuficiência ou vínculo a programas sociais no CRAS. Todos os documentos devem ser originais e estar em bom estado de conservação. Outras notícias você confere ao longo da programação nas edições do Repórter Melodia e logo mais no Jornal do Cidadão. Nos trabalhos técnicos aqui comigo, Jefferson Lima, Keila Costa para o Repórter Melodia.
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2: 9 horas e 8 minutos.

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1: 10 horas.
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4: Olá, muito bom dia. Eu sou Paula Freire. Está começando mais uma edição do Repórter Melodia, com informação, prestação de serviço e algumas das principais notícias desta sexta-feira, 22 de maio. Varginha terá mutirão gratuito de vacinação para cães e gatos neste fim de semana. O atendimento será neste sábado e domingo, por ordem de chegada, com cadastro presencial na Praça José de Rezende Paiva, a Praça da Fonte, das 9 da manhã às 4 da tarde. A participação é gratuita. E a campanha do Agasalho EPTV 2026 promove neste sábado o Dia D de arrecadação em Varginha. A ação será realizada na Praça Getúlio Vargas, no centro, das 9 da manhã ao meio-dia. A campanha prioriza neste momento a arrecadação de cobertores e roupas masculinas, itens considerados os mais necessários para atender pessoas em situação de vulnerabilidade durante o período de frio. Também podem ser doados agasalhos femininos e infantis, meias, gorros, luvas, cachecóis, calçados, roupas para pets, alimentos e fraldas geriátricas. Os organizadores reforçam que as peças devem estar limpas e em bom estado de conservação. Além do Dia D, Varginha conta com pontos fixos de arrecadação nos 6 CRAs do município, localizados nos bairros Jardim Sion, Vila Adelaide, Urupês, Jardim Estrela, Novo Tempo e São Miguel. A campanha do agasalho segue até o dia 31 de julho. Outras notícias você confere no Jornal do Cidadão, que começa às 11h15 da manhã. Um bom dia para você, Paula Freire, para o Repórter Melodia.
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0: 10 horas e 15 minutos no Saudade Sertaneja. Bom dia, com muita. Ainda que jeitão, com muita alegria mesmo, no seu rádio aí, no seu celular aí. Não importa a querência, tamo junto em Varginha, no sul de Minas. E até as 11h15 sentindo saudade desse jeitão, nessa pegada. Na pegada sertaneja aí, com os sertanejos românticos das antigas. Uma ótima manhã de sexta-feira pra você que tá chegando, se aproximando agora na 102,3. No 22 de maio, 2026, ótimo início de final de semana pra todos nós. Sextou por aí, né, papai? Então vamos junto. Vê tempo e temperatura nesse momento, frio, que Deus manda o dia inteirinho, praticamente é isso. A previsão do tempo hoje é cá para nós. A máxima hoje, bora assuntar, temperatura do momento, 17 graus. A máxima vai ser atingida daqui a pouquinho, 21 graus. Algumas nuvens por aqui, por acolá. Chuva, não, tá passando longe. Vamos junto, chover muita música, muita coisa boa no seu rádio, celular, para você que está em outras regiões que não sul de Minas. Tá conectado conosco, muito grato pelo carinho da sua conexão. Vamos junto que... O bairro Sion tá ouvindo a gente, vamos junto que a turma do Sion tá apreciando, a turma que trabalha e que mora no Sion. Para você que não sabe, você que é da região do sul de Minas aí, conhece Varginha, mas provavelmente o bairro Sion merece destaque para todo o nosso sul de Minas. Estamos falando de um dos maiores bairros aqui de nossa cidade, quiçá o maior bairro, talvez Bom Pastor, Imaculada... Fica entre os três aí, eu não tenho uma noção muito boa, mas eu posso garantir que o Sion está entre os três maiores bairros, maior até que muitas cidades de nossa região. Por que que esse alô é tão importante, tão especial? Porque hoje é o último dia de mutirão de combate à dengue aí, viu, turma? Eu tô desde segunda-feira falando, te conscientizando, mostrando a importância de você colocar a tranqueirada na calçada. E faça isso. Dá tempo ainda? Os meninos estão por aí levando a tranqueirada. Vamos entender por tranqueiras. No pátio do seu serviço ou no quintal da sua casa, móveis velhos, vidros, latas, pneus, metais, plásticos e tudo que tu imaginar aí que não serve mais, viu? Às 10 horas e 17 minutos, faça a sua parte. Vamos junto aqui com um amigo e ouvinte misterioso. É o mecânico misterioso. Amores são coisas da vida. Um abraço pro mecânico misterioso, oferecendo uma música muito apaixonada pra dona de casa misteriosa. Gente, meu Deus, pior que eu gosto de falar essas coisas, viu? Eu também vou te contar, eu não sirvo, tá? Às 10 horas e 18 minutos, tá esse casal bacana, o mecânico misterioso e a dona de casa misteriosa, ouvindo esta linda canção do Zezé de Camargo e Luciano. Faz mais uma vez comigo, 10 e 18, um ótimo final de semana para você que está apreciando. A melhor sintonia do sul de Minas é a 102,3.
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10h30, sentindo saudade no jeitão sertanejo, na melhor do sul de Minas, a verdadeira, genuína melodia que toca não somente no seu rádio, no seu celular, no seu computador. É a melodia que toca no seu coração. Por aqui, levando muito mais que música, boas energias, boas vibrações, tá? Saindo da ponta da antena e chegando até o seu coraçãozão aí, viu? Eita, vamos junto. Hoje eu tô inspirado, viu, gente? Sextou, papai, né? Fica diferenciado. Não tem jeito, não tem jeito. Embora sábado e domingo eu fico meio chateado, porque aí eu não tenho programa ao vivo. E aí eu fico aí meio que naquela carência de você comigo, de eu com você. Foi feliz como podia. São 10h31, tem novidade boa nas nossas escolas municipais aqui em Varginha. Papai, mamãe, vovô, vovó, põe sentido que tem muita coisa bacana para os nossos pequeninos. Começa hoje o projeto Palco Aberto de Cultura, que vai levar muita arte e alegria para a criançada. A primeira parada é na CEMEI Hortência Corina Ferreira, logo mais 1h30 da tarde, com a peça Dona Baratinha Quer Casar. A ideia é levar o teatro para dentro da escola. Até outubro, até o mês de outubro, 6 creches municipais vão receber essa caravana da diversão, com contação de histórias e muitas, muitas brincadeiras para as nossas crianças. Deixa a ideia do projeto é ajudar os pequenos a soltarem a imaginação desde cedinho. É um projeto que vai até as escolas, conta com o apoio da Fundação Cultural e do Laboratório Frota, uma festa que vai durar aí praticamente o resto do ano, que a gente tem aí o segundo semestre, né? E a gente vai te atualizando, tá? Onde tiver pecinha teatral pra molecada, junto com o projeto Palco Aberto, que é apoiado pela Fundação Cultural, a gente divulga pra você. São 10h32, vamos junto até as 11h15, sentindo saudade nesse jeitão. Quem que tá conosco aqui curtindo a programação? Oi, Natalina, bom dia. A nossa forrozeira de plantão aí curtindo a programação. Tem também aqui no Jardim das Oliveiras a amiga, amiga Helenice. Como é que tá, mulher? Tudo na Santa Paz? Natal, você tá bom, Natal? Então tá bom demais. E a última vez que nos encontramos foi no salão de cabeleireiro, né? Salão de beleza, pra ver se nós ficamos menos feios, né, Natal? Bonito, né? Nós já perdemos a esperança, né, meu amigo? Um abraço pra você, obrigado por estar sempre com a gente aí, casal bacana. Tem aniversariante aqui, gente. Bora procurar, cadê a Sofia? Sofia, onde você tá, menina? Você tá fazendo aniversário hoje, né? A princesinha da mamãe aí, do papai, da Elisângela e do Paulão. Parabéns, viu, filha? Muitos anos de vida pra você, muita qualidade de vida. Tem que obedecer papai e mamãe, tá, Sofia? Eu sei, tu é adolescente. Na fotinha aqui dá pra ver que você é mocinha adolescente igual meu moleque. Deixa eu ver aqui. É isso, uma linda menina aí, que eu tenho certeza que é muito obediente aos pais. Parabéns. Tudo de bom pra você, pro papai e pra mamãe, pra ter qualidade de vida aí, pra coisa ornar e ficar bonita, tá? São 10h33, vamos de modão? Isso aqui pra mim é um modão do sertanejo romântico. Põe sentido aí no Caso Indefinido de Cristiano Araújo. Na verdade é uma flechada no peito aí que bate, porque se você quiser... A gente casa, namora, fica, enrola. O que eu mais quero é que você me queira, né, Cristiano Araújo? Vamos cantar junto.

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0: 10 horas e 44 minutos, 10 e 44 na Melodia FM. Tamo junto até as 11h15.
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0: Temos aproximadamente mais 15, meia hora de programação com Saudade Sertaneja. Fico muito satisfeito por você que está curtindo a nossa sintonia, com você que está curtindo a nossa sintonia. Vamos aí conversar com a Dona Maria Auxiliadora. Deixa eu ajeitar o nosso zap aqui para ver o que que Dona Maria Auxiliadora tem para conversar conosco. Às 10 horas e 45 minutos. O zap aqui já não quer me ajudar. Fica enrolando aqui no converser. E o zap não quer ir para frente. Vamos ver aqui. Agora foi. Dona Maria, bom dia, bom dia. Conversa comigo.
2: Bom dia, Bruno.
0: Bom dia.
2: Está tudo bem?
0: Graças a Deus.
2: Eu estou bem, graças a Deus. Uma abençoada sexta-feira para você, para todos aí.
0: Para a senhora também.
2: Um bom fim de semana.
0: Valeu, para a senhora também.
2: Bruno, oferece para mim e para a Fernanda a música do Sérgio Reis, Saudades de Minha Terra. Nós estamos aqui grudadinho no rádio, ouvindo toda essa programação maravilhosa.
0: Obrigado.
2: Que Deus te abençoe muito. Amém, um abraço. Amém, com Deus.
0: Com Deus. Dona Maria Auxiliadora, com a sua amiga aí. Eu não sei se vai dar pra nós tocar esse modão pra senhora ainda hoje, tá bem apertado de costura aqui, mas se der tempo a gente encaixa, tá bom? Obrigado pelo carinho da sua sintonia com a nossa emissora. 10 horas e 46 minutos, olha que pancada chegando aí, hein? Música bonita chegando no bairro Bela Vista, na casa do Sr. Pedro, mais a Dona Maria. Um abraço, estão recebendo aí os serviços do mestre de obras Francisco Tibúrcio. Bom dia, Francisco. Cuidando da casa da turma aí, meu amigo. Um abraço ao casal. E o Betão? Betão tá contigo, não?
3: Pensamento.
0: Onde estiver, Betão, estaremos contigo na sintonia, meu amigo. Obrigado pela sintonia também. Vamos aí com a Alain Aladim, então. Liguei pra dizer que te amo.

Bom dia, Bruno Menezes, tudo bom? Aqui é a Claudineia de Cidade Nova. Se der, manda para mim, por gentileza, cheiro da maçã com Jean Giovanni, né? Aí eu ofereço para o Ubscrender Totti, grande amor da minha vida. Bom dia!

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1: 10:57.
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11 horas em ponto, chegando aqui na nossa última sequência do Saudade Sertaneja de hoje. Teve bom demais, passa voando saudade por aqui, viu? E por aí também passa voando? Eita, nós, vamos junto, uma hora. É aquele negócio, né? Tem um tempo relativamente curto de programa, mas é muito intenso com nossas participações, com as canções, enfim. A coisa tá ornando, tá funcionando, vamos junto. Agora com os destaques do Jornal do Cidadão, pela 102,3, daqui a pouquinho, o Jornal do Cidadão, que chega às 11h15, mas tem mais um alô de parabéns chegando por aqui. Bruno, manda um abraço de parabéns para minha amiga Cida, no bairro Bom Pastor, Avenida Ana Jacinta. A Maria Lúcia aí parabenizando essa data tão especial na vida da Cidinha, da Ana Jacinta. Eu passo na Ana Jacinta quase todo dia, ô Cidinha. Um abraço pra você aí, viu? Parabéns, felicidades, muitos anos de vida. E tudo de bom, né, gente? Fazendo aniversário hoje, a Sofia também tá fazendo aniversário hoje. Maravilha, sextou no Niver. Um abraço pra turma toda aí curtindo a nossa programação, em festa, é claro. Agora sim, os destaques do Jornal do Cidadão. Vamos ver aqui, abrindo o zap de Paula Freire, entregue. Varginha se torna capital mineira neste fim de semana. O programa é o do governo presente, é o programa Governo Presente, que oferece diversos serviços gratuitos para a população. Muito bacana. Eu falei, não nesse horário, mas eu falei no horário das 5 às 8, no Bom Dia Trabalhador, sobre os mineirinhos da capital que vão vir aqui fazer um monte de coisa bacana, viu? Na Praça do ET, tá? Amanhã a partir das 9, não vou dar mais spoiler não, agora é com jornalismo. Mais um destaque, mais de 1 milhão de famílias mineiras podem perder desconto na conta de luz por problemas cadastrais. Gente, não pode. Já tá tão difícil, tão complicado da gente ganhar o din-din de forma honesta, digna, suado. E aí tu vai perder o descontão por questões cadastrais. Põe sentido no Jornal do Cidadão daqui a pouquinho para saber se de repente você que recebe desconto na conta de luz, para saber se você tá aí precisando de fazer o cadastro da maneira certa, viu? Varginha vai sediar fórum regional. Varginha vai sediar fórum regional para impulsionar turismo e logística no sul de Minas. Entrevista ao vivo, hein, gente? Campanha do Agasalho, EPTV realiza dia D de arrecadação, amanhã, sabadão. Caminhada pelo Maio Amarelo movimenta manhã de sábado. Amanhã tem caminhada do Maio Amarelo. São 11 horas e 3 minutos, um ótimo início de final de semana para você. Que vai junto com o nosso mecânico misterioso e a nossa dona de casa misteriosa. Na mais louca paixão, canta, Zezé. Canta, Luciano, até segunda, se Deus quiser, assim espero ele há de querer.

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5: Olá, muito bom dia. Eu sou Paula Freire. Está começando mais uma edição do Jornal do Cidadão, com informação, prestação de serviço e os principais acontecimentos de Varginha, da região e do Brasil. Sejam muito bem-vindos.
6: Bom dia, eu sou Keila Costa. Fique com a gente porque a partir de agora você acompanha os fatos mais importantes do dia, com credibilidade, rapidez e muita companhia no seu rádio.
5: Hoje é sexta-feira, 22 de maio, Dia Internacional da Biodiversidade, Dia Mundial do Gótico, Dia Mundial da Pré-Eclâmpsia, Dia do Apicultor e Dia do Abraço.
6: A Igreja Católica comemora o Dia de Santa Rita de Cássia, padroeira das causas impossíveis.
5: Agora são 11 horas e 16 minutos e esses são os destaques do dia.
6: Varginha se torna capital mineira neste fim de semana. É o programa Governo Presente que oferece diversos serviços gratuitos à população.
5: Durante o evento, vai ter mutirão gratuito de vacinação e castração para cães e gatos.
6: Varginha liderou o ranking de exportações entre as cidades mineiras no primeiro quadrimestre deste ano. O secretário municipal de Desenvolvimento Econômico comenta o resultado.
5: Pesquisa aponta que quase 70% dos MEIs mineiros trabalham sem férias.
6: Semana do MEI terá programação gratuita para empreendedores em Varginha e região.
5: Mais de 1 milhão de famílias mineiras podem perder desconto na conta de luz por problemas cadastrais.
6: Varginha vai sediar fórum regional para impulsionar turismo e logística no sul de Minas. Confira na entrevista ao vivo.
5: Clube de Leitura Leia Autores Negros promove debate sobre obra de Angela Davis.
6: Festival Curta Arte Curta encerra programação com oficinas, palestra e capacitação cultural em Varginha.
5: Campanha do Agasalho EPTV realiza dia D de arrecadação neste sábado.
6: Pagamento da segunda parcela do 13º salário do INSS para aposentados e pensionistas começa na próxima segunda.
5: Copa Sul-Mineira de Futebol Amador. Registânia entra em campo neste domingo contra o Vila Real de Machado no Estádio Rubro Negro, em Varginha.
6: O Jornal do Cidadão começa agora. Bom dia, Paula.
5: Bom dia, Keila.
6: Giro de notícias. Atlético Mineiro vence e fica uma vitória das oitavas de final da Copa Sul-Americana. E Câmara informa ao STF que Mário Frias viajou sem autorização. Confira esses e outros destaques do dia com Norberto Notari.
7: A Câmara dos Deputados enviou um ofício ao Supremo Tribunal Federal informando que o deputado Mário Frias, do PL de São Paulo, viajou ao exterior sem autorização prévia para a missão oficial internacional. O STF cobrou esclarecimentos após tentar intimar o parlamentar diversas vezes para que ele explique sobre a destinação de emendas. A segunda turma do Supremo Tribunal Federal começa a julgar hoje e se mantém a prisão preventiva do primo do ex-banqueiro Daniel Vorcaro. Felipe Vorcaro é apontado pela Polícia Federal como um dos operadores financeiros do esquema investigado na Operação Compliance Zero. um agricultor cearense da cidade de Tabuleiro do Norte encontrou petróleo dentro da fazenda. A descoberta de Cidrônio Moreira foi feita quando era cavado um poço artesiano. A Agência Nacional de Petróleo, Gás Natural e Biocombustíveis confirmou ao agricultor que o material encontrado é realmente petróleo. Antes da exploração comercial, serão necessários estudos geológicos da propriedade. 9.400.000 microempreendedores individuais não declaram imposto de renda, segundo levantamento da Receita Federal. O envio da declaração anual do Simples Nacional deve ser realizado até o dia 31 de maio no portal do empreendedor. Mesmo os MEIs que não faturaram em 2025 devem fazer a declaração. Membros da OTAN e autoridades europeias expressaram perplexidade com a decisão do presidente dos Estados Unidos, Donald Trump, de enviar 5 mil soldados americanos para a Polônia. Mesmo os aliados trataram a medida como uma confusão, já que o republicano havia prometido reduzir tropas no continente. Com o time misto, o Corinthians conseguiu empatar com o Peñarol fora de casa por 1-1 e garantiu primeiro lugar no Grupo E da Libertadores de forma antecipada. Pela Sul-Americana, o Atlético Mineiro venceu o Cienciano por 2-0 em Belo Horizonte, com gols de Bernardo e Renan Lodi. O Galo precisa de uma vitória para avançar.
5: 11:20. Uma pesquisa divulgada pelo Sebrae Minas revelou que quase 70% dos microempreendedores individuais de Minas Gerais trabalham sem tirar férias. O levantamento Perfil do MEI 2026 mostra que o negócio próprio é a principal fonte de renda para 69% dos entrevistados. Entre os que conseguem parar temporariamente, a maioria afirma que as atividades da empresa ficam totalmente interrompidas durante a ausência.
6: A pesquisa também aponta uma rotina intensa de trabalho. Cerca de 29% dos microempreendedores trabalham todos os dias da semana e quase metade cumpre jornadas superiores a 8 horas por dia. Entre os principais desafios enfrentados pela categoria estão o acesso ao crédito, citado por 35% dos entrevistados, além da falta de conhecimento administrativo e dificuldades para manter o pagamento do DAS em dia.
5: Apesar das dificuldades, 82% afirmam enxergar vantagens na formalização do negócio, principalmente pela possibilidade de emitir nota fiscal, ampliar vendas e conquistar melhores condições de compra e crédito. Outro dado importante mostra que 78% dos MEIs pretendem crescer e migrar para microempresa ou empresa de pequeno porte.
6: Como forma de apoio à categoria, o Sebrae Minas realiza entre os dias 25 e 29 de maio a Semana do MEI, com oficinas, cursos e consultorias gratuitas, presenciais e online, em diversas cidades do estado. As atividades serão realizadas de forma presencial e também pela internet em diversas cidades mineiras, incluindo Varginha.
5: Além das atividades presenciais, os participantes também terão acesso gratuito à plataforma digital do Sebrae Play, que reúne cursos, vídeos, e-books e conteúdos sobre empreendedorismo, inovação, liderança, finanças e marketing digital. As inscrições e a programação completa estão disponíveis no portal oficial do Sebrae Minas.
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2: O mercado cafeeiro na região se manteve firme no dia de ontem e vem ganhando preço com relação direta com as mudanças climáticas. O café tipo 6, bebida dura, fechou a R$ 1.613 e o tipo 7 a R$ 1.554. No mercado futuro da BMF, a cotação fechou a US$ 340,90, com alta de US$ 6,75 em saca. São informações do Centro do Comércio de Café do Estado de Minas Gerais. E agora as informações do mercado financeiro para esta sexta-feira. Após iniciar o dia em alta, o dólar perdeu força no final da tarde desta quinta-feira, dia 21, e passou a exibir perdas ante o real e abriu hoje a R$ 5,01 e o euro a R$ 5,81.
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6: De acordo com o Climatempo, hoje em Varginha, dia de sol com muitas nuvens e períodos de céu nublado. Noite com muitas nuvens. A máxima pode chegar aos 21 graus. Agora, 19 graus na cidade. Amanhã o dia será parecido, com mínima de 14 e máxima de 22 graus. O domingo também será um dia de sol com muitas nuvens e noite nublada. Não há previsão de chuva. Mínima de 14 e máxima de 24 graus no domingo.
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5: Hora certa, 11h24. Hoje é dia do projeto Uma Voz e o Violão, no Museu Municipal de Varginha, com o Lalá Seresteiro. A iniciativa visa resgatar as memórias afetivas por meio de serenatas e músicas clássicas. A apresentação gratuita será a partir das 15h no Museu Municipal, que fica na Praça Governador Benedito Valadares, 141, no centro da cidade.
6: O Ponto de Cultura Mas encerra neste fim de semana a programação da 20ª edição do Festival Curta Arte Curta em Varginha, com atividades gratuitas voltadas à arte, saúde emocional e formação cultural. As ações acontecem entre sábado e domingo na sede do projeto no bairro Vila Pinto e incluem oficinas de arte-terapia, palestras sobre desenvolvimento emocional e capacitação para artistas independentes.
5: Segundo os organizadores, o objetivo é fortalecer a produção artística regional, ampliar o acesso às políticas públicas de cultura e incentivar a transformação social por meio da arte. Todas as atividades são abertas ao público, gratuitas, e acontecem na sede do Ponto de Cultura Mas, na rua José Gonçalves Pereira, número 149, no bairro Vila Pinto. A programação completa pode ser conferida pelo Instagram, @mas.cultura.
6: A Biblioteca Pública Municipal de Varginha recebe na próxima segunda-feira, 25 de maio, às 19h, mais um encontro do Clube de Leitura Leia Autores Negros, voltado à valorização da produção intelectual negra e ao incentivo à leitura crítica. Nesta edição, os participantes vão discutir a obra Mulheres, Raça e Classe, da filósofa e ativista norte-americana Angela Davis, referência mundial nos debates sobre raça, gênero e desigualdade social.
5: O Clube de Leitura é vinculado ao projeto Rádio Malês e utiliza como base o acervo da Biblioteca Preta Fátima Maria Tobias, espaço instalado dentro da Biblioteca Pública, idealizado pelo Conselho Municipal de Promoção da Igualdade Racial de Varginha. A iniciativa integra um acordo de cooperação entre a Universidade Federal de Alfenas e a Fundação Cultural de Varginha por meio da Biblioteca Pública Municipal.
6: Os encontros contam com mediação das professoras doutoras Janaína Fernandes e Kellen de Souza. A participação é aberta ao público e a proposta é estimular o diálogo, a reflexão e o acesso à literatura produzida por autores negros, fortalecendo ações de inclusão, educação e valorização cultural no município.
5: Ouça depois do intervalo.
6: Varginha se torna capital mineira neste fim de semana. É o programa Governo Presente, que oferece diversos serviços gratuitos à população.
5: Estado abre inscrições para contratação temporária de profissionais da educação.
6: E ainda nesta edição,
5: supermercado oferece 10 vagas para operador de caixa. Processo seletivo será na tarde de hoje.
6: Atletas de Varginha disputam torneio Sudeste e Infanto Juvenil de Natação em Belo Horizonte.
5: A gente volta já já.
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6: 11h29. Neste sábado e domingo, a cidade de Varginha será a sede da capital mineira, ao receber a visita do programa Governo Presente, quando o Estado transfere temporariamente a capital para a cidade Espolo e oferece diversos serviços gratuitos à população. A ação será realizada na Praça do ET, das 9 da manhã às 4 da tarde.
5: Entre os serviços disponíveis estão emissão de documentos, oportunidades de emprego, vacinação, orientações sobre refinanciamento de propriedades, castração de cães e gatos, apoio ao produtor rural, negociação de contas, orientações para microempreendedores, emissão da carteira do artesão e também da carteira de identificação da pessoa com transtorno do espectro autista.
6: A expectativa do governo é oferecer atendimento rápido, sem longas filas e com mais facilidade de acesso aos serviços essenciais para a população da região. Entre as ações, destaque para um grande mutirão para a emissão da carteira de identidade. Para conseguir o documento, o cidadão precisa levar os seguintes papéis. Primeiro, certidão de nascimento ou de casamento, original e cópia.
5: Segundo, uma foto tamanho 3x4 recente, colorida e com fundo branco. Terceiro, comprovante de inscrição no CPF. Importante, para quem vai tirar a segunda via da carteira de identidade nacional, é necessário apresentar o comprovante de arrecadação pago.
6: Quem não tiver condições de pagar a taxa deve solicitar uma declaração de hipossuficiência ou vínculo a programas sociais no CRAS. Todos os documentos devem ser originais e estar em bom estado de conservação.
5: Durante o programa Governo Presente, ainda haverá um mutirão gratuito de vacinação e castração para cães e gatos, com atendimento do Castramóvel. O atendimento para vacinação será realizado por ordem de chegada com cadastro presencial no local do evento. Já a castração será apenas para animais já previamente cadastrados.
6: A organização reforça que animais vacinados não poderão passar pela castração no mesmo dia. E os castrados também não receberão vacina na mesma data, garantindo mais segurança durante os procedimentos. A participação é gratuita e aberta para cães e gatos, machos e fêmeas, na Praça José de Rezende Paiva, das 9 da manhã às 4 da tarde.
5: A campanha do Agasalho EPTV 2026 promove neste sábado o Dia D de arrecadação em Varginha e outras cidades do sul de Minas. A mobilização acontece com pontos de coleta e drive-thru para facilitar as doações à população. Em Varginha, a ação será realizada na Praça Getúlio Vargas, no centro, das 9 da manhã ao meio-dia.
6: A campanha prioriza neste momento a arrecadação de cobertores e roupas masculinas, itens considerados os mais necessários para atender pessoas em situação de vulnerabilidade durante o período de frio. Também podem ser doados agasalhos femininos e infantis, meias, gorros, luvas, cachecóis, calçados, roupas para pets, alimentos e fraldas geriátricas.
5: Os organizadores reforçam que as peças devem devem estar limpas e em bom estado de conservação. Além do dia D, Varginha conta com pontos fixos de arrecadação nos CRAs do município, localizados nos bairros Jardim Sion, Vila Adelaide, Urupês, Jardim Estrela, Novo Tempo e São Miguel. A campanha do agasalho segue até o dia 31 de julho, em 29 cidades do sul de Minas.
6: Varginha continua a justificar o título de maior praça de comercialização de café no mundo. No primeiro quadrimestre deste ano, o município liderou o ranking de exportações entre as cidades mineiras, com mais de R$1 bilhão em vendas para o mercado internacional.
5: Divulgados pelo governo estadual, os dados demonstram o potencial de Varginha no comércio exterior de café e outros produtos. E o anúncio da aprovação do projeto de reativação da ferrovia é mais um incentivo para o setor. A repórter Viviane Silva conversou com o secretário municipal de desenvolvimento econômico, Henrique Tolguinha, que comenta sobre os resultados.
11: Esse já é um resultado que a gente tem desde o ano passado. Então, o ano passado, Varginha termina o ano sendo a cidade maior exportadora de Minas, o que para a gente já foi motivo de muita alegria, uma conquista muito grande. E a gente já tinha essa previsão desde o ano passado, que Varginha continuaria, então, aí ascendendo na exportação, estando à frente das exportações, e o resultado, ele só coroa isso, né? De um trabalho que eu gosto sempre de falar, pessoal, que é um trabalho de muitas mãos, de muitos atores. É claro que tem a gestão pública articulando políticas públicas para que isso aconteça, oferecendo infraestrutura, oferecendo um ambiente de negócio propício, mas muito isso também ligado ao setor produtivo, ao Porto Seco, as exportadoras, as empresas de café, que muito puxam esse resultado para cima.
12: E o que que esse resultado traz, né, de prático, né, para a cidade, para a população?
11: Primeiro, a evidência, né? Varginha está aí em todos os noticiários com esse ranking, né, com esse número, mas isso favorece demais, não só os olhares corporativos para a nossa cidade, mas a geração de negócio, a produção de riqueza, empregos mais qualificados, porque é uma cadeia. Quando a gente fala da exportação, temos que entender que existem vários setores aí, né? Muito puxado pelo café, mas tem outros produtos também, mas a gente tem que lembrar de cooperativa, dos produtores, das exportadoras, dos traders, da logística, que é fortíssima, que hoje nós estamos no epicentro de logística do estado. Então, são vários atores, várias mãos, fazendo vários negócios, e o que a gente quer, que é produzir riqueza.
12: E o trabalho continua, né, para os próximos anos?
11: Com certeza. A gente não tem nenhuma previsão de queda desse número de exportação. Então, todas as previsões, principalmente as do café, elas continuam ascendendo, então continuam indo numa curva positiva. E a previsão é de que a gente faça mais um ano aí liderando o ranking de exportações em Minas, mas deixando o ranking um pouco de lado. A gente quer esse ambiente de negócios, esse ambiente produtivo, fértil aqui na nossa cidade. Essa é sempre uma bandeira muito levantada pelo nosso prefeito, Leonardo Cias, que tenhamos aqui um ambiente ágil e um ambiente propício para negócios em Varginha.
12: Sim, vocês estão trabalhando também, né, para essa linha ferrovia, né, Rio-Varginha, né? Como é que vai funcionar isso?
11: Perfeito. Esse é, de fato, um grande diferencial. Nós estivemos, né, no ano passado, eu e o prefeito, junto com o ministro dos Transportes, onde a gente viu que o governo federal estava muito propício a que isso acontecesse, e recentemente agora tivemos a notícia de mais uma evolução desse processo. Então, hoje o processo ele vai para o Tribunal de Contas, ou seja, no Ministério dos Transportes, a NTT, tudo resolvido, então o edital é fechado, agora para análise do Tribunal de Contas, para ver a viabilidade disso financeira. E só um parênteses aqui importante, esse é um modelo dessa ferrovia que liga Varginha a Angra, que vai ser um exemplo para as outras concessões no país. Então, Varginha, mais uma vez, também um expoente aí, e estamos ansiosos, esperando que esse projeto dê muito certo, até para ser um outro veículo de comunicação para exportação, né? Nós temos o aeroporto, nós temos as rodovias, e quem sabe agora também uma ferrovia ligando essa exportação da nossa cidade.
12: E se vier a ferrovia, né, como já está tudo encaminhado, só vai fortalecer cada vez mais, e provavelmente realmente melhorar esses índices, né, ainda mais de exportação.
11: Com certeza, a ferrovia de fato é um grande veículo para a saída, né, da exportação aqui de Varginha, muito conduzida aí pelo Porto Seco e pelo setor produtivo aqui da cidade. Tudo que nós podemos fazer, tudo que a gente está podendo fazer enquanto o município está sendo feito, depende agora mais do nosso governo federal, né, enfim, mas tudo que é nosso está sendo bem feito, principalmente a articulação com esse setor produtivo para que viabilize comercialmente o reativar da linha.
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6: 11:38. O Supermercados BH realiza hoje à tarde um processo seletivo em Varginha com 10 vagas de emprego para o cargo de operador de caixa. A oportunidade não exige experiência anterior. A seleção acontece de 1h30 às 4 da tarde no Espaço Cidadania da Câmara Municipal, que fica na Praça Governador Benedito Valadares, no centro da cidade.
5: Os candidatos devem levar currículo impresso. Quem não tiver o documento pronto poderá contar com o apoio da equipe do Espaço Cidadania, que vai auxiliar na confecção do currículo na hora.
6: Os candidatos que participaram do concurso público da Secretaria de Estado de Saúde de Minas Gerais já podem consultar o resultado preliminar da primeira etapa do processo seletivo. As notas das provas objetivas foram divulgadas pelo IBGP Concursos, organizador do certame. Os recursos podem ser apresentados até esta sexta-feira na área do candidato.
5: O concurso oferece 380 vagas para o cargo de especialista em políticas e gestão da saúde, além de cadastro reserva para diversas áreas. As provas foram aplicadas no dia 3 de maio em 16 cidades mineiras. Os aprovados irão atuar em Belo Horizonte e nas unidades regionais de saúde em todo o estado.
6: A Secretaria de Estado de Educação de Minas Gerais abre hoje um novo processo de inscrições para a contratação temporária de profissionais da rede estadual de ensino. As inscrições podem ser feitas até o dia 31 de maio por meio do sistema CIAGEP da Secretaria de Educação.
5: O processo é voltado tanto para candidatos que ainda não participaram dos cadastros de reserva, quanto para aqueles que desejam concorrer a novas funções ou carreiras diferentes das já escolhidas anteriormente. Cada candidato poderá realizar até 6 inscrições por Superintendência Regional de Ensino, observando as áreas disponíveis para atuação.
6: A Secretaria orienta os interessados a verificarem previamente a existência de vagas nas regiões desejadas, além de ficarem atentos às regras sobre acúmulo de cargos públicos. A classificação dos inscritos neste processo será divulgada no próprio sistema a partir do dia 5 de junho.
13: Plantão de farmácias.
2: Farmácias que vão fazer plantão diurno de 8 da manhã às 8 da noite até domingo, dia 24. Drogaria Americana da Rui Barbosa 105, em frente ao Hospital Regional. Farmácia Minas Master da Avenida Doutor José Justiniano dos Reis 2235, Alto Sion. Drogaria Barcelona na Praça Prefeito José Braga Jordão 231, no Alto da Barcelona. E Drogaria Bom Pastor na Avenida Tancredo Neves, 471, em frente ao Hospital Bom Pastor. As drogarias Natus Pharma, acima do antigo Cine Rio Branco, e Drogazil da Praça da Fonte, vão fazer plantão diurno e plantão noturno no sábado, de 8 da noite às 8 da manhã de domingo. A Drogaria Bom Pastor, da Avenida Tancredo Neves, 471, vai fazer plantão noturno de 8 da noite de domingo às 8 da manhã de segunda-feira, dia 25. Para obter mais informações a respeito do plantão de farmácias em Varginha, é só entrar em contato com a Rádio Melodia ou então acessar a Prefeitura através da internet.
13: Notas de falecimento.
6: Faleceu a senhora Maria Leonor Bragança, de 80 anos. Ela morava no bairro Resende. Está sendo velada no cemitério Campal. A cerimônia de cremação será às 15h, também no Campal.
5: Rafael de Souza Finocchiário, de 28 anos, morava no bairro São Francisco. O sepultamento foi nesta manhã no cemitério municipal.
6: Nossos sinceros pêsames às famílias enlutadas.
5: Ouça depois do intervalo.
6: Atletas de Varginha disputam torneio internacional de jiu-jitsu em São Paulo.
5: Caminhada pelo Maio Amarelo movimenta amanhã de sábado.
6: E ainda nesta edição,
5: Varginha vai sediar fórum regional para impulsionar turismo e logística no sul de Minas. Confira na entrevista ao vivo.
6: Mais de 1 milhão de famílias mineiras podem perder desconto na conta de luz por problemas cadastrais.
5: A gente volta já já.
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1: 15 para o meio-dia. Mais de 1 milhão de famílias mineiras podem perder desconto na conta de luz por problemas cadastrais. Quem explica é o analista de proteção da Receita da CEMIG, Newton Neves.
2: Mais de 1 milhão de famílias em Minas Gerais podem ter acesso aos benefícios que ajudam a reduzir o valor da conta de energia, mas ainda não recebem esses descontos devido a inconsistências cadastrais. Hoje, a CEMIG já concede benefícios para mais de 1.700.000 famílias mineiras, mas cerca de 1.100.000 clientes ainda podem ser contemplados ao regularizar as informações como titularidade da conta, endereço e dados do cadastro único. Um dos benefícios é a tarifa social de energia elétrica, destinada a famílias que atendem aos critérios dos programas sociais do governo federal. Dependendo do consumo, ele pode garantir a isenção total na tarifa de energia, para quem utiliza até 80 kWh por mês. Outra modalidade é o desconto social, voltado para famílias com perfil específico de renda e cadastro atualizado. Nesse caso, a redução pode representar até R$ 20,00 por mês na conta de luz. Na maioria dos casos, o acesso ao benefício acontece automaticamente, desde que as informações estejam corretas e atualizadas. Por isso, a orientação é conferir os dados do cadastro único e verificar se a conta de luz está em nome de alguém do núcleo familiar. Pequenos ajustes cadastrais podem facilitar o acesso a benefícios importantes e ajudar a aliviar o orçamento das famílias.
3: Voltamos ao noticiário nacional. O pagamento da segunda parcela do 13º salário do INSS para aposentados e pensionistas começa na próxima segunda-feira. As informações com Diego Brião.
4: O cronograma de pagamento da segunda parcela do 13º salário para aposentados e pensionistas do Instituto Nacional do Seguro Social, INSS, terá início no dia 25 de maio. A previsão é que o período de pagamentos do benefício se estenda até 8 de junho, conforme indica o calendário oficial divulgado pelo governo federal. Entre as alternativas de saque dos valores do 13º salário está a rede Banco 24 Horas, que é gerida pela empresa Tecban. O gerente de produtos e canais de distribuição da Tecban, Rodrigo Maranini, salienta a abrangência da rede e como informações sobre o benefício podem ser acessadas.
5: Com ampla capilaridade e presença em todo o país, a rede oferece mais conveniência e agilidade para que aposentados e pensionistas possam realizar os saques de forma simples e segura, próximo dos locais onde residem. Essa disponibilidade contribui para evitar deslocamentos longos, além também de facilitar o planejamento financeiro dos brasileiros em um momento importante do ano. Os beneficiários podem consultar essas informações diretamente nos caixas eletrônicos do Banco 24 Horas. Por meio da opção de consulta de saldo e extrato, é possível verificar o crédito e acompanhar as movimentações da conta.
4: Maranini também dimensiona a presença dos terminais da rede no país.
5: A rede Banco 24 Horas está presente em mais de 2.100 municípios de todo o Brasil. São mais de 150 instituições conectadas em um único ponto de atendimento, o que permite à população realizar diversas transações, dentre elas saque, consulta, pagamento e recarga de celulares, com muita conveniência e agilidade. Toda essa capilaridade fortalece a inclusão financeira ao levarmos serviços essenciais a regiões remotas, onde muitas vezes o acesso a agências bancárias é limitado.
4: A segunda parcela do 13º salário contempla mais de 35 milhões de beneficiários. O pagamento representa uma injeção de R$ 78 bilhões de reais na economia nacional, considerando o montante total das duas etapas do abono, conforme aponta a projeção do INSS.
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6: Ontem foi mais um dia de sorteio nas dependências da Caixa em São Paulo. A Quina acumulou e a Loto Fácil vai pagar R$ 281 mil para 4 acertadores e R$ 741 para 14 números em uma aposta feita na Casa Lotérica Jardim Andere, aqui em Varginha. Para hoje, Quina, Lotomania, Dupla Sena e Loto Fácil. Façam suas apostas e boa sorte!

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1: 11:50. Quatro atletas da equipe Vision Varginha representam o município neste sábado no tradicional evento internacional Fight 2 Win 316, realizado em São Paulo. O torneio é considerado um dos maiores dos Estados Unidos no segmento de luta agarrada e realiza pela primeira vez uma edição em território brasileiro, reunindo grandes nomes do jiu-jitsu mundial.
2: No card principal, faixa preta Júlio Arantes enfrenta Leonardo Domingos. Já a atleta Alexia Arantes terá pela frente Amanda Heining. Também representam a equipe os atletas Kevin Santos e João Vitor, que disputam lutas sem kimono. A participação dos competidores conta com apoio da Ucobi Company.
1: Quatro atletas federados de Varginha representam o município nesta sexta-feira e sábado no Torneio Sudeste Infanto-Juvenil de Natação, realizado em Belo Horizonte. A equipe participa da competição por meio da parceria entre a Secretaria Municipal de Esportes e Lazer e o Clube Olímpico, com disputas nas piscinas do Jaraguá Caltrain Clube, sob o comando do técnico Wagner Sartini.
2: A delegação varginha é formada pelos atletas Sofia Ramada, especialista em provas de longa distância, Sofia Lourenço, focada nas disputas dos 200 metros, Caio Zacarias, representante da categoria Infantil 2, e Miguel Pires, destaque nas provas de velocidade.
1: Além da busca por medalhas, a competição também serve como seletiva para os campeonatos brasileiros da modalidade, aumentando a expectativa dos atletas por bons resultados e índices nacionais. Desejamos boa sorte à equipe varginhense.
2: A Secretaria Municipal de Esporte e Lazer de Varginha, em parceria com o Colégio Batista, promove neste sábado uma caminhada especial em apoio à campanha Maio Amarelo. A concentração será entre 7:30 e 8 da manhã na Praça da Mina. A proposta é incentivar a prática de atividades físicas, promover saúde e conscientizar a população sobre a segurança no trânsito.
1: Os organizadores convidam moradores de todas as idades para participarem da ação, que faz parte do Family Day e promete reunir muita energia e integração entre amigos e famílias. A orientação é para que os participantes levem garrafa de água para hidratação e utilizem camiseta amarela em apoio à campanha Maio Amarelo.
2: A participação é gratuita e aberta ao público. A ação também faz parte da programação do Desafio 7 Dias, etapa outono da CEMEL.
1: O Registan Esporte Clube entra em campo neste domingo para enfrentar o Vila Real de Machado às 15h no Estádio Rubro Negro, em Varginha. A partida é válida pela última rodada da fase de grupos da Copa Sul Mineira de Futebol Amador. A equipe varginhense chega embalada após a goleada por 5-0 sobre o TAC, resultado que garantiu a classificação antecipada para as oitavas de final da competição.
2: Com 9 pontos conquistados, o Registânia ocupa a vice-liderança do Grupo B, atrás apenas do Tabajara, e agora busca encerrar a primeira fase com mais um bom resultado diante da torcida em Varginha. A partida terá transmissão ao vivo do canal Futebol Varginha no YouTube.
1: Faltam 6 minutos para o meio-dia. Os secretários municipais de governo Lourival de Oliveira e de Turismo e Comércio Marcos Madeira cumpriram extensa agenda institucional em Belo Horizonte na última quarta, com reuniões na Secretaria de Estado de Cultura e Turismo de Minas Gerais, Codende, além de representantes do movimento ferroviário e da empresa Edersul, do empresário Brás Pagani.
2: Durante os encontros, ficou definido que Varginha vai sediar no mês de junho o Fórum do Desenvolvimento do Turismo e da Logística no Sul de Minas Gerais. O fórum vai reunir empresários, lideranças políticas, técnicos e representantes do setor ferroviário para discutir investimentos, fortalecimento do turismo regional e melhorias na infraestrutura logística da região, alinhadas ao Plano Estadual de Logística e Transportes.
1: Durante o evento, também será apresentado oficialmente o projeto O Turismo no Sul de Minas Começa em Varginha, desenvolvido pela Secretaria Municipal de Turismo e Comércio. Outro destaque será a elaboração da chamada Carta de Varginha, documento que vai solicitar ao governo federal mais agilidade na reativação da ferrovia entre Varginha e Lavras, considerada estratégica para o transporte de cargas e o fortalecimento econômico da região.
2: E para comentar sobre o assunto, a gente recebe agora, no Jornal do Cidadão, o secretário Marcos Madeira. Bom dia, secretário.
3: Bom dia, Paula. Bom dia, Keila. Bom dia, Jefferson. Bom dia aos ouvintes da Rádio Melodia.
1: Então, secretário, vamos lá. O que foi que aconteceu mesmo nessa quarta-feira? Quais foram aí os acordos realizados na capital mineira aí com o pessoal do... o secretário, né, de Estado de Turismo de Minas Gerais?
3: Então, vou contar como que isso começou. A Rádio Melodia recentemente divulgou que houve um avanço nessa negociação para reativar a linha férrea entre Varginha e indo até Angra dos Reis. O prefeito Leonardo Ciaci ouviu e me ligou na hora, falou: secretário, aproveita que o negócio está andando, apesar de ainda estar muito devagar, mas aproveita que está andando e dá uma cutucada. Vai lá para ajudar, para a gente fazer isso logo, porque é importante. Para vocês terem ideia, a importância da linha ferroviária é tamanha, porque existe um estudo informando que, se não houver uma duplicação da rodovia Fernão Dias ou a reativação da linha ferroviária, a Fernão Dias não vai aguentar. Só para vocês terem ideia, a Minasul, nos últimos anos, aumentou o volume de operações 10 vezes. É muita coisa. Antes era só café. Abriram para citros, abriram para grãos. Então o escoamento está exigindo, está demandando muitos caminhões. E isso além de que movimento comum, né, de turistas, de pessoas que precisam trafegar pela Fernão Dias. Então isso é muito importante, não apenas para o turismo, mas também para a questão da logística, do escoamento da produção. Então a gente foi lá, conversamos, fomos na Codenge, que é um órgão do governo que fomenta iniciativas que melhorem economia, o turismo, enfim. Fomos na Secult, na Secretaria de Cultura e Turismo, conversamos com o pessoal do movimento ferroviário e tudo isso foi... Nós pedimos o apoio do Brás Pagani, que é um cara que está na história há muito tempo e ele tem uma abertura muito próxima ao governo. Ele conseguiu negociar, intermediar essas reuniões e fomos lá. Então conversamos, pedimos... levei um ofício para a Secretaria de Infraestrutura pedindo que o governo estadual, e vou reforçar esse pedido agora para o governador, que ele vai estar aqui em Varginha, vocês já divulgaram também, para que o governo estadual negocie, faça algo para que o governo federal agilize esse chamamento público para a short line entre Varginha e Lavras, que é a linha ferroviária. Tem que recuperar um monte de trechos. Já é o primeiro passo para o negócio sair rápido. E depois vai passar para a iniciativa privada e começa a funcionar. Então, o principal é isso. Para quê? Para criar um eixo de desenvolvimento, de escoamento da produção, e que vai ser muito bom para a economia e para a população aqui do sul de Minas e principalmente Varginha. Esse foi o principal motivo. Saímos de lá com uma notícia excelente que a gente vai dar agora em primeira mão. A data já está marcada, vai ser dia 10 de junho, provavelmente no Porto Seco ou no Teatro Capitólio. 10 de junho vai ser esse fórum que vocês divulgaram aí. Nós vamos trazer especialistas no movimento ferroviário, vamos trazer empresários interessados em investir, vamos trazer o pessoal do governo, que eu acho que é a parte mais importante, que nós temos que colocar muita gente ali dentro para dar um peso político para fazer os pedidos para o governo. Vamos convidar todos os secretários de Cultura e Turismo da região e todos os secretários e prefeitos e secretários de de governo para participar e dar um peso político para a gente elaborar a Carta de Varginha, pedindo formalmente o apoio do governo para que agilize essa novela que está há vários anos, décadas, e o negócio não sai do papel.
1: Secretário, a gente sabe que toda obra de infraestrutura, sobretudo uma reativação de uma linha ferroviária que sairia aqui de Varginha, provavelmente pode impactar ali o centro, onde existe ali a infraestrutura antiga da estação ferroviária. Como é que seria pensado isso assim? Vocês já estão pensando em como seria esse impacto ali no centro da cidade de Varginha?
3: Sim, sim. A Short Line, que é o nome dado ao trecho entre Varginha e Lavras, o projeto não prevê entrar na cidade. Vai ser um entreposto que o Porto Seco vai construir um galpão para colocar as mercadorias, e o embarque das mercadorias, enfim, não vai ser aqui na cidade.
1: Ah, então não haveria um impacto ali na região central.
3: Isso, no traçado. Aí, ó, outra notícia boa, gente. Olha que é bom. Ali no traçado, a gente fez, eu fiz ofício, já entreguei para vários deputados, para secretários, e agora eu vou entregar para o governador. E fizemos também gestão junto ao Ministério, né, junto ao governo federal, pedindo recursos para a gente fazer uma ciclovia naquele traçado, porque é um traçado que não tem sobe e desce. É o traçado mais reto que você. Se você fizer uma caminhada da Juriti até aqui em cima, no alto da Vila Paiva, você vai ver, não tem morro, porque é o traçado do trem. É o lugar perfeito para você passear de bicicleta, fazer uma ciclovia com piso intertravado, com iluminação, que a iluminação tira a turma do mal, o vandalismo, né, de perto, fazer um negócio caprichado.
1: Aproveitando a presença do secretário de Turismo, essa linha curta, vamos dizer assim, ferroviária,
3: Short Line,
1: a Short Line entre o Porto Seco e a cidade de Lavras, ela poderia também servir ao turismo também.
3: Sim, exatamente.
1: Né? Porque a gente fica um pouco confuso a respeito disso, se é só para transporte de mercadoria ou se também as pessoas poderão aí usar esse trajeto aí através dos trens.
3: Sim, esse é um dos assuntos que nós vamos fazer, porque o projeto do governo federal, cancelou o chamamento público, depois voltou atrás, porque nós fizemos pressão para que voltasse, aí deu aquele avanço. Então, um dos assuntos desse fórum é justamente isso, a gente falar, os investidores que nós vamos trazer, os empresários, nós vamos oferecer para eles essa possibilidade de eles explorarem o lugar ali turisticamente, com uma locomotiva adaptada, com um negócio bacana, oferecendo o melhor café do mundo, que é daqui de Varginha, o povo fala que é de Carmo, que é de Coqueiro, é daqui de Varginha, e oferecendo doce de leite que as manas fazem aqui, a manteiga real, o queijo do Mauro, os produtos nossos daqui de Varginha.
1: Secretário, agora a gente vai mudar de assunto, a gente vai falar da tardezinha do ET Sunset, que acontece no próximo domingo, a primeira edição. Tudo pronto para a tardezinha?
3: Tudo pronto. Eu acabei de fechar agora mais uma atração. Vocês viram? Todo dia nós estamos falando, tá fechando mais uma atração.
1: Só incrementando.
3: Porque a hora que a gente falou, o pessoal adorou. Porque domingo, o que é domingo à tarde? É depressão. O povo vê a musiquinha do Fantástico, fala, ai meu Deus do céu, vou trabalhar amanhã. Então é um jeito de... Não tem nada para fazer normalmente domingo à tarde. Então vai ser uma festa de 3 às 6 da tarde. Não dá tempo do povo tomar muita cerveja e ficar muito atrapalhado. Então vai ser um lugar gostoso, uma festa para família. Já colocamos as tendas lá, tem tenda para o pessoal, quem quiser ficar sentadinho, mas a maior parte das pessoas fica na grama. Leve a sua canga, faça um piquenique ali, gente.
1: Não
3: vamos
1: tem previsão
3: aproveitar
1: de chuva, né? O domingo parece
3: isso
1: que tá bacana para uma atividade
3: graças
1: como
3: a Deus
1: essa.
3: Então, vai ter a Paula, leva o seu menino, viu? Vai ter pula-pula para as crianças de graça, vai ter a apresentação da Casa da Capoeira. Eles vão fazer uma apresentação super didática. Vai ser 5 apresentações curtas. Ele vai falar, opa, isso daqui é a luta. Aí eles fazem lá. Ah, isso daqui é a capoeira que nasceu não sei do que, não sei o que. Aí eles fazem, dançam a capoeira. Então vai ser bem legal. É uma coisa para todo mundo. Para jovem, para adulto. Vai ter a feira do vinil. que é do nosso tempo,
1: olha,
3: né? De LPs usados. E o show principal, que vai ser de 4 a 6, daquela banda que é muito legal, que é o Baião Virado, forrozinho, Pé de Serra, o Seu Valença. Então é um som que o pessoal gosta demais. É uma banda que o pessoal gosta demais. Eles são muito... os caras são muito bacanas, muito acessíveis. Então é essa, fica o convite, todo mundo. Domingo agora, a tedzinha do ET, é o Sunset com o ET maiúsculo no finalzinho. Vamos curtir ao lado do Memorial do ET.
1: Obrigada, secretário.
3: Eu que agradeço, gente. Vai ter praça de alimentação também.

0: Trabalhos técnicos, Jefferson Lima. Trabalhos de locução, JB.
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0: O Jornal do Cidadão volta amanhã ao meio-dia com as principais notícias da semana.
1: E você continua bem informada ao longo da programação com as edições do repórter Melodia.
0: Muito obrigada pela sua companhia e pela sua audiência.
1: Fique agora com o programa Bem Brasil. Uma ótima tarde para você.
0: Boa tarde, um ótimo fim de semana.
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2: 12:08.
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0: Muito obrigado.
1: Na minha.
0: Obrigado você, Benito. Que Deus abençoe.
1: Estou sempre contigo.
0: Graças a Deus.
1: Graças a Deus.
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1: A Fertipar oferece uma vaga de emprego temporária com possibilidade de efetivação em Varginha. A seleção é para o cargo de auxiliar.

0: 2 minutos.
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2: 13 horas e 8 minutos.
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3: Neste sábado e domingo, a cidade de Varginha é sede da capital mineira, recebendo a visita do programa Governo Presente, quando o estado transfere temporariamente a capital para a cidade polo e oferece diversos serviços gratuitos a toda a população. A ação acontece na Praça do ET, de 9 da manhã às 4 da tarde. Entre os serviços disponíveis estão emissão de documentos, oportunidades de emprego, castração de cães e gatos, apoio ao produtor rural, negociação de contas, emissão da carteira de artesão e também da carteira de identificação da pessoa com transtorno do espectro autista. A expectativa do governo é oferecer atendimento rápido, sem longas filas e com mais facilidade de acesso aos serviços essenciais para a população da região. Entre as ações, destaque para um grande mutirão para a emissão da carteira de identidade. Para conseguir o documento, o cidadão precisa levar primeiro a certidão de nascimento ou de casamento original e a cópia. Uma foto 3x4 recente, colorida e com fundo branco. E um comprovante de inscrição no CPF. É importante, para quem vai tirar a segunda via da carteira de identidade nacional, é necessário apresentar o comprovante de arrecadação pago. Quem não tiver condições de pagar a taxa, deve solicitar uma declaração de hipossuficiência ou vínculo a programas sociais no CRAS. Todos os documentos devem ser originais e estar em bom estado de conservação. Ronaldo Trombini, repórter Melodia.
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1: O fiscal da Vigilância Ambiental de Varginha, Xamã de Oliveira, participou nesta semana de uma reunião com representantes da Copasa, quando foi discutido o alinhamento de demandas importantes do município. O encontro reforçou a importância da parceria entre os órgãos públicos e as empresas responsáveis pelos serviços essenciais, buscando mais eficiência, rapidez e qualidade no atendimento à população. Segundo a Vigilância Ambiental, o trabalho conjunto é fundamental para solucionar questões ligadas ao saneamento, limpeza urbana, prevenção de doenças e outras situações que impactam diretamente a saúde e a qualidade de vida dos nossos moradores. A Vigilância Ambiental destacou ainda que vem atuando diariamente de forma preventiva, fiscalizando situações de risco e buscando respostas rápidas para os problemas apresentados pela comunidade. A aproximação com a Copasa fortalece o compromisso de ampliar o diálogo, ouvir as necessidades da população e desenvolver ações integradas para garantir melhorias constantes em Varginha. Ronaldo Trombini, repórter Melodia.
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1: Opa, tô aqui, galera. Agora 3:03. É o Melodia Sertaneja chegando. Com muita alegria, hein? Fala sério, Teodoro Sampaio, sextou, hein?

0: muita moda boa rolando. Tô esperando seu zap zap, hein? Daqui a pouquinho eu mando a turma pro ar aqui. 35 3690 2743 3h29.
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1: A rádio da nossa gente. Tá chegando ela, hein? Roberta Miranda. Vai pra Eva, vai pro nosso amigo Pedrão, na fazenda.

0: eu bebo cerveja.
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2: Opa, tranquilo, cá estamos nós, hein? O Melodia Sertaneja tá rolando. Um abraço pra Antônia, Antônia Clélia, Antônia da Vila Bueno pediu Serjão Reis, hein? Essa é bonita, hein? Essa, se o caboclo tiver meio balançado, ele chora. Pão de mel, Zezé de Camargo, Luciano, quem tá pedindo aqui é o Adenilson Carlos, no condomínio Tulipas do Campo, Cecília, Camila, Maurício, Marcelo, no Sion e a Aparecida no São Sebastião curtiram Batom de Cereja com Israel e Rodolfo. Muito bem, tá, como é que é, Gil? Não entendi nada, hein? Maravilha, um abraço aqui também pro nosso amigo, o pai João, é o pai João Gonçalo, na fazenda Campo Coberto. Eu tava colocando a pai João aqui no ponto e confundi as coisas. É o papai da Ana Carolina. Ô Ana Carolina, que moda que é essa? Não achei não, viu? O peão todo tatuado, cruzes. Maravilha, manda aí quem canta isso. Depois eu dou uma ouvida, vamos ver se dá pra tocar legal. Um abraço aqui pro pessoal, a Rosali, a turminha no Manga Larga, na Tapajós aí, hein? Opa, vamos jogar uma sinuquinha qualquer hora aí, hein? E tomar um suquinho, né? Um suquinho gostosinho aí na rua Tapajós, no Santana. Abração, Rosali! Olha, esse final de semana eu vou fazer de tudo pra aparecer aí, hein? 4 horas, mais um minuto, daqui a pouco eu volto.
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5: Os secretários municipais de governo, Lorival Oliveira, e de Turismo e Comércio, Marcos Madeira, cumpriram extensa agenda institucional em Belo Horizonte na última quarta-feira, com reuniões na Secretaria de Estado de Cultura e Turismo de Minas Gerais, CODENGE, além de representantes do movimento ferroviário e da empresa Edersul, do empresário Brás Pagani. Durante os encontros, ficou definido que Varginha vai sediar no mês de junho o Fórum do Desenvolvimento do Turismo e da Logística no Sul de Minas Gerais. O fórum vai reunir empresários, lideranças políticas, técnicos e representantes do setor ferroviário, que vão discutir investimentos, fortalecimento do turismo regional e melhorias na infraestrutura logística do Sul de Minas, alinhadas ao Plano Estadual de Logística e Transportes. Durante o evento, também será apresentado oficialmente o projeto O Turismo no Sul de Minas Começa em Varginha, desenvolvido pela Secretaria Municipal de Turismo e Comércio. Outro destaque será a elaboração da chamada Carta de Varginha, documento que vai solicitar ao governo federal mais agilidade na reativação da ferrovia entre Varginha e Lavras, considerada estratégica para o transporte de cargas e o fortalecimento econômico da nossa região. Ronaldo Trombini, repórter Melodia.
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2: É, galera, daqui a pouco tem um Bola na Rede, às 18h15, logo após o Comunicando a Boa Nova. 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

0: Tá aí, Tião Carreiro e Pardinho, finalizando o nosso Melodia Sertaneja de hoje, hein? 4h32, já passamos o tempo um pouquinho, né? Um abraço aí pro Filipão, pois é, Mato Grosso do Sul, Campo Grande. E Mato Grosso, Cuiabá. Opa, maravilha, Filipão, um grande abraço. O Teminho também tá na sintonia. E a Vera Reis, e o Donizete. Opa, o Donizete tá na área aí, escutando a gente também, hein? Um abraço, Donizete. Donizete, Quirino e Luciene, né? E também a Vera Reis, o pessoal curtindo. Tchau, galera, amanhã tem mais, hein? Amanhã é sabadão? Amanhã tem um sertanejo de sabadão, beleza? Tranquilo, galera, tchau!
1: Até o nosso próximo encontro com a Melodia Sertaneja e seu romantismo.

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0: oportunidades.
1: A Secretaria de Estado de Educação de Minas Gerais abre hoje um novo processo de inscrições para a contratação temporária de profissionais da rede estadual de ensino. As inscrições podem ser feitas até o dia 31 de maio, através do sistema CIAGEP, da Secretaria de Educação. O processo é voltado tanto para candidatos que ainda não participaram dos cadastros de reserva, quanto para aqueles que desejam concorrer a novas funções ou carreiras diferentes das já escolhidas anteriormente. Cada candidato poderá realizar até 6 inscrições por Superintendência Regional de Ensino, observando as áreas disponíveis para atuação. A Secretaria orienta os interessados a verificarem previamente a existência de vagas nas regiões desejadas, além de ficarem atentos às regras sobre o acúmulo de cargos públicos. A classificação dos inscritos nesse processo será divulgada no próprio sistema a partir do dia 5 de junho. Ronaldo Trombini, repórter Melodia.
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1: O Registani Esporte Clube entra em campo neste domingo quando vai enfrentar o Vila Real da cidade de Machado. Será às 3 da tarde no estádio Rubro Negro em Varginha. A partida é válida pela última rodada da fase de grupos da Copa Sul Mineira de Futebol Amador. A equipe varginhense chega embalada após a goleada por 5-0 sobre o TAC, resultado que garantiu a classificação antecipada para as oitavas de final da competição. Com 9 pontos conquistados, o Registânia ocupa a vice-liderança do grupo B, atrás apenas do Tabajara, e agora busca encarar a primeira fase. E agora busca encerrar a primeira fase com mais um bom resultado diante da torcida em Varginha. A partida será transmitida ao vivo no canal Futebol Varginha. No...
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Olá, meu amigo e minha amiga, com muita alegria que estamos nesta sexta-feira, 22 de maio de 2026, sétima semana da Páscoa. Hoje teremos o Evangelho de São João, capítulo 21, versículos de 15 a 19. Estamos aí caminhando essa semana aí para que no domingo a gente tenha a festa, né, do Espírito Santo, aquele que vem trazer para nós fogo, a fortaleza, a determinação. O conselho venha trazer para a gente o foco do amor do Pai e o amor do Filho. Esse Espírito Santo que quer aquecer a nossa vida, nos trazendo o direcionamento correto, nos trazendo a paz necessária que nós necessitamos, mas acima de tudo a proteção de Deus, a proteção de Jesus Cristo. Espero que você tenha tido uma semana de muitas bênçãos, que você possa também tentar entrar em sintonia com o Espírito Santo, porque ele que vem nos proteger, Jesus foi aos céus para o Espírito Santo descer. Então Jesus cumpriu a missão dele aqui e Deus mandou o nosso advogado, o nosso paráclito, o Espírito Santo. E é ele que norteia a nossa vida. É ele que direciona a nossa vida. Que nós possamos ter essa intimidade com ele, porque ele reflete o amor do Pai para com o Filho. É Ele que une esse amor. Desde o início, o Espírito pairava lá na criação, que Ele possa também lhe trazer toda essa confiança, toda essa fortaleza, toda essa segurança que nós precisamos nessa nossa caminhada. Jesus manifestou-se aos discípulos e depois de comer, ele perguntou a Simão Pedro: Simão, filho de João, tu me amas mais do que estes? Pedro respondeu: Sim, Senhor, tu sabes que eu te amo. Jesus disse: Apascenta os meus cordeiros. E disse de novo a Pedro: Simão, filho de João, tu me amas? Pedro disse: Sim, Senhor, tu sabes que eu te amo. Jesus disse-lhe: Apascenta as minhas ovelhas. Pela terceira vez, perguntou a Pedro: Simão, filho de João, tu me amas? Pedro ficou triste porque Jesus perguntou três vezes se ele o amava. Respondeu: Senhor, tu sabes tudo, tu sabes que eu te amo. Jesus disse-lhe: Apascenta minhas ovelhas. Em verdade te digo: quando eras jovem, tu cingias e ias para onde querias. Quando fores velho, estenderás as mãos e outro te cingirá e te levará para onde não queres ir. Jesus disse isso, significando que morte Pedro iria glorificar a Deus.

e acrescentou: segue-me. Palavra da salvação. Glória a vós, Senhor. É muito importante esse evangelho, né, meu irmão, minha irmã? Porque Jesus, ele indaga e ele interroga três vezes Pedro, perguntando se Pedro o amava. E na terceira vez, Pedro ficou um pouco chateado, um pouco triste. Jesus também fez isso, meu irmão, minha irmã, para mostrar para ele que ele negou Jesus três vezes, quando os romanos estavam querendo prender Jesus. Então, para mostrar também como é que dói quando uma pessoa nega, o outro nega o amor. E Pedro sentiu que Jesus estava observando e talvez achando que Pedro não o amava. Mas Jesus tinha uma justificativa, né? Porque um período atrás ele negou. Mas Jesus conhecia o coração de Pedro e sabia que Pedro voltaria, teria a conversão, que Pedro viu que errou e Pedro também pediu perdão. Não foi a mesma coisa de Judas, que preferiu a morte. Então, meu irmão, minha irmã, nesse processo todo que estamos aqui, nesse evangelho de João 21, 15 e 19, nós temos lá no finalzinho: e acrescentou, segue-me. É isso que Jesus vem pedir, ordenar e falar para cada um de nós: segue-me. Só que ele deixa para nós o Espírito Santo, que estará conosco, porque Jesus não está presente mais como estava aqui à época que a gente acabou de falar esse texto do Evangelho de São João. Ele estava ali presente, os seus discípulos. Hoje ele não está presente fisicamente entre nós, mas o Espírito Santo está presente entre nós, nos protegendo, nos orientando, nos guiando, nos mostrando o caminho da verdade, o caminho da vida, o caminho da salvação. É o Espírito Santo que está aqui hoje. E nós estamos tendo esse diálogo, estamos tendo essa oração com o Espírito Santo, estamos deixando o Espírito Santo fazer vida nova na nossa vida. É o Espírito Santo falando para mim e para você: segue-me. E será que nós estamos, nas nossas ações, nas nossas atitudes, na nossa casa, aí na nossa família, no nosso trabalho, lazer, estudo, enfim, em tudo que nós fazemos parte, estamos deixando o Espírito Santo guiar, nos pegar pela mão, nos direcionar, tirar dessa contramão da vida? Porque às vezes nós ficamos só pensando naquilo que o mundo oferece. O mundo oferece coisas boas, mas a maioria das coisas que o mundo oferece são coisas fora da espiritualidade, fora do encontro do amor, fora da Santíssima Trindade, fora do amor do Pai, do Filho e do Espírito Santo. Então nós temos que ter essa atenção, temos que ter essa sabedoria e esse entendimento de saber o que realmente nós estamos fazendo da nossa própria vida. Nós temos pouco tempo de vida. No máximo chegaremos aí a 100 anos, né? Raramente algumas pessoas chegam a essa idade. Temos uma média aí de 80 anos. Quanto tempo você já viveu? Quanto tempo falta para você viver? Se nada acontecer nesse período, nós temos que achar que todas as pessoas irão viver até 80. Tem gente que vive um pouco mais e tem gente que vive um pouco menos. Desculpe. Mas é isso que a gente tem que entender. O projeto nosso aqui humano, ele tem um limite por volta dos 80 anos. Se você já viveu 50 anos, você teria mais 30. Se você já viveu 70, você tem 10. Se você está com 10, você tem mais 70. Mas a vida corre. A eternidade é para sempre eterno. Nós temos essa experiência de vida aqui na Terra para que a gente possa, pela misericórdia do Deus Criador, estarmos presentes na vida eterna. E aí, quanto tempo a gente tem? Se você já viveu 50 anos, se você tem ainda 30 anos, a gente tem que ver quanto tempo que eu estarei dormindo e quanto tempo que eu estarei vivendo. Dormir também é sinal de vida. Mas se você tem 24 horas no dia, se você dorme 8, trabalha 8 e faz outras coisas nas 8 horas, um terço você está dormindo. Então, se você, numa matemática simples aí, já viveu 50 e tem um projeto
que nós estamos aqui exemplificando, né? Para 80 anos, seria 30 anos, 10 anos estaria dormindo. Você tem só 20 anos para fazer alguma coisa na sua vida. Isso é rapidinho que passa. Esses dias nós tínhamos 10 anos. Hoje, qual a idade que você tem, meu irmão, minha irmã? Então é importante nós entendermos o que é que estamos fazendo com a nossa vida. Qual o projeto, quais são as ações, quais são as coisas concretas que estamos trazendo para a nossa vida e levando para a vida das pessoas que convivem com a gente e aquelas que a gente vai conhecer ainda. Não estamos aqui querendo falar de sepultura e de morte, não é isso. Mas temos que entender que a vida passa muito rápido e o tempo não volta. Ontem não volta mais. Amanhã será sábado. Depois, sexta-feira, não volta nunca mais. Essa sexta-feira...

seguir o Pai, o Filho e seguir a Ele. Que nós possamos então ter essa compreensão de saber que o tempo é rápido, mas nós podemos ter qualidade de vida, espiritualidade, amor, que a gente possa ter ações e atitudes diferentes e poder levar o amor na nossa própria vida e na vida das pessoas que convivem conosco. Nós vamos deixando um beijo no seu coração e contamos com a sua audiência segunda-feira. Fique em paz e leve a paz.

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1: Dezoito horas e 16 minutos.
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0: Muito boa noite! Salve, salve, galera de Varginha! Agora são 18 horas e 18 minutos. Eu sou o Carlão da Valim. Está começando agora o programa Bola na Rede, no ar pela Melodia FM 102,3. Com muita informação, opinião e aquela resenha boa, hein? Hoje, sexta-feira, sextou, José Aladir, 22 de maio de 2026. Hoje é o dia de Santa Rita de Cássia. Santa Rita de Cássia, a santa das causas impossíveis, rogai por nós. E para debater comigo nessa noite, ele, o sem limites, José Aladir.
1: Boa noite, Carlão. Boa noite, Gil. Boa noite para você que nos acompanha aqui pela Rádio Melodia FM, agora no Bola na Rede. Boa noite também à Ana Gabriele, que está aqui conosco. Ela que é candidata à Miss Imprensa 2026 e ela vai bater um papinho conosco daqui a pouquinho, né? E a gente vai falar também tudo de esporte, tudo que aconteceu, o que vai acontecer nos esportes de Varginha, de Minas, do Brasil e do mundo. E você do outro lado aí do Daio, você é o nosso convidado especial, Carlão.
0: José Aladir, você disse bem, você aí do outro lado é o nosso maior convidado, uma ótima noite. Ótima noite também a Ana Gabriele. Ana Gabriele que estará concorrendo à Miss Imprensa da 17ª Noite da Imprensa do nosso amigo Paulo Sérgio. Boa noite, Ana Gabriele.
2: Boa noite, gente.
0: É isso aí, Zé Aladir. Gostaria aqui de apresentar, né, a Ana Gabriele, estará concorrendo aqui com a gente, vai estar batendo esse papo com a gente. Zé Aladir, por favor, vamos conhecer a Ana Gabriele.
1: Verdade, Carlão, como nós dissemos, né, a Ana Gabriele, ela é candidata à Miss Imprensa 2026, ela está representando a Rádio Melodia FM na 17ª Noite de Imprensa de Varginha, uma festa muito conceituada que vai acontecer amanhã no Clube de Varginha. E a promoção é Paulo Sérgio Promoções, Paulo Sérgio que está promovendo essa festa. A Ana vai bater um papinho conosco. Ana, eu queria te perguntar, quem é a Ana e Gabriele? Qual a sua idade? Há quanto tempo você é modelo? O que mais gosta de fazer nas horas de lazer, Ana?
2: Ana Gabriele é uma estudante de 17 anos. Eu sou modelo há 8 anos, que foi sempre meu sonho ser modelo, né? Então foi 8 anos nessa trajetória. E o que eu mais gosto de fazer é dançar, escutar música, ficar com a minha família, ficar com meus amigos.
1: É. E como você analisa esse momento de estar participando da 17ª Noite da Imprensa em Varginha, representando a Rádio Melodia FM, concorrendo ao título de Miss Imprensa?
2: Eu me sinto muito orgulhosa de representar a Rádio Melodia. Estou muito feliz dessa Miss Imprensa de 2026.
1: Descreva pra gente a sua trajetória de modelo. Quando tudo começou? Há quanto tempo você desfila? Quais os momentos mais importantes que marcaram sua carreira? Quem te incentiva? Qual o seu objetivo e onde você quer chegar, Ana?
2: Então, minha trajetória foi assim. Em 2017, minha mãe viu um post no Instagram sobre que estava tendo seletiva de modelo num hotel aqui perto. Aí, minha mãe decidiu me levar. E sempre, meu sonho desde pequenininha foi ser modelo. Aí, minha mãe, Ana Gabriele, vamos lá fazer seletiva. Falei, vamos. Aí, tá, passei na seletiva e eles deram indicação de ir para Curitiba. Eu fui para Curitiba em 2017. E eu passei em seis agências. E de seis agências, era uma em Bahia, só que a gente não conseguiu fazer nenhuma. Aí passou o tempo, fiquei sem essa carreira de modelo por um tempo. E em 2021, eu fiquei sabendo que ia ter o Miss Varginha Teen, o Miss Varginha Infantil e o Miss Varginha Adulto. Aí eu tinha 14 anos, eu participei do Miss Varginha Infantil, fiquei em terceiro lugar. Depois, minha mãe sempre na minha cabeça falando assim, você não pode desistir dos seus sonhos nunca. Em 2022, eu decidi participar de novo do Miss Varginha. Aí eu fiquei em quarto lugar, de 12 candidatas, eu fiquei em quarto lugar. Aí eu decidi fazer de novo o Miss Varginha, que foi em 2023, e eu fiquei em segundo lugar de 12 também. Aí, por fim, eu falei assim pra minha mãe: mãe, vamos participar de novo, porque vai que um dia chega a minha hora, né? Aí eu participei em 2024 de novo, e eu fiquei em primeiro lugar. E até hoje eu sou Miss Varginha Team 2024. E quem me incentiva é sempre minha mãe, meu pai, meus familiares e meus amigos, que nunca soltaram minha mão de jeito nenhum. E o que eu mais, tipo, meu sonho sempre vai ser modelo e dançarina.
1: Beleza, tá aí a Ana conversando conosco. A gente parabeniza a Ana, né, por essa trajetória dela, e que você tenha bastante sucesso nessa sua carreira. E a gente se encontra amanhã no Clube de Varginha, você representando a Rádio Melodia, Ana.
2: Com certeza.

0: Muito bem, galera. Vocês acabaram de ouvir aqui a Ana Gabriele, que vai participar da 17ª Noite da Imprensa. E você, que vai participar com a gente aí, deixa o seu recado através do Zap Melodia 3690-2743. 3690-2743. Mande o seu alô aí pra gente, mande o seu boa noite, que nós estaremos aqui prontinhos e ligados pra você. Faça como o nosso comentarista melodia, Elder Mendes. Alô, alô, Elder Mendes. Aquele abraço pra você. Tá feliz com o galão da massa, hein? Ótima noite pra você, Zeca. Elder Mendes já está aqui participando conosco. Tá feliz da vida, hein, Zeca?
1: Um abraço pro Elder, o time do Galo. Bem, 2-0 em cima do Cienciano, né? Conseguiu essa vitória maiúscula. E o detalhe seguinte, eu não sei se a gente já pode falar sobre isso, sobre o Galo, vamos falar agora?
0: Vamos primeiro aqui, vamos na pauta, só cumprimentando, Zeca. Vamos falar sobre a Libertadores, meu grande amigo Zé Aladir. Vamos passar os resultados de ontem. Ontem, Deportivo La Guaira 2, Independente da Argentina 4. Universidade Católica do Chile 2, Barcelona de Guayaquil, Barcelona 0. Peñarol 1, Corinthians 1. Zeca, gostaria que a gente falasse aqui nos destaques da Libertadores, falar sobre esse jogo do Corinthians, Zeca. Gostaria que você comentasse pra gente aí, você aí, por favor, Zeca.
1: Olha, Carlão, o Corinthians entrou em campo com time misto. Time misto, foi pra cima, tentou de todas as maneiras, mas sentiu a pressão, né? Sentiu a pressão, jogando fora de casa, o Peñarol, um baita de um time. A gente sabe do potencial do Peñarol, mas não está fazendo uma boa Libertadores. E saiu na frente do Corinthians. O Corinthians depois empatou o jogo, conseguiu esse empate de 1-1, uma façanha muito grande, carimbando o seu passaporte para as oitavas de final da Copa Libertadores. E a torcida do Peñarol depois ficou revoltada, entrou ao gramado e teve confusão, mas o Corinthians, como não tem nada com isso, saiu satisfeito com essa classificação. Uma boa campanha do Fernando Diniz como treinador, Corinthians vai disputar as oitavas de final. Um jogo muito bom, Corinthians foi pra cima e conseguiu o seu objetivo.
0: José Ladir, destaque aí, né, a torcida corintiana falando com os corintianos hoje pelas ruas da cidade. Os corintianos estavam todos aí comentando sobre a atuação do Yuri Alberto, hein? Denilson Figueirinha, abraço pra ele já de antemão aqui, mas o Denilson Figueirinha, que gol perdido, gols perdidos pelo Yuri Alberto, hein, Zé Ladir? Gostaria que você falasse, você queria estar no gol nessas do Yuri Alberto, Zé Ladir?
1: Oh. Yuri Alberto, Carlão, falando pra gente, Yuri Alberto é um baita do jogador na minha concepção, sou fã dele, gosto do futebol dele, é um cara oportunista, um cara que está no lugar certo, na hora certa, fazendo aquilo que ele mais gosta de fazer e o que a torcida gosta de comemorar, né, Carlão? Fazendo gols. E parece que houve uma conversa do Yuri Alberto que ele ia deixar o time do Corinthians depois da Copa do Mundo. E todo mundo pedindo.
0: Falou demais, né, Jardim? Quem fala demais dá bom dia a cavalo, não é isso?
1: Justamente. E outra coisa, falou que deixaria o Corinthians, mas o Diniz já conversou com ele, torcedores conversando, pediu pra ele ficar mais um pouco, porque ele é a força do timão. Um abraço pro Denilson Figueirinha também, que estamos ouvindo.
0: Abraço
1: pro
0: Denilson Figueirinha, mas ontem ele já desconversou, hein? Zé Ladir, fazer um panorama aqui, já que falamos de Libertadores, dos brasileiros na Libertadores, né? O Corinthians tá na liderança do seu grupo, liderança assegurada e classificação já garantida, né? O Mirassol já está garantido no mata-mata. O Cruzeiro chega na rodada final, Zé Ladir, dependendo só de si para avançar e ainda sonhando com a ponta da tabela. Cruzeirão tá bem na Libertadores, hein? O Flamengo ganhou força, né? Depois que a Conmebol hoje anunciou o WO, o Flamengo líder do seu grupo, já classificado, e vai brigar na última rodada pela liderança geral, dependendo das combinações de resultado. O Palmeiras está em segundo, vai brigar na última rodada, depois de perder na última rodada. E o Fluminense, que é o mais pressionado dos brasileiros, Zé Ladir, joga a última rodada, precisa vencer e ainda torcer contra o Bolívar para tirar a diferença de gols. Esse é o panorama da Libertadores, meu amigo Zé Ladir. Para você, a última pergunta sobre Libertadores. E o Cruzeirão, vai classificar ou vai classificar e ainda em primeiro?
1: Olha, Carlão, e você que está nos ouvindo, você que é cruzeirense, onde quer que você esteja. Alô, Paulinho PH, um abraço para você. Mariana Manacá também, cruzeirense. Pessoal lá de casa, o Já, o Linho, a Lena, o Aloysio, todo mundo torcendo para o Cruzeiro, e os torcedores do Cruzeiro, do modo em geral, recebam o nosso abraço. A situação do Cruzeiro, Carlão, na Copa Libertadores, depois dessa vitória ontem, né, que o do...
0: Você quer que eu traga os resultados novamente?
1: É, só a vitória do
0: jogo de ontem. Universidade Católica sobre o Barcelona.
1: Justamente, do Universidade Católica, deixou o Cruzeiro numa situação um pouco complicada. Por quê? Porque o Cruzeiro agora tem que vencer ou vencer. Ele tem que vencer de todas as maneiras. Se ele vencer esse jogo, ele vai ter que torcer até pro Boca perder ou empatar com a Universidade Católica. O Cruzeiro joga contra o Barcelona. E ele tem que vencer. Se ele não vencer, ele corre até o risco de sair da competição, porque se o Boca ganhar, quem pega a vaga é o Boca Júnior.
0: É uma situação muito delicada, porque a melhor fase assim, pro Cruzeiro é que o Barcelona já não briga por mais nada, né?
1: Justamente.
0: Mas é
1: uma
0: situação
1: interna do grupo.
0: É uma situação complicada, você disse bem. Zeca, agora vamos virar o disco, vamos falar aqui, a gente tava falando agora da Copa Sul-Americana, Zé Ladir. Ontem tivemos jogos aí pela quinta rodada da Copa Sul-Americana, e a gente falou do Helder Mendes, Zeca, você mandou um abraço, quero mandar um grande abraço agora. Zeca, você notou alguma coisa diferente no meu visual? Cheguei aqui, vindo direto da barbearia do Carneiro, realmente bacana, aquele estilo pro final de semana, um abraço Carneiro e todo mundo que tá aí, estão lá na audiência, Zeca, e é uma barbearia ali de frente com a Prosegur, tomando aquele suquinho da confusão, como diria o Neneco Barros, e lá fazendo ali, deixando o seu visual mais bacana. Alô, alô, meu amigo Thales. Alô, Carneiro. Um abraço a vocês aí, Zeca. Vamos falar de Sul-Americana, Zeca?
1: Antes de falar da Sul-Americana, você pediu pra falar do teu visual, eu vou falar. Você já é chique todo dia.
0: Tá louco. Recebeu um elogio desse do chefe aí, aí eu fico mascarado, como diria o Zé Ladir. Eu fico mascarado. Zé Ladir, é isso, né? Cara. Você, Mariana Manacá. Hoje Mariana não pôde estar aqui, estou aqui o representando aqui. Abraço a você, Mariana Manacá, meu casal ouvinte. Aquele abraço pra você. Resultados ontem da Sul-Americana, Zeca, pra gente debater aqui e comentar. Porto Cabello 1, Juventude 1. Atlético Mineiro 2, Cienciano 0. Racing 2, Caracas 2, Blooming 0, Carabobo 2. E feito isso, o Atlético Mineiro, Zeca, ganhou de 2-0 sobre o Cienciano. É o galão da massa do Helder Mendes, do abraço pro Tonho da Plascar, ele o Luquinha Butinudo, aqui é o Carlão Butinudo, hein? Abraço a vocês. O Galo ontem construiu uma boa vitória por 2-0, Zé Ladir. Gostaria que você falasse pra gente.
1: Uma boa vitória, uma vitória poderia ter sido até maiúscula, mais gols o Galo poderia fazer, né? Mas foi o suficiente para o Galo conseguir aí 7 pontos. E o importante desse grupo, Carlão, é que os 3 times estão com 7 pontos. Depois você olha a classificação para a gente, fala para a gente, os 3 times. Agora, no último jogo, olha para você ver, no último jogo o Galo vai ter que vencer ou vencer. Porque se o Galo não vencer, se ele só empatar e o outro time empatar ou vencer, o Galo fica na terceira posição e nem pega a segunda posição. O Galo sai fora, porque todos 3 estão com 7 pontos. Então, olha a situação que o Galo está e tem diferença em saldo de gols. Talvez os atleticanos não gostariam de ouvir isso, mas a situação do Galo é essa mesmo. O Galo precisa vencer ou vencer.
0: E a sua torcida é pro Galo vencer, vencer, vencer, como diria o hino, ou não?
1: Não, é vencer mesmo, tomara que vença, sabe por quê, Carlão? Porque o pessoal fala assim, você é comentarista, você é cruzeirense, mas eu sou imparcial. Eu gosto do futebol e do futebol mineiro, estou torcendo futebol mineiro, ainda mais pro futebol brasileiro. Eu quero que o Galo se classifique, que o Cruzeiro classifique, se tiver os outros times brasileiros também classificar, entendeu? É isso que eu quero ser torcedor do futebol brasileiro. É lógico que na hora que jogar Cruzeiro e Atlético, aí tem as diferenças, as rivalidades, mas nesse momento eu quero que o Galo consiga a sua classificação.
0: Aí é diferente, né? É o Zeca Pimenteira tá falando aqui, o Helder Mendes tá falando aqui pra gente, o Toninho lá da Sapataria Imperial tá mandando um abraço aqui pra gente, tá com a gente também na audiência, Zeca. O João Maria, lá da Sapataria também, o Paulo Xuxa, da De Stefani Contabilidade, tá na audiência com a gente, o Altemir, O Neguinho da Automecânica, Neguinho, tá mandando um abraço aqui pra você especial. Falou que você é o melhor narrador do sul de Minas. Abraço, Neguinho, meu grande amigo.
1: Abraço, Neguinho. Que isso, hein? Nem tanto.
0: Não, tá falando aqui pra gente. E, Zeca, também tá com a gente o Maurinho Landscape, Maurinho Botafoguense. Pessoa ímpar, espetacular. Alô, alô, Maurinho. Aquele abraço. Zeca, mudando de assunto agora, já debatemos a Sul-Americana. Vamos falar rapidinho aqui da 10ª rodada, Zeca, da Série B. Falando aqui da 10ª rodada da Série B, dos times mineiros, Zeca. O América vai enfrentar o Coelhão, o Vila Nova, o Coelhão que é o Lanterna, com apenas 3 pontos ganhos, vai enfrentar o Vila Nova de Goiás. Vila Nova de Goiás, Zeca, que vem bem na competição, está em quarto. O América, Zeca, será que agora vai?
1: Olha, Carlão, o América é sempre numa situação difícil, muito complicada a situação do América, precisa de uma vitória. É um time que empatou, o último jogo do América, ele empatou com o São Bernardo, que foi o líder, que é o líder da competição, né? O América foi lá e empatou em 1-1, resultado até bom pro time do América. Mas o América precisa vencer ou vencer, tem que vencer, porque senão não sai dessa situação. Tem que sair primeiro dessa zona de rebaixamento. Agora nós temos que falar o seguinte, a situação do América dentro da Série B é para permanecer na Série B. Porque ficaria muito ruim se o América caísse para a Série C do Campeonato Brasileiro, Carnal.
0: Uma equipe tão tradicional do futebol mineiro, se de repente, né, Zeca, ficou por tantos anos ali na Série A, o América, que é por si só um grande revelador de talentos, revelou o Fred, centroavante, o Gilberto Silva, nosso meio de campo,
1: muito jogador,
0: pentacampeão, Palinha, Fred, entre outros, vários jogadores, então é um celeiro de craques. Fica aqui a nossa torcida para que o América se recupere. Já o outro mineiro na Série B, Zeca, o Atlético vai pegar o Botafogo de São Paulo. Botafogo de São Paulo, é, o Atlético vai jogar lá em Ribeirão Preto, né? E o Atlético está em 14º lugar, luta para se consolidar. O técnico Alex deu uma entrevista hoje falando que amanhã o Atlético vai para o tudo ou nada, porque é jogo de 6 pontos. Lembrando que o Botafogo está na zona de rebaixamento com 9 pontos em 17º lugar. Ou seja, se ganhar o Atlético, ele ultrapassa. Então, por isso que o técnico Alex diz que é um jogo de 6 pontos, Zeca.
1: É verdade, Carlão. O Atlético, vem fazendo até uma campanha razoável. Ele é o 14º, né? Que você falou aí, 14º colocado na classificação do Campeonato Brasileiro da Série B. Tem dado resultados na mão do Alex. Gosto do Alex, nas mãos do Alex tem dado resultados. Mas o seguinte, mas tem que continuar vencendo, né? Chegou, teve uma fase boa, o Alex chegou, assumiu o time está lá na zona do rebaixamento, né? Do Campeonato Mineiro, caiu. Então o Atlético precisa de moral. Eu acho que precisa da vitória, tá certo, Alex. Tem que compor esse elenco do Atlético para conseguir as suas vitórias e voltar aí para liderar, pelo menos chegar mais perto dos líderes. Porque alcançar os líderes pode, mas é muito difícil. Mas não é impossível. Mas o Atlético pode subir mais do que o América. Tem mais oportunidade de chegar mais perto dos líderes do que o América. Eu acredito que vai dar certo o Atlético.
0: Jogo de 6 pontos aí, o técnico Alex aí, abre aspas para o Alex, é um jogo de 6 pontos, porque se a gente perder para o Botafogo de Ribeirão Preto, a gente é ultrapassado por isso. Pessoal, você que está do outro lado aí, manda sua mensagem, participe com a gente através do Zap Melodia 3690-2043. Hoje aqui, o programa Bola na Rede comigo e com o âncora José Aladir, né? Carlão da Valinha, José Aladir, uma dupla aqui. Nosso Ficha Mariano não está podendo estar aqui. Zeca, agora a gente vai falar, Zeca, da Série A do Campeonato Brasileiro 2026, né? A Série A chega à sua 17ª rodada com confronto peso máximo no topo, hein, Zeca? Vamos ter o jogo entre Flamengo e Palmeiras amanhã no Maracanã. Pessoal muito empolgado, a rivalidade já começou fora do campo, você vê que as diretorias estão se alfinetando, a questão de camarote, etc. É o duelo pela liderança, Eladir. É um ambiente de decisão e é a mensagem do campeonato. Hoje, a tabela do campeonato, Palmeiras com 35 pontos, 16 jogos, e o Flamengo com 31 pontos, 15 jogos. Tem um jogo a menos, que é um jogo contra o Mirassol, que foi adiado, que esse jogo só vai acontecer após a Copa. E aí, Zé Aladir, destrincha esse jogo pra gente.
1: Olha, Carlão, é o clássico do futebol brasileiro, do futebol sul-americano e, por que não, do futebol mundial, no meu contexto. É sim, duas equipes mais conceituadas do futebol brasileiro, tem mais elenco, entendeu? Tecnicamente falando, são melhores equipes do futebol brasileiro nesse momento, Palmeiras e Flamengo. É o jogo que todo mundo está esperando. Todo mundo espera por esse jogo. Você falou, essa guerra fora de campo, a mesma coisa da guerra dentro de campo. Alguns jogadores já manifestaram, falaram que vão fazer o nome sim do Palmeiras. Jogadores do Palmeiras falaram que vão chegar mais perto do Flamengo, falou que vai chegar mais perto do Palmeiras. Então, esse Flamengo e esse Palmeiras vai ser o jogo do ano. Acho que é um jogo que ninguém pode perder esse jogo. Jogo mais importante do Campeonato Brasileiro desta temporada. Por quê? Porque você vê, Carlão, que todos os dois, tanto no Campeonato Brasileiro do ano passado como agora, as duas equipes se aproximam uma da outra para pegar um. Eu quero pegar o Palmeiras quer pegar o Flamengo, e as outras equipes correndo por fora. Você vê que corre por fora, mas fica difícil para pegar os outros times, os dois times.
0: E o que você disse, nos últimos anos os dois vêm duelando por todos os títulos, Libertadores, Copa do Brasil, Campeonato Brasileiro.
1: Todos os campeonatos.
0: E eu ouvi um comentário essa semana dos torcedores falando, Zé, que é o seguinte, que os outros times estão brigando pelo terceiro lugar, porque para ser o primeiro ou o segundo, ou é Palmeiras ou Flamengo, e vice-versa, ou Flamengo ou Palmeiras. Não sei se você discorda dessa aí, porque se você fazer uma análise, Zeca, desde 2019, os que os brasileiros chegaram na Libertadores, esses dois times, Palmeiras ou Flamengo, um dos dois estavam na final. E olha para você ver a força dos elencos, né? Inclusive, o Palmeiras ganhou do Flamengo em 2022. O Flamengo, ano passado, foi e deu o troco naquela grande final. Gol do Danilo, que vai estar na Copa nos representando, né, Zeca? Zeca, e aqui, quero mandar um abraço para minha grande amiga, a minha amiga Luísa. A grande Luísa. Um ela tá, ela e todos lá no Bar do Mauri estão ouvindo a gente. Tá ela, o Mauri, o Ivan, a Denise, o Eduardo, estão na Vila Barcelona, a famosa Vila Barcelona, Zeca, ligadinhos aqui com a gente. Luísa, aquele abraço especial do seu grande amigo Carlão Navalim. Pessoal, agora eu vou trazer a rodada aqui.
1: Você pediu pra mim dar um toque nesse jogo também do Palmeiras, nessa Sim. situação, né? Eu quero mandar um abraço pro Lara, pro Tomás Lara, que são flamenguistas. Todo mundo que é flamenguista, você conhece muito mais gente que eu.
0: Renanzinho da Esquina da Cerveja.
1: Henrique Lemes. André Lemes.
0: Jubila. Ou seja,
1: Chuchu, Carlos Fernando, aqui da Rádio Melodia.
0: Super Lara, eu tenho que mandar um abraço especial pra ele, porque o Lara.
1: Encontrei com ele na rua hoje, Lara.
0: É uma pessoa ímpar, uma pessoa especial. Alô, alô, Super Lara, aquele abraço, viu?
1: E um detalhe importante, o Thomas, eu estive conversando com ele, o Thomas Lara, ele falou pra mim que a menina dele também vai desfilar amanhã lá na noite da imprensa e concorrendo o título de Miss Imprensa 2026. Que bacana, hein? Família de gente maravilhosa, um abraço pra todos vocês. Pessoal, mora do lado esquerdo do peito da gente.
0: Do lado esquerdo. Você falou o Thomas, aí não podemos deixar de citar a esposa dele, a Cris Lara, a também Cris. Na audiência. E a Cris do Lara, que é a esposa do Lara também.
1: O Diego, né?
0: O Diego também, toda o Streck, toda a família lá com eles lá. Um abraço a todos vocês aí. Parabéns aí, vai, Zeca.
1: Ô, Carlão, você falou desse jogo do Palmeiras, né? A gente fica pensando, você falou assim que os torcedores estão falando que as outras equipes vão chegar em terceiro lugar. Só que o seguinte, o campeonato ainda tem muitos jogos pela frente. Nós estamos na 17ª rodada, vamos entrar agora. São 38 rodadas. Então, gente, tem muita água para correr debaixo da ponte. Muitas coisas podem acontecerem. Inclusive, a janela que vai se abrir depois da Copa do Mundo, porque os jogos do Campeonato Brasileiro se encerram no dia 30 de maio. Aí para, começa a Copa do Mundo, os times voltam depois da Copa. E depois vai ter a janela de transferência. Muitas equipes vão se reforçar e vão crescer de produção. Fluminense, por exemplo, está ruim na Libertadores, mas está bem no Campeonato Brasileiro, é o terceiro colocado. Pode chegar a qualquer momento junto com o Flamengo, junto com o Palmeiras, pode chegar. Então, quer dizer, ainda não. Eu acho que o momento agora é das duas equipes. O momento é de Palmeiras e Flamengo. Mas que já estão mesmo garantidos título e vice-campeonato, eu acho que ainda é cedo, que muitas equipes já podem chegar, Carlão.
0: Zeca, manda um abraço aqui pro Maxwell Boareto, tá mandando um abraço especial pra você aqui, tá lá na nossa audiência, mandando um grande abraço pra você. Um abraço também pro Juninho Latera, lá do Baixada Matadorense, que essa semana, você lançou essa expressão. Ele tá mandando um abraço pra gente, ligadinho, melhor lateral esquerda da região, mandando um abraço especial pra você, Zeca.
1: Alô, Juninho, um abraço pra você, onde quer que você esteja, o nosso Latera. O Garçom também, eu acredito que vai estar amanhã na noite na imprensa. Quero mandar um abraço especial pro Maxwell. Maxwell é uma pessoa, um figuraço, uma pessoa ímpar, uma pessoa importantíssima demais no nosso meio esportivo, na medicina, na música. O homem faz de tudo, hein?
0: Mil e uma utilidades.
1: Até o homem é, rapaz. Então, e outra coisa, Carlão, é goleiro e é centroavante.
0: Não.
1: Joga nas duas e joga bem. Alô, Maxwell. Um abraço pra você, muito obrigado, viu, Maxwell? Sabe de tudo, é um prazer tê-lo aí do outro lado, curtindo a gente, curtindo o nosso programa Bola na Rede.
0: Depois dessa aí, Maxwell, que elogio, hein? O homem até aqui suspirou pra falar do Maxwell. Abraço a todos vocês. Zeca, vou passar rapidinho aqui a 17ª rodada e os jogos pra você aí, tá certo? Amanhã, às 17 horas, no Morumbi, tem São Paulo versus Botafogo. Às 17 horas, no Barradão, Vitória versus Inter de Porto Alegre. Amanhã também, às 19 horas, lá no Maião, Mirassol e Fluminense. Na Arena do Grêmio, amanhã às 19 horas, Grêmio e Santos. Aí, amanhã, o grande clássico da rodada que eu falei aqui, às 21 horas, anota aí na sua agenda, Flamengo e Palmeiras, diretamente do Maracanã. Já no domingo, Zé Ladir, o seu Cruzeirão pega a Chapecoense no Mineirão às 16 horas. Também às 16 horas, lá no Mangueirão, Zeca, que você já teve a oportunidade de transmitir jogo lá do Mangueirão. Lá no Mangueirão, Remo e Atlético Paranaense, domingo às 16 horas. Na Neoquímica Arena, um grande jogo também. Corinthians e Galo, domingo, às 6 horas e 30 minutos. E às 20h30 do domingo, lá em São Januário, Vasco e Red Bull Bragantino. E na segunda-feira, fechando a rodada, no Couto Pereira, Coritiba versus Bahia. José Ladir, queria que você falasse rapidinho pra gente do jogo dos mineiros. O Cruzeiro pega a desesperada Chapecoense e o Galo pega o Corinthians lá na Neoquímica Arena. O Corinthians que poupou no meio de semana. Gostaria que você pincelasse os dois jogos pra gente, Zeca.
1: Cruzeiro fez uma grande partida contra o Boca na terça-feira pela Copa Libertadores. Uma partida excelente, jogou futebol, mas não foi o suficiente para vencer. Perdeu oportunidades. Christian perdeu um gol, o outro jogador do Cruzeiro também, na cara do gol, perdeu o gol. Então o pessoal tá cobrando o Cruzeiro, que tá perdendo gols. Outro detalhe importante do Cruzeiro é o seguinte: precisa vencer a Chapecoense. Chapecoense é a lanterna, tá na última colocação, vai com tudo. Ô Carlão, quando você faz um jogo do lanterna contra um time que tá contra um time que está um pouquinho acima, o time lanterna cresce de produção. É um perigo danado. Então o Cruzeiro precisa de vencer. Porque se não vencer nesta rodada agora, Carlão, está arriscado de novo a voltar para a zona do rebaixamento. Dependendo dos resultados dos outros jogos. Você vê que para entrar na zona do rebaixamento é um passo. A diferença de pontos entre um time para o outro é muito pequenininha.
0: E o Corinthians pega o Galo. Realmente, se ele ganha,
1: pega o Galo, vai embalado com tudo, já está classificado na Libertadores, é um incentivo psicológico lá em cima, vai entrar com o time titular, o Diniz, e o Galo vai ter muitas dificuldades para enfrentar esse time do Corinthians. É um clássico também do futebol brasileiro. Mas agora, faltando a falar do Cruzeiro precisa vencer a Chapecoense. O Galo vai jogar de unhas e dentes contra o time do Corinthians, né? Isso aí você pode ter certeza disso.
0: Zeca pincelou muito bem. Zeca, agora a gente vai falar do nosso futebol aqui, vamos falar dela, da Copa Sul Mineira, que vem aí com tudo. Teremos rodada nesse domingo também aí, pela chave A e chave B. Domingo teremos aqui, Zeca, com transmissão dos nossos amigos da TV Varginha, vamos destacar eles, o Vinícius Ramos, Denils Figueirinha, Juan Ramos, o Henrique Xará, e o Zé Maria Garoa, né? Um abraço a eles todos aí. Um
1: abraço a todos aí, ó. Que beleza.
0: Vão transmitir através do YouTube, Futebol Varginha, vão transmitir esse grande jogo do Registânia, e eu vou trazer a rodada aqui, Zeca, e depois eu quero que você fale especificamente do Registânia pra gente, tá?
1: Com certeza.
0: A quinta rodada nesse domingo, Zeca, movimenta aí dia 24/5, vai movimentar muito o futebol local sul-mineiro, né? Principalmente Varginha vai parar por conta do Registânia, porque quando o Registânia entra em campo, o Registânia, Zeca, a gente sabe, é um clube que rompeu as fronteiras do bairro Registânia, e Varginha inteira está lá, ou pra torcer ou pra secar.
1: Pô, não, todo mundo torcendo, né, galera?
0: Beleza, Zeca, vamos trazer aqui a rodada então, Zeca. O Coqueiral, Zeca, vai pegar o Tabajara Futebol Clube.
1: Jogaço esse jogo do Coqueiral. Se o Coqueiral vencer, pode até ajudar o Barcelona um pouco mais ainda.
0: Pode ajudar o Registânia a se consolidar, né, Zeca? É também, Zeca, no domingo nós teremos o São José de Bom Sucesso versus o Independente de Perdões, lá em Bom Sucesso. Esse jogo vai acontecer às 15 horas. Lembrando que todos os jogos vão acontecer às 15 horas por conta das decisões do campeonato. Beleza? Para definir o campeonato. Também às 15 horas teremos Nova Lavras versus o TK9 de Ijaci. Lá no campo do Nova Lavras, que é um campo novo, você já teve a oportunidade de ir lá, Zeca. Teremos esse jogão. Nova Lavras versus TK9 de Ijaci, José Ladir.
1: Ok, não. E o Nova Lavras é um time que candidatou-se para entrar no Campeonato Mineiro da segunda divisão. Já fez a inscrição. Vai participar do Conselho Técnico. Agora, se vai participar, é outra coisa. Mas o Nova Lavras já se inscreveu para participar do Campeonato Mineiro da segunda divisão deste ano. Vai participar do Congresso Técnico. O quero mandar até um abraço pro Carlos Silva, que é lá de Lavras, ele que passou essa notícia pra gente, passou pro Denilson, o Denilson nos passou aqui, né? E muito importante essa decisão, tomara que dê tudo certo, que o Nova Lavras possa ser um representante aqui do sul de Minas.
0: Falando em Nova Lavras, também da cidade de Lavras, no domingo, pela quinta rodada também, às 15 horas, no estádio do Fabril, teremos Fabril Esporte Clube versus Inter Santo Antônio do Amparo, às 15 horas. O Fabril, Zeca, que vem muito forte. Todo mundo esperava. É
1: embalado,
0: Fabril,
1: hein, cara?
0: Esperava que o Fabril fosse candidatar aí para a segunda divisão. Nova Lavras foi e deu esse passo, hein, Zeca?
1: Fez um time com uma diretoria muito coesa, muito forte, preparou a equipe, tem seu campo próprio, tem uma diretoria muito forte e tá com tudo nessa competição. E o que quer fazer? Quer buscar o título a qualquer custo e também pensa em participar do futebol profissional.
0: Zeca, já no campo lá em Carmo da Cachoeira, teremos o São José de Carmo da Cachoeira versus o TAC de Três Pontas. O TAC, que é um destaque negativo, ainda não pontuou na competição, tomou várias goleadas aí, versus a equipe São José, que vem fazendo um campeonato coeso, Zeca.
1: São José tem que ganhar, vai jogar em casa, tem tudo para ganhar, não porque o táxi está na última colocação, aquilo que eu te falei. Às vezes o Lanterna pode endurecer, chegar, jogar mais, vamos jogar, vamos ganhar a primeira. E se o São José vencer também, fica numa posição muito cômoda dentro do Grupo B.
0: E Zeca, deixei por último aqui para falar, domingo, às 15 horas, no Estádio Rubro Negro, o gigante da Rua Paraná, teremos o grande jogo entre Registânia e Vila Real de Machado. Zé Ladir, Registânia vem embalado, está em segundo no grupo, quer vencer e buscar a liderança do grupo, Zeca.
1: Registânia tem 9 pontos no Grupo B. Jogou 4 vezes, venceu 3 e perdeu 1, né? E vou falar uma coisa pra você. Tem que ir com tudo, é vencer ou vencer a equipe do Vila Real, lá de Machado. Tem essas condições? Tem, e muitas. Estive conversando com o Martelete, com alguns jogadores do Registânia, falaram para mim que é um jogo muito esperado. Por quê? Porque o Registânia precisa da vitória para chegar mais perto do Tabajara, chegar mais perto da liderança. Se o Tabajara, qualquer tropeço que der, o Registânia chega e encaixa ali dentro, na primeira posição. Sendo que, se vencer esse jogo, praticamente já encaminha muito a sua classificação para outra fase da Copa Sul Mineira, promovida pela LET. Quero mandar um abraço a todo o pessoal aí, organizadores da LET, né? Que LET significa Liga Esportiva Tricordiana, viu, gente? E domingo, lá no campo da Rua Paraná, o Registânia vai fazer a festa. O jogo é 3 horas da tarde, o ingresso R$5, mais 1 quilo de alimento não perecível. Além de fazer um grande futebol, de proporcionar uma grande partida, está trabalhando muito bem na parte social aqui do Registânia, Carlão.
0: Lembrando, Zé, que os ingressos já estão sendo vendidos antecipadamente ali na Vila Registânia, na sede do clube ali no Martelete. Dito isso, Zeca, vamos passar aqui, Zeca, para o nosso campeonato Cinquentinha 2026, organização da Prefeitura Municipal de Varginha e Secretaria Municipal de Esporte e Lazer, a CEMEL, do nosso grande amigo Henrique Lemos. Um abraço a você. Domingo teremos rodado cinquentinha, Zeca. Domingo, às 7:30 da manhã, teremos Esporte Clube Rio Verde versus Veterano 9 de Julho, lá na CEMEL, às 7:30. Rio Verde versus 9 de Julho, lá na CEMEL. Rio Verde, do nosso amigo Denilson Figueirinha, do nosso amigo Joãozinho, Lara, todo mundo lá.
1: Rodolfo,
0: domingo, Rio Verde versus 9 de Julho, lá na CEMEL, Zeca. Também, Zeca, teremos lá na CEMEL o jogo entre Amigos Futebol Clube versus fim de carreira. Esse jogo vai acontecer logo após o Rio Verde. O jogo será às 9h30. E deixei por último para falar, domingo, você, eu, nós da Cifo Web TV, vamos transmitir o Cinquentinha, Zeca, lá no campo do Flamengo, às 7h30 da manhã, Momeg versus Esparta, 7h30 da manhã, lá no Flamenguinho. Todo mundo convidado através da Cifo Web TV, Zé Ladir. Campeonato Cinquentinha pegando fogo, hein?
1: Beleza, o Campeonato Cinquentinha bombando. Eu gosto de falar o meu slogan aqui, que no Campeonato de Veteranos Cinquentinha, quem corre é a bola. Os jogadores ficam só ali, mata no peito, joga na grama. O campeonato muito bem disputado, promovido, como o Carlão bem disse, realizado pela Prefeitura, com a organização do CEMEL, Secretaria Municipal de Esportes e Lazer, agora na pessoa do nosso secretário, que é o Henrique Lemes, dando toda a ênfase ao esporte amador da cidade de Varginha. Pode aguardar muitas coisas boas para o futebol aqui da cidade de Varginha. O time do Rio Verde, falando só um pouquinho do Rio Verde, você melhor do que eu pode falar sobre isso, empatou o primeiro jogo, jogou muito bem, uma equipe boa, uma equipe forte, há muito tempo joga junto, que vai jogar agora contra o 9 de julho. 9 de julho perdeu e o Rio Verde empatou. Então, o que que acontece? O Rio Verde ganhar, ele vai para 4 pontos ganhos. Precisa dessa vitória, apesar que o time do 9 de julho também é um baita do time, né?
0: É um baita de um time do meu amigo Luiz Carlos, um abraço pra ele lá. E do outro lado, depois vai ter o Amigos também, que vai jogar a segunda rodada, o Amigos que ganhou o primeiro jogo, né, Zeca? Então, o campeonato cinquentinha pegando fogo, Zeca, pra falar aí.
1: E o Momeg, né?
0: O Momeg, nosso amigo Deri, vai jogar aí.
1: O Momeg e o Esparta. O Esparta empatou. Também empatou, né? Ele que empatou com o time do Rio Verde. O Esparta também um grande time, um time que já tem. Já tem títulos de campeão de veteranos, vai com tudo pra cima do Momeg. O Momeg folgou a primeira rodada e agora vai fazer a sua estreia lá no Estádio Rubro Negro. A equipe da CIFEB TV estará transmitindo pra você, Carlão já diz, Thierry, Gabrielzinho, Mariano, todo mundo participando dessa transmissão bacana, e você é o nosso convidado especial. Sabe por quê, Carlão? Porque você é o nosso maior patrimônio.
0: É isso aí, Zé Ladir. Falando ainda, valorizando ainda mais o nosso esporte amador varginhense, porque aqui uma coisa que o Bola na Rede faz e que eu aprendi, e eu sou muito grato a Deus por isso, tenho a oportunidade de trabalhar com quem sou fã. Você, Mariano, Henrique Lemos. Então isso pra mim isso é valorizar. E valorizando, Zeca, domingo nós teremos a Copa Ita, lá no campo do Negorácio. Copa Ita que tá movimentando a cidade. Um abraço ao nosso amigo Cocão, um abraço aos nossos amigos que estão lá, o pessoal lá. Todo mundo fazendo aí. Domingo teremos dois jogos, Zeca, na Copa Ita. 9 horas da manhã teremos a equipe do Carvalhos versus a equipe da Portuguesa. E também domingo, 11 horas da manhã, teremos Varginhana versus o Inter. Inter do nosso amigo Adrimar lá. Grande jogo aqui. A comunidade participando muito. A Copa Ita trouxeram até jogador internacional na Copa Ita, você viu? Tinha um venezuelano jogando lá na equipe do São Bento, hein, Zeca?
1: É verdade. Ô, Carlão, só pra gente falar rapidinho aqui, a Copa Ita, pra quem não sabe, o Ita foi um grande jogador aqui da cidade de Varginha, atacante, tive a oportunidade de jogar com ele e contra ele também, né? E essa Copa Ita, em homenagem a ele, parece que já vai pra quarta Copa Ita, tá movimentando muito o futebol. Esses clássicos o Carlão acabou de falar lá no estádio Rubro Negro da Rua Paraná, lá no estádio Negorácio da Vila Barcelona, no domingo, movimentando o futebol aqui da cidade de Varginha. Todos os cantos da cidade que você vai, tem jogos. Então, mais uma vez, a Copa Ita tá ajudando aí a movimentar o entretenimento dos torcedores varginhenses.
0: Zeca, agradecer a todo mundo que está participando aí. Nosso amigo Valmir aqui participando com a gente, mandando abraço aqui. Abraço a todos vocês aí, vocês que fazem a diferença aqui no Bola na Rede. Zeca, 18 horas, 58 minutos. Gostaria de agradecer você aí. É mais uma vez, para mim é muito especial estar aqui apresentando o programa e falando com você, você dando aula pra gente. É muito obrigado. Deixa suas considerações finais aí, Zeca.
1: Carlão, parabenizo você por estar conosco aqui na Rádio Melodia, participar com a gente do programa Bola na Rede, nosso comentarista, também das transmissões esportivas que você participa, você é narrador, comentarista, o homem de tudo, até contador o homem é, né? Que bacana, isso é muito importante para você, que você tenha bastante sucesso. Um abraço pro Gil, que nos auxilia aqui sempre, e um abraço para você que está do outro lado do rádio. Você é o nosso convidado especial, nosso maior patrimônio. A gente vai voltar numa próxima oportunidade. Um grande abraço a todos, e a gente volta numa próxima oportunidade, Carlão.
0: Valeu, Zeca. Gostaria de agradecer você, agradecer também meu amigo Gil Nogueira aqui na técnica pra mim, aqui me ajudando muito. Grande abraço a você, Gil. Você faz toda a diferença com a gente aqui. E um boa noite, galera. Boa noite, galera. Galera de Varginha. Estamos chegando ao fim de mais uma edição do Bola na Rede, né? Pelo ar, aqui na 102,3 Melodia FM, no seu rádio. Com muita informação, resenha boa. Eu sou o Carlão da Valim. Foi um prazer enorme estar com vocês nessa noite. Quero agradecer primeiramente a Deus por nos dar saúde, força e direção e a oportunidade de estar aqui. Meu muito obrigado também ao Mariano pela parceria, confiança e o apoio. E ao Zé Aladir pela resenha, pela presença e pela contribuição. Obrigado, Zeca. Valeu, galera!

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1: Olá, uma boa noite.
2: Boa noite para você que nos acompanha em todo o país.
1: Sexta-feira, 22 de maio de 2026.
2: Vamos ao destaque do dia: Brasil contra o crime organizado.
1: Mais de 8 mil celulares já foram apreendidos de dentro dos presídios desde 2023.
2: O programa quer asfixiar financeiramente o crime e reforçar a segurança em 138 presídios estaduais.
1: Presidente Lula reforça a disposição do governo.

0: social ou atendimento especializado termina em 5 de junho. Para quem não tem isenção, a taxa de inscrição permanece R$ 85,00 e pode ser paga até 10 de junho por Pix, cartão, débito ou boleto. As provas acontecem nos dias 8 e 15 de novembro. O Ministério da Educação também amplia os locais de prova. A previsão é que cerca de 10 mil escolas recebam o exame em todo o país, permitindo que muitos estudantes façam a prova na própria escola onde estudam. O Enem segue como principal acesso a programas como Sisu, ProUni e Fies. Para mais informações, acesse enem.inep.gov.br/participante. Em Brasília, Claudimário Carvalho.
1: Pois é, o Enem segue como principal acesso a programas como o Sisu, o Sistema de Seleção Unificada, que dá acesso a vagas em instituições de ensino superior.
2: E atenção, estudantes, ainda dá tempo de concorrer a uma vaga em uma dessas instituições.
1: A partir do dia 15 de junho, vão estar abertas as vagas do Sisu Mais, com vagas remanescentes para o segundo semestre.
3: O Ministério da Educação publicou o edital do Sisu Mais, nova etapa complementar do Sistema de Seleção Unificada. A iniciativa vai ofertar vagas remanescentes em instituições públicas de ensino superior para o segundo semestre deste ano. As inscrições estarão abertas de 15 a 19 de junho, exclusivamente pelo portal de acesso único do MEC. Podem participar candidatos que fizeram pelo menos uma edição do Enem nos últimos 3 anos e que tenham concorrido na etapa regular do Sisu 2025. No momento da inscrição, será possível escolher até 2 opções de curso, turno, local de oferta e instituição, indicando a ordem de preferência. O Sisu Mais faz parte do processo de aprimoramento do Sistema de Seleção Unificada, com avanços na organização das vagas, melhorias no processo de inscrição e fortalecimento das políticas de acesso ao ensino superior público. A nova etapa amplia as oportunidades para estudantes e também fortalece as instituições públicas de educação superior. Reportagem Talita Albuquerque.
2: Aposentados e pensionistas do INSS vão receber o pagamento da segunda parcela do 13º a partir de segunda-feira.
1: O pagamento vai até o dia 8 de junho e serão pagos mais de 35 milhões de benefícios.
4: Atenção, aposentados e pensionistas do INSS. Começa nesta segunda-feira, dia 25 de maio, o pagamento da segunda parcela do 13º salário. Mais de 35 milhões de benefícios serão pagos de forma antecipada em todo o país. Esta etapa representa uma nova injeção de cerca de R$ 39 bilhões na economia brasileira. O ministro da Previdência Social, Volney Queiroz, destaca o impacto do adiantamento para as famílias.
5: Na prática, é dinheiro no bolso de milhões de famílias antes do esperado. Quem trabalhou a vida inteira merece respeito. E respeito também é garantir o benefício chegando mais cedo.
4: O calendário de depósito segue até o dia 8 de junho e varia conforme o número final do cartão de benefício. Para consultar o valor da sua parcela, basta acessar o aplicativo ou o site Meu INSS e clicar na opção Extrato de pagamento. Reportagem Pedro Sardinha.
1: Aprender a guardar dinheiro, noções básicas de investimento e de previdência social.
2: Temas que chegam até crianças e jovens na sala de aula por meio de um projeto do governo do Brasil.
1: É o Poupadores do Futuro.
6: Marco Antônio de Carvalho tem apenas 11 anos, mas já está preocupado com o futuro. Ele conta que recebe mesada e guarda parte dela para realizar sonhos. E nesta semana, Marco aprendeu um pouco mais sobre como gerenciar o dinheiro e economizar. A escola dele, em Brasília, recebeu as atividades do programa Poupadores do Futuro, coordenado pelo Ministério da Previdência Social. Marco gostou da oportunidade.
7: É sempre bom a gente estar desde cedo assim aprendendo a economizar nosso dinheiro. Muitos adultos não tiveram essa oportunidade na infância, muitas crianças não estão tendo, uma coisa muito boa.
6: E as noções de como poupar que as crianças recebem na sala de aula acabam impactando toda a família, segundo a diretora da escola, Viviane Coelho da Silva de Lima.
8: É muito importante que eles já coloquem esse conhecimento em prática. prática desde cedo para que eles possam mudar a realidade deles, né? Então eles já vão poupando alguma coisa em casa, eles aprendem sobre renda fixa, sobre renda extra, planejamento orçamentário. Além de ajudarem as famílias também, eles já desde cedo podem fazer todo esse planejamento.
6: Este ano, mais de 30 mil alunos foram alcançados pelo projeto Poupadores do Futuro em 100 cidades brasileiras. Mais de 200

0: instituições de ensino receberam as atividades. O diretor do Departamento do Regime de Previdência Complementar, Narlon Gutierre, fala sobre a importância do programa, que está em sua segunda edição.
1: Eles vão ser despertados sobre a importância do planejamento, sobre a importância de organizar suas finanças, para estarem atentos, né, para não serem influenciados aí por questões como jogos, plataformas digitais, para a importância que a previdência tem ao longo da vida.
0: O Poupadores do Futuro faz parte da Semana Nacional de Educação Financeira. O Ministério da Previdência Social pretende expandir o projeto para abranger mais cidades e alcançar ainda mais alunos na próxima edição. Reportagem Luciana Colares de Holanda.
2: Expansão de terras para o plantio, clima favorável e chuvas bem distribuídas fizeram a agropecuária bater recorde de safras no ano passado e ser o setor que mais pesou no crescimento do PIB em 2025.
3: Além disso, o Brasil atingiu a menor taxa de desocupação no ano passado.
2: Essas análises estão em um estudo do IBGE divulgado hoje sobre os dados econômicos do país.
4: No ano passado, o Produto Interno Bruto, que é a soma de todas as riquezas produzidas pelo país, cresceu pelo quinto ano consecutivo, chegando a 2,3%. E nesta sexta-feira, o IBGE publicou uma pesquisa que avalia o cenário econômico de 2025 para entender quais áreas contribuíram para o PIB. O IBGE destaca o bom desempenho do setor agropecuário. Com safras recordes de milho e soja, o setor foi o responsável por cerca de um terço do aumento da taxa. O comércio varejista também registrou crescimento de 1,6% em 2025, completando 9 anos consecutivos de expansão, segundo o IBGE. Quanto aos preços, houve arrefecimento da inflação, ou seja, os preços continuam subindo, mas a uma velocidade menor. O índice oficial, que mede a inflação, o IPCA, acumulado do ano, ficou em 4,26%. O número é 0,57% abaixo do resultado de 2024. Outro destaque é o mercado de trabalho, que registrou um aumento de média salarial em relação ao ano anterior de 5,8%. Já a taxa de desocupação alcançou o nível mais baixo da série histórica, iniciada em 2012, registrando 5,6%. Segundo o informativo Indicadores Econômicos do Brasil, os números foram influenciados pelo cenário internacional. A política restritiva dos Estados Unidos limitou o espaço para cortes da taxa de juros no Brasil, e a desaceleração do PIB chinês reduziu sua contribuição para o crescimento global. Gabriela Noronha, para a Voz do Brasil.
2: A recuperação das regiões atingidas pelo rompimento da barragem do Fundão em Minas Gerais e Espírito Santo vai ter um incentivo de mais R$450 milhões.
3: Os recursos fazem parte do novo acordo do Rio Doce e são divididos em um edital e um chamamento público que vão dar à própria comunidade a chance de propor projetos de recuperação.
2: O edital é realizado em parceria com o Banco do Brasil e a Fundação Banco do Brasil e foca em ações comunitárias diretas com valores de R$50 mil a R$400 mil por proposta.
3: O chamamento conta com a colaboração do Banco Nacional de Desenvolvimento Econômico e Social, BNDES, e é direcionado a projetos de desenvolvimento.
5: O BNDES, Banco Nacional de Desenvolvimento Econômico e Social, e a Secretaria-Geral da Presidência da República lançaram nesta sexta-feira uma chamada pública que vai destinar R$225 milhões para projetos das comunidades da Bacia do Rio Doce atingidas pelo rompimento da barragem de Fundão. O lançamento aconteceu em Governador Valadares, no interior mineiro. A barragem de Fundão, que integrava um complexo da mineradora Samarco, no município mineiro de Mariana, se rompeu em novembro de 2015, liberando rejeitos que escoaram pela bacia do Rio Doce até o mar, causando danos para populações de dezenas de municípios de Minas Gerais e do Espírito Santo. A chamada pública, que tem o nome de Chamada Rio Doce, Doce participativo vai custear projetos estruturantes que variem entre 5 milhões e 23 milhões de reais e que atuem como vetores de desenvolvimento regional. As iniciativas poderão ser enquadradas em dois eixos: fortalecimento institucional das organizações sociais e apoio a empreendimentos produtivos coletivos. Para José Pavuna, representante de uma das comunidades atingidas e integrante do Conselho Federal de Participação Social da Bacia do Rio Doce e Litoral Norte Capixaba, o apoio aos projetos será uma forma de garantir renda às comunidades locais.
6: Esse dinheiro, ele seria uma forma de, inclusive ele é, uma compensação, porque reparação seria recuperar o rio, não dá para reparar o rio. A gente vai compensar com alguns projetos que gerem renda. Precisa ter projetos e iniciativas pequenas que gerem renda.
5: Durante o lançamento da chamada pública, o ministro-chefe da Secretaria-Geral da Presidência da República, Guilherme Boulos, classificou a chamada Rio Doce Participativo como histórica.
7: O que a gente assinou aqui hoje é a parte dessa reparação que vai ser definida e executada a partir da participação direta de vocês. Uma coisa é vir uma obra, é bom, todo mundo quer. Outra coisa é chegar na comunidade, escutar a comunidade, apresentar o próprio projeto e chegar o dinheiro na mão para poder executar esse projeto lá no território.
5: Os projetos para a chamada Rio Doce Participativo poderão ser apresentados até o dia 30 de dezembro. Mais informações sobre a chamada estão disponíveis no site bndes.gov.br/Fundo Rio Doce. Reportagem André de Barros Lima.
2: Para quem acha que museu guarda apenas objetos do passado, uma programação diversa promete aproximar o público de exposições e atividades culturais.
3: É a Semana Nacional de Museus, que chega à sua 22ª edição e vai até domingo.
2: Ainda dá tempo de participar de uma das mais de 3 mil atividades cadastradas.
8: Difundir a cultura, preservar a memória e incentivar o hábito de visitar museus. Foi com esse objetivo que nasceu a Semana Nacional de Museus, que chega à 24ª edição, reunindo milhares de atividades em todo o Brasil. O tema deste ano, Museus Unindo o Mundo Dividido, destaca o papel dessas instituições como espaços de diálogo, inclusão e troca de experiências entre diferentes culturas e gerações. A mobilização teve amplo alcance nacional em 2026. Cerca de 1000 museus de mais de 400 cidades participaram da programação, com atividades nos 26 estados e no Distrito Federal. Como explica Joel Santana da Gama, diretor de difusão, fomento e economia do Instituto Brasileiro de Museus.
9: Como as edições abrem mais tempo, como a programação é mais divulgada, isso aflora também o desejo da comunidade, dessa vontade de memória, de conhecer. Tudo isso permite com que essa visitação se amplie.
8: No Distrito Federal, estudantes participaram de visitas educativas no Centro Cultural do Banco do Brasil. O professor Paulo Araújo fala da importância dessas visitas no processo pedagógico.
10: A vantagem é que eles vão ter um olhar voltado para a cultura e que eles vão poder utilizar de forma pedagógica, recriando as obras e também dando a sua própria interpretação para cada obra que eles observaram aqui.
8: A programação completa da 24ª Semana Nacional de Museus reúne atividades em todo o país até o dia 24 de maio. Reportagem Cleide Lopes.
2: Semanas para as festas juninas em todo o país.
3: E o Ministério do Turismo quer fortalecer a infraestrutura e a promoção dos eventos na Paraíba, destino de milhões de turistas no período.
2: Estão sendo disponibilizados 45 milhões de reais para 72 cidades do estado.
3: Só no ano passado, as festas juninas movimentaram mais de 7 bilhões e 400 milhões de reais em todo o país.
2: Em Campina Grande, por exemplo, a festa começa no dia 3 de junho e vai durar 33 dias, com previsão de movimentar 800 milhões de reais e um público de 3 milhões e meio de pessoas.
3: E essas foram as notícias do Governo do Brasil.
2: Uma realização da Secretaria de Comunicação Social da Presidência da República.
3: Fique agora com as notícias do Poder Judiciário e do Congresso Nacional. Boa noite e bom fim de semana.
2: A gente volta segunda-feira. Boa noite.
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13: Presidente do STF e do CNJ propõe contra-cheque único para magistrados em resolução que será analisada na semana que vem.
14: Mais de 10 mil pessoas foram atendidas nos 5 dias do Justiça Itinerante na Ilha do Marajó.
13: TSE nega parcelamento de multa aplicada a candidato a prefeito de Ubajara, no Ceará.
14: Boa noite, eu sou Marcela Luiza.
13: E eu sou Walter Lima.
14: O presidente do Supremo Tribunal Federal e do Conselho Nacional de Justiça, ministro Edson Fachin, apresentou proposta de resolução que institui o contra-cheque único para magistrados em todo o Poder Judiciário.
13: O texto será analisado pelo CNJ na próxima terça-feira. Marcelo Della Libera.
15: A proposta será analisada pelo plenário do CNJ e foi elaborada com base em decisões recentes do Supremo Tribunal Federal sobre transparência remuneratória. O texto prevê a padronização nacional das verbas pagas aos magistrados e proíbe folhas paralelas e documentos complementares com pagamentos separados. Pela proposta, cada juiz passará a receber um único contra-cheque mensal com todas as informações consolidadas, incluindo salários, verbas indenizatórias, descontos obrigatórios e valores retroativos.
14: TSE nega parcelamento de multa aplicada a candidato a prefeito de Ubajara, no Ceará.
13: Houve erro jurídico na apresentação de recurso. Fábio Ruas.
16: A decisão do TSE foi por unanimidade. Com isso, ficou mantida a decisão anterior do Tribunal Regional Eleitoral do Ceará. O TRE cearense decidiu não analisar um recurso que pedia o parcelamento de uma multa de R$5.000. O relator no TSE, ministro Ricardo Vilas Boas Cueva, afirmou que decisões desse tipo não podem ser contestadas por recurso eleitoral. O correto seria o agravo de instrumento. Com isso, o pedido de parcelamento da multa foi negado.
14: Mais de 10 mil pessoas foram atendidas nos 5 dias do Justiça Itinerante na Ilha do Marajó.
13: O mutirão ofereceu exames médicos, emissão de documentos e balcão de direitos trabalhistas. Luma Soares.
17: Nessa sexta-feira, moradores chegaram cedo para garantir o atendimento de última hora. Na área de cidadania, a maior procura foi por certidões de nascimento e de óbito. No encerramento das atividades, os ministros Alberto Balazeiro, do TST, e Edson Fachin, do STF, acompanharam de perto as salas de conciliação. A mega ação, coordenada pelo CNJ, em parceria com 50 entidades, garantiu cidadania e dignidade para a população marajoara.
14: Juízo não pode limitar previamente a atuação de advogado nomeado como assistente jurídico em processo sobre violência doméstica.
13: O posicionamento é do STJ, Fátima Uchoa.
18: Na origem, o juízo nomeou uma advogada para acompanhar uma vítima em audiência sobre suposta violação de medida protetiva, mas a profissional não poderia atuar no processo com pedidos ou recursos. A OAB impetrou mandado de segurança alegando que o juízo violou prerrogativas da advocacia. O Tribunal de Justiça de Minas Gerais indeferiu o pedido, então a OAB interpôs recurso no STJ e a sexta turma deu provimento. Para o relator, ministro Sebastião Reis Júnior, a assistência jurídica à mulher vítima de violência doméstica e familiar, que é obrigatória pela Lei Maria da Penha, depende do pleno exercício das prerrogativas do advogado e é ilegal a limitação prévia da atuação profissional.
14: Após acordos entre MPF e estudantes que fraudaram sistemas de cotas, Unirio publica edital para bolsas a cotistas de cursos de medicina.
13: Ao todo, serão arrecadados mais de 2 milhões de reais que serão revertidos em auxílios financeiros. Vanessa Pereira.
14: A verba é resultado do acordo estabelecido entre o Ministério Público Federal e os estudantes do curso de medicina da Unirio, que ocuparam indevidamente as vagas reservadas para os alunos cotistas do SISU em 2018. Nesta primeira etapa, a universidade vai conceder 4 auxílios financeiros mensais no valor proporcional a um salário mínimo de 2018. Os interessados podem fazer as inscrições até 31 de maio por meio do formulário eletrônico no site da Unirio. Você também encontra o edital e o link do formulário no site do MPF.
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19: Uma boa noite.
13: Bom fim de semana e até segunda-feira.
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1: Eu sou Paula Groba.
2: E eu sou Ricardo Nakaoka.
1: E estes são os destaques de hoje do Jornal do Senado, que começa agora.
2: Senadores marcam votação de proposta que amplia a autonomia do Banco Central.
1: IFE aponta rombo fiscal por 10 anos e contradiz previsões otimistas do governo para as contas públicas.
2: Projeto pode garantir uso de faixa exclusiva por veículos que transportam pessoas com deficiência.
1: Boa noite.
2: Boa noite.
1: O Banco Central pode ganhar mais independência e ter a autonomia garantida pela Constituição. A proposta que prevê autonomia técnica, administrativa, orçamentária e financeira para a instituição deve ser votada no dia 27 de maio pela Comissão de Constituição e Justiça do Senado.
2: O relatório foi lido nesta semana, mas a análise foi adiada após um pedido de vista coletiva. Mais informações com o repórter Márcio Maturana.
3: O relatório da proposta de emenda à Constituição, que amplia a autonomia do Banco Central, foi lido na Comissão de Constituição e Justiça, mas o texto não foi votado por causa de um pedido de vista coletiva. Pelo texto, o Banco Central deixa de ser uma autarquia e vira uma entidade pública de natureza especial, com autonomia técnica, operacional, administrativa, orçamentária e financeira, e dotada de poder de polícia, com autoridade sobre regulação, supervisão e resolução. O relator dessa PEC é o senador Plínio Valério, do PSDB do Amazonas.
4: Mesmo só com leitores, estamos fazendo história. O que vem depois, cada um vai responder pelo seu ato aqui. Porque já ficou claro para a população brasileira que a importância do Banco Central e que a liberdade financeira é fundamental. Então, lá na frente, nós vamos ver quem é que é contra o avanço ou não.
3: O autor da proposta é o senador Vanderlan Cardoso, do PSD de Goiás, que ressaltou a importância da mudança.
5: Não é um projeto de ex-presidente Bolsonaro, nem do presidente atual, nem do ex-presidente Roberto Campos Neto, nem do atual presidente Galípolo. É um projeto de país, de nação.
3: A PEC deve ser votada na próxima quarta-feira, dia 27, segundo anunciou o presidente da comissão, Otto Alencar, do PSD da Bahia.
1: A senadora Mara Gabrilli pediu explicações ao Tribunal Superior Eleitoral sobre uma campanha de representatividade.
2: A ação do TSE tem como objetivo estimular a diversidade nos espaços de poder, mas deixou de fora das peças publicitárias as pessoas com deficiência. Repórter Lana Dias.
6: A senadora Mara Gabrilli, do PSD de São Paulo, enviou um ofício ao Tribunal Superior Eleitoral pedindo explicações sobre a exclusão de pessoas com deficiência na campanha Representatividade. A iniciativa do TSE busca estimular a participação política de grupos historicamente subrepresentados, como mulheres, pessoas negras e indígenas. Mas a senadora considerou lamentável, na campanha, a exclusão de um dos grupos que mais enfrenta obstáculos.
7: Eu sei o que é enfrentar obstáculos todos os dias, mesmo que seja dentro da cabeça de uma pessoa. E também sei que existe muita gente com deficiência, cheia de potencial para transformar, mas a barreira ainda é enorme.
6: A campanha em questão será veiculada até 30 de julho e é composta por vídeo para televisão e spot para rádio, além de conteúdo para as redes sociais. De acordo com o censo de 2022 do IBGE, o Brasil tem 14,4 milhões de pessoas com deficiência, o que representa 7,3% da população com 2 anos ou mais.
1: E pessoas com deficiência podem passar a ter mais rapidez e acessibilidade nos deslocamentos diários. O Senado vai analisar um projeto que autoriza veículos que transportem esse público a utilizarem as faixas exclusivas de transporte coletivo.
2: A medida quer reduzir o tempo no trânsito e garantir mais mobilidade, inclusão e qualidade de vida. Repórter Alexandre Campos.
8: A proposta dos senadores Alci Lucas, do PL do Distrito Federal, define regras gerais, deixando a cargo dos municípios a regulamentação de pontos específicos, como caracterização das situações em que o uso da via é essencial para pessoas com deficiência, cadastro do beneficiário e do veículo usado por ele, definição de horários, trechos e condições de tráfego das faixas e adoção de mecanismos de transparência e revisão periódica das credenciais concedidas. Para Isalci Lucas, é preciso incentivar que os municípios levem em conta no planejamento e na gestão da mobilidade urbana às necessidades dessa parcela da população.
9: Só o pai que tem filho autista severo ou alguma deficiência mais grave é que sabe se pega um congestionamento e todo dia pega, buzina para lá, buzina para cá, muito barulho, e os autistas não suportam isso. Então é um sacrifício muito grande. Então, como as faixas exclusivas ainda tem muita, fica muito ociosa ainda, nada melhor do que fazer essa uma legislação mais ampla, que de fato a regulamentação tem que ficar no município, que é ele que vai conduzir o processo.
8: Ainda de acordo com o projeto, as vias utilizadas por transporte público de alta capacidade, como os chamados BRTs, não poderão ser destinadas para o deslocamento de veículos particulares com pessoas com deficiência.
1: O senador Jaime Campos, do União de Mato Grosso, defendeu mais apoio financeiro aos municípios e cobrou a atualização dos repasses federais para as prefeituras.
2: Ao mencionar a marcha dos prefeitos em Brasília nesta semana, ele afirmou que o aumento das despesas tem dificultado a manutenção de serviços públicos essenciais e que o fortalecimento do municipalismo é fundamental para melhorar o atendimento à população.
10: Muitos prefeitos enfrentam, de fato, queda de arrecadação e aumento das despesas obrigatórias. E ao mesmo tempo uma crescente demanda de serviços públicos. Os municípios acabam assumindo responsabilidades cada vez maiores sem que os recursos acompanhem essa realidade.
1: Já o senador Fernando Dueire, do PSD de Pernambuco, celebrou a aprovação na Comissão de Assuntos Sociais do novo piso salarial dos médicos e cirurgiões dentistas. O texto fixa o valor de R$ 13.672 e atualiza o pagamento de horas extras e adicional noturno.
2: Para Dueire, a medida valoriza aos profissionais e pode ajudar a reduzir a falta de médicos e dentistas em regiões mais carentes. A proposta segue para a Câmara dos Deputados.
11: Cada real destinado à valorização desses profissionais retorna à sociedade em forma de atendimento mais qualificado, maior dedicação e melhores resultados.
1: As contas do governo para os próximos anos podem estar mais otimistas do que a realidade permite. É o que aponta um novo relatório da Instituição Fiscal Independente do Senado, que identifica divergências entre as projeções da equipe econômica e as estimativas dos analistas da IFE.
2: Segundo o texto, as metas fiscais apresentadas pelo governo são ambiciosas e enfrentam desafios para sair do papel. Repórter Douglas Castilho.
12: A divergência é o crescimento estrutural das despesas com benefícios da Previdência Social. A digitalização, por meio do aplicativo Meu INSS, acelerou de maneira inédita o fluxo do antigo auxílio-doença. O modelo de análises remotas de atestados médicos fez as concessões anuais dobrarem entre 2022 e 2025. O diretor do Instituto, Alexandre Andrade, explicou que esse é apenas um dos elementos de discordância com o governo.
13: Em relação às projeções, o que nós identificamos foi um relativo otimismo, tanto na grade de parâmetros macroeconômicos, quanto depois nas projeções fiscais. Isso inclui receitas, despesas, o resultado primário e a própria trajetória da dívida bruta nos próximos anos.
12: Por outro lado, um fôlego extra e inesperado para o caixa do governo federal veio após a alta do petróleo, gerado pelos ataques dos Estados Unidos e de Israel ao Irã. O cenário aumentou a arrecadação de tributos no Brasil, grande exportador da matéria-prima. Um alerta da IFE, no entanto, indica que essa mesma instabilidade no Oriente Médio pode fazer com que o Banco Central mantenha a taxa de juros alta por mais tempo, o que esfriaria a atividade econômica do país e contribuiria para o aumento da dívida.
2: Com edição de Paula Groba e trabalhos técnicos de João Lira, o Jornal do Senado fica por aqui. Acompanhe agora as notícias do Tribunal de Contas da União e da Câmara dos Deputados. Boa noite.
1: Uma boa noite e um bom fim de semana.
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15: O Tribunal de Contas da União fez auditoria para avaliar o financiamento da atenção primária à saúde no Sistema Único de Saúde. O serviço é a porta de entrada do SUS e inclui ações de vacinação, consultas, pré-natal e outros atendimentos. A fiscalização analisou o modelo de repasse de recursos para estados e municípios. O objetivo foi verificar se o financiamento contribui para ampliar o acesso da população e melhorar a qualidade do atendimento. O TCU identificou falhas no modelo atual, como dificuldades para acompanhar resultados. Também falta definir indicadores para distribuir os recursos de forma adequada. As limitações podem prejudicar o planejamento das ações e reduzir a eficiência da política pública. O tribunal fez recomendações para aperfeiçoar o sistema. Saiba mais em tcu.gov.br.
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16: Câmara aprova a proposta que proíbe sigilo de gastos do governo federal.
17: Deputados reconhecem a importância da cultura country para Jaguariúna.
16: Parlamentares criam área de proteção ambiental do Jamanchim no Pará.
17: Plenário inclui economia criativa como beneficiária de fundos regionais.
16: Boa noite. Projeto aprovado pelos deputados permite a utilização de recursos de fundos constitucionais e empreendimentos de economia criativa. A reportagem é de Antônio Vital.
18: A Câmara dos Deputados aprovou o projeto que inclui empreendimentos da chamada economia criativa entre os setores que poderão receber recursos dos fundos constitucionais de financiamento das regiões Norte, Nordeste e Centro-Oeste. O texto define a economia criativa como atividades relacionadas à criação, produção e distribuição de bens e serviços baseados em criatividade, cultura, conhecimento e produção artística, como artesanato, música, moda e design. Hoje, muitos desses empreendimentos ficam fora das atividades que podem ser beneficiadas por esses fundos, que priorizam setores como agropecuária, indústria, mineração e agroindústria. O projeto foi apresentado pelo deputado Ayrton Faleiro, do PT do Pará, e altera a lei que regulamenta esses fundos constitucionais, que oferecem financiamento para atividades econômicas consideradas estratégicas para o desenvolvimento regional. Com a mudança, empreendimentos ligados à economia criativa também poderão acessar linhas de crédito desses fundos. Relatora da proposta no plenário, a deputada Lídice da Mata, do PSB da Bahia, argumentou que a medida ajuda a reduzir desigualdades regionais e reconhece a importância econômica das atividades criativas para a geração de renda, emprego e desenvolvimento local.
19: Diversos são os países que têm obtido um grande crescimento do seu PIB através do desenvolvimento da economia criativa. E eu queria destacar o exemplo da Indonésia, um país cujo PIB da economia criativa cresceu 6,5%, acima dos 5,03% do PIB nacional.
18: O projeto foi criticado pelo deputado Luiz Lima, do Novo do Rio de Janeiro.
20: Enxergamos isso como mais uma oportunidade de se fazer militância com recurso público. E o povo brasileiro está cansado de trabalhar para sustentar a militância política. A gente tem uma série de prioridades a nível de educação, de oportunidades de emprego.
18: O projeto que inclui empreendimentos da economia criativa entre os beneficiários dos fundos constitucionais de financiamento das regiões Norte, Nordeste e Centro-Oeste seguiu para análise do Senado. Da Rádio Câmara de Brasília, com informações de Daniela Lessa, Antônio Vital.
14: Desenvolvimento Regional.
17: Hildo Rocha, do MDB, relembra a implantação de 81 novos municípios no Maranhão em 1996. O parlamentar reforça que as cidades receberam estrutura administrativa, estradas, escolas, hospitais e sistemas de abastecimento de água durante a gestão estadual da época.
16: Para Hildo Rocha, o então governo maranhense foi fundamental para transformar antigos povoados em polos de desenvolvimento econômico. Segundo ele, a superação de desafios técnicos e políticos explica o reconhecimento que antigos gestores ainda mantêm junto à população do estado.
17: Jorge Araújo, do PP, critica o governo da Bahia pela demora na construção da ponte Salvador-Itaparica. O deputado afirma que após mais de 20 anos de anúncios, a obra ainda não saiu do papel.
16: Jorge Araújo também faz críticas à saúde pública baiana, especialmente à central de regulação do estado. O parlamentar relata que moradores do interior percorrem longas distâncias sem garantia de atendimento.
14: Economia.
17: Plenário da Câmara proíbe sigilo sobre gastos do governo federal. O repórter Márcio Aquilissardi tem as informações sobre a proposta aprovada.
21: A Câmara dos Deputados aprovou o projeto que proíbe a imposição de sigilo sobre gastos da administração pública federal, incluindo despesas com viagens, hospedagem, alimentação, transporte e cartões corporativos. De acordo com o projeto apresentado pelo deputado Gustavo Gayer, do PL de Goiás, os gastos do dia a dia da administração pública, como os de viagens oficiais, deverão permanecer públicos. O projeto mantém a possibilidade de proteger informações consideradas estratégicas para a segurança de autoridades, cidades, mas as despesas deverão ser divulgadas. O texto também prevê que informações classificadas como sigilosas poderão perder automaticamente essa condição se não forem analisadas no prazo de 30 dias pela Comissão Mista de Reavaliação de Informações, prevista na Lei de Acesso à Informação. A proposta permite ainda que o Congresso Nacional revise decisões de classificação de sigilo e prevê punições para agentes públicos que colocarem sigilo de forma indevida para ocultar irregularidades. Nesses casos, a conduta poderá ser considerada ato de improbidade administrativa e também crime de responsabilidade. Relator da proposta, o deputado Sóstenes Cavalcante, do PL do Rio de Janeiro, argumentou que o projeto reduz brechas para uso abusivo do sigilo sobre despesas públicas. Segundo o relator, a proposta fortalece mecanismos de fiscalização e amplia a transparência sobre a utilização de recursos públicos. Ele criticou classificações feitas pelo governo.
0: O presidente Lula fazia críticas ao seu oponente, o ex-presidente Bolsonaro, porque existia ali agendas secretas, e ele fazia críticas e dizia que iria acabar com o sigilo. E até hoje, o que aconteceu foi que aumentou inúmeras vezes os sigilos de agenda, os sigilos de despesas, e nós entendemos que isso não é salutar ao Estado Democrático de Direito.
21: O projeto foi aprovado de maneira simbólica pelo plenário da Câmara, mas a federação formada pelo PT, PCdoB e PV tentou alterar sem sucesso pontos da proposta, como a possibilidade de o Congresso rever a classificação de informações. Para a deputada Érica Cocai, do PT do Distrito Federal, o sigilo deve ser mantido sobre informações que dizem respeito à segurança nacional.
4: Nós somos favoráveis à transparência. O sigilo, ele deve dizer respeito à segurança nacional, ao interesse público. Ele é previsto para isso. Mas há muito sigilo irregular. O relatório do portal Transparência, ele indica que nos últimos anos, de 2015 até 2022, até o final do governo Bolsonaro, 80% dos sigilos irregulares dizem respeito ao governo Bolsonaro. Vocês lembram que Bolsonaro colocou sob sigilo seu cartão de vacina e da sua família?
21: O projeto que proíbe a imposição de sigilo sobre gastos da administração pública federal, como viagens, hospedagem, alimentação e cartões corporativos, seguiu para análise do Senado. Da Rádio Câmara de Brasília, com informações de Daniele Lessa e Antônio Vital, Márcio Aquilissardi.
22: Justiça.
16: Jandira Fegali, do PCdoB do Rio de Janeiro, cobra investigações sobre supostas ligações entre a família Bolsonaro e o Banco Master. A deputada defende a instalação de uma CPI para apurar denúncias envolvendo o banqueiro Daniel Vorcário e parte da oposição.
17: Na visão de Jandira Fegali, as recentes pesquisas de opinião sinalizam um desgaste de lideranças que utilizam discursos moralistas. A parlamentar também defende transparência nas investigações e a divulgação das apurações sobre o uso de recursos públicos.
16: Márcio Gerri, do PCdoB do Maranhão, critica Flávio Bolsonaro, alegando que denúncias relacionadas ao caso do Banco Master fragilizam sua imagem política. O parlamentar também questiona informações divulgadas sobre a relação do senador com o empresário Daniel Vorcário.
17: Márcio Gerri sustenta que o episódio afeta a articulação política da oposição e defende ações do atual governo. Na visão do deputado, programas e medidas do Executivo Federal têm fortalecido a avaliação positiva do governo.
16: Evair Vieira de Melo, do Republicanos, do Espírito Santo, diz que foi um dos primeiros a alertar o governo e a denunciar na Comissão de Fiscalização Financeira e Controle da Câmara que havia uma máfia no INSS que operava com descontos não autorizados dos aposentados.
17: Evair Vieira de Melo defende o aprofundamento das investigações por entender que houve omissão no enfrentamento das irregularidades no INSS. Ele critica a atuação de integrantes do governo diante das denúncias, especialmente em relação ao envolvimento do filho do presidente Lula.
22: Meio ambiente.
16: A Câmara aprovou um projeto que obriga órgãos ambientais a aplicarem o Código Florestal em todos os biomas, no lugar de legislações específicas. O repórter Antônio Vital explica as consequências.
18: A Câmara dos Deputados aprovou o projeto que obriga os órgãos ambientais a aplicarem o Código Florestal em áreas produtivas de todos os biomas brasileiros, no lugar de legislações específicas, como a Lei da Mata Atlântica, mais restritiva em relação ao uso da terra para a produção rural. O projeto foi aprovado pelas comissões permanentes da Câmara em caráter terminativo, ou seja, não precisaria passar por votação no plenário e poderia seguir diretamente para o Senado. Um recurso assinado por 57 deputados, a maioria do PT, PSOL e Rede, pedia análise pelo plenário, com o argumento de que a proposta fragiliza a legislação ambiental. O recurso foi rejeitado pelo plenário por uma diferença de 148 votos, o que manteve o texto aprovado pelas comissões. O texto original, apresentado pelo deputado Alceu Moreira, do MDB do Rio Grande do Sul, tratava apenas da aplicação do Código Florestal nas áreas produtivas dos chamados campos de altitude, ecossistema localizado na região sul. O argumento é que aquelas áreas são exploradas há mais de 200 anos e que os produtores estavam sendo multados pelo IBAMA com base na legislação que protege a Mata Atlântica. Foi o que disse o deputado Alceu Moreira.
3: Não tem nenhum sentido. Aquela terra está desde 1740 antropizada. Ela tem utilização para lavoura, para criação de gado. E agora o nosso produtor está impedido com uma multa produzida pelo IBAMA sem nenhuma necessidade. Se tiver o gado em cima do campo e por acaso nascer uma essência nativa no meio do pasto, eles não permitem mais a utilização do campo, inclusive restringe a criação de gado. É um prejuízo criminoso.
18: O recurso que pedia análise do projeto pelo plenário teve como justificativa alterações feitas no texto original durante análise pela Comissão de Constituição e Justiça da Câmara. O texto final considera a área rural consolidada, portanto passível de regularização, todas as terras ocupadas antes de 22 de julho de 2008 e não restringe a medida aos campos de altitude. Para o deputado Nilton Tato, do PT de São Paulo, um dos autores do recurso, o projeto permite desmatamento em outros biomas.
5: Tinha sido construído um acordo que recuperava o texto original do projeto para usar áreas nos campos de altitude do Rio Grande do Sul, Paraná e Santa Catarina. O projeto foi completamente deturpado, aumentando aí a possibilidade de desmatamento, de uso para o agro, de áreas não florestais na Amazônia, no Cerrado, no Pantanal e na Mata Atlântica.
18: O projeto que obriga os órgãos ambientais a aplicarem o Código Florestal em áreas produtivas de todos os biomas brasileiros, no lugar de legislações específicas, seguiu para análise do Senado. Da Rádio Câmara de Brasília, Antônio Vital.
22: Transportes.
17: Beto Preto, do PSD do Paraná, defende a criação de uma subcomissão para acompanhar o encerramento da concessão da Malha Sul Ferroviária, que atende estados da região sul e se conecta a São Paulo. Ele defende o debate sobre trechos inoperantes e passivos da atual gestão.
16: Beto Preto também pede participação de órgãos de controle e representantes do setor na discussão sobre a nova concessão ferroviária. Ele salienta que o fortalecimento do modal é estratégico para o desenvolvimento logístico e econômico do país.
22: Agricultura.
17: Câmara regulariza áreas ocupadas com a criação de área de proteção ambiental do Jamanchim, no Pará. Saiba o que muda com a repórter Daniele Lessa.
23: O plenário da Câmara dos Deputados aprovou o projeto que reduz a área da Floresta Nacional do Jamanchim e cria a área de proteção ambiental chamada APA do Jamanchim, no município de Novo Progresso, no sudoeste do Pará. O projeto, que foi apresentado pelo deputado Isnaldo Bulhões Júnior, do MDB de Alagoas, estabelece que parte das áreas ocupadas por produtores rurais será retirada da Floresta Nacional e passará a integrar a nova APA, categoria ambiental menos restritiva, que permite ocupação humana e atividades econômicas sob determinadas regras. Ao defender a proposta, o deputado Enderson Pinto, do União do Pará, disse que as pessoas se instalaram no que hoje é a Floresta do Jamanchim porque existiam incentivos governamentais para desenvolver a economia da região.
3: Essas ocupações não aconteceram na clandestinidade, não foram invasões oportunistas, foram ocupações de boa-fé estimuladas por políticas públicas. E o que aconteceu depois? Essas pessoas acordaram de um dia para o outro dentro de uma unidade de conservação de proteção integral.
23: O relator José Priante, do MDB do Pará, argumentou que o projeto busca enfrentar um conflito histórico na região entre preservação ambiental e ocupação consolidada da terra.
3: Dar um passo na pacificação e no ordenamento legal
6: de uma área de profundo potencial sem avançar um metro na floresta. Nós estamos falando apenas de recategorizar uma área que já está antropizada durante muitos e muitos anos. Em muitas décadas.
23: Parlamentares contrários ao projeto afirmaram que a redução da área protegida pode aumentar a pressão sobre a Amazônia e estimular novas ocupações irregulares. A deputada Marina Silva, da Rede de São Paulo, alertou sobre o agravamento dos eventos climáticos extremos, como secas e enchentes.
7: Em relação às unidades de conservação, que elas são cada vez mais necessárias diante dos extremos climáticos, das secas e das cheias, que o tempo todo estão assolando várias unidades da Federação na Amazônia, inclusive o estado do Pará.
23: O texto também autoriza atividades de mineração dentro da Floresta Nacional e da Área de Proteção Ambiental, ponto criticado pelo deputado Tarcísio Mota, do PSOL do Rio de Janeiro, que apresentou destaque para tirar esse trecho da proposta, mas foi rejeitado pelos parlamentares.
8: Porque o que está acontecendo aqui tem nome e sobrenome, é premiação da grilagem, é abertura de um precedente que vai fragilizar o Sistema Nacional de Unidades de Conservação. É mais um atentado contra a possibilidade de que a gente mantenha a floresta em pé.
23: O projeto que altera os limites da Floresta Nacional do Jamanchim e cria a Área de Proteção Ambiental do Jamanchim no Pará, seguiu para análise no Senado. Da Rádio Câmara de Brasília, Daniele Lessa.
22: Educação.
16: Alice Portugal, do PCdoB da Bahia, comemora a aprovação do texto que regulamenta o reajuste anual do piso salarial dos professores da educação básica pública. Ela reitera que a proposta define critérios permanentes e garante maior segurança jurídica.
17: Alice Portugal informa que o novo piso passará para R$ 5.130. A parlamentar pede a aprovação definitiva da medida no Senado e reforça a importância de ampliar os investimentos no Fundeb e na educação pública.
16: Clarissa Tércio, do PP de Pernambuco, critica a condenação de um casal do interior de São Paulo por manter duas filhas em ensino domiciliar. A deputada classificou como absurda a posição da justiça em considerar o homeschooling como abandono intelectual.
17: No entendimento de Clarissa Tércio, o Estado pune os que não se submetem a conteúdos ideológicos. Ela afirma que a sentença fere o direito das famílias de educar seus filhos e pede ao Senado que ratifique o projeto do ensino domiciliar já aprovado na Câmara.
22: Cultura.
16: Câmara reconhece a importância da cultura country para Jaguariúna, cidade do estado de São Paulo. O repórter Antônio Vital tem as informações sobre a homenagem.

0: projeto aprovado no plenário da Câmara confere ao município de Jaguariúna, no interior de São Paulo, o título de capital nacional do country. Jaguariúna é uma cidade com pouco mais de 60 mil habitantes, perto de Campinas, conhecida nacionalmente pelo Jaguariúna Rodeio Festival, realizado desde 1989, evento que reúne competições de rodeio, shows musicais e atrações ligadas ao universo sertanejo, o que atrai público de várias regiões do país. O projeto, apresentado pelo deputado Maurício Neves, do PP de São Paulo, justifica o título a partir da tradição da cidade ligada aos rodeios, à música sertaneja e à cultura do interior. De acordo com a justificativa, a cultura country faz parte da identidade da cidade e está presente não apenas nos rodeios, mas também na moda, na gastronomia, no turismo rural e em diferentes atividades econômicas locais. O projeto também destaca o impacto econômico do universo country na região. Durante o período do festival, as atividades movimentam mais de 50 milhões de reais na economia local, com geração de empregos e aumento do turismo. Relatora da proposta, a deputada Simone Marqueto, do PP de São Paulo, argumentou que a cultura country brasileira representa um modo de vida ligado às tradições do interior e ultrapassa o universo dos rodeios. No plenário, o relator foi o deputado Ícaro de Valmir, do Republicanos de Sergipe.
1: A cidade é historicamente ligada à cultura do interior, como forte tradição agrícola e pecuária, sendo o rodeio uma parte intrínseca dessa cultura. Mais do que um evento ou uma data do calendário, a cultura country em Jaguariúna é um modo de vida permanente. O estilo country está presente no cotidiano dos moradores, na moda, na culinária e nos empreendimentos locais. E a cidade amplia o seu potencial turístico com rodeios que valorizam a tradição rural e o estilo sertanejo moderno.
0: O projeto que confere ao município de Jaguariúna, no interior de São Paulo, o título de capital nacional do country, seguiu para análise do Senado.
2: Em festa de rodeio, não dá pra ficar parado.
0: Da Rádio Câmara de Brasília, com informações de Daniela Lessa, Antônio Vital.
3: Termina agora o Jornal Câmara dos Deputados, com trabalhos técnicos de Wellington Teles e a apresentação de Val Monteiro e Luciana Vieira. Uma boa noite para você.
4: A Voz do Brasil está de volta na segunda-feira. Boa noite e bom fim de semana.
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7: Neste sábado e domingo, a cidade de Varginha é sede da capital mineira, recebendo a visita do programa Governo Presente, quando o Estado transfere temporariamente a capital para as cidades polo e oferece diversos serviços gratuitos a toda a população. A ação acontece na Praça do ET, de 9 da manhã às 4 da tarde. Entre os serviços disponíveis estão emissão de documentos, oportunidades de emprego, castração de cães e gatos, apoio ao produtor rural, negociação de contas, emissão da carteira de artesão e também da carteira de identificação da pessoa com um transtorno do espectro autista. A expectativa do governo é oferecer atendimento rápido, sem longas filas e com mais facilidade de acesso aos serviços essenciais para a população da região. Entre as ações, destaque para um grande mutirão para a emissão da carteira de identidade. Para conseguir o documento, o cidadão precisa levar Primeiro, a certidão de nascimento ou de casamento original e a cópia. Uma foto 3x4 recente, colorida e com fundo branco. E um comprovante de inscrição no CPF. É importante, para quem vai tirar a segunda via da carteira de identidade nacional, é necessário apresentar o comprovante de arrecadação pago. Quem não tiver condições de pagar a taxa, deve solicitar uma declaração de hipossuficiência ou vínculo a programas sociais no CRAS. Todos os documentos devem ser originais e estar em bom estado de conservação. Ronaldo Trombini, repórter Melodia.
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9: 20h04.
10: Agora com muita satisfação, o nosso amigo radialista Nenaco Barros.
11: Querida, cheguei.
12: Esse

0: Ele não vai, não.
1: É isso aí, galera. Hoje eu vou pra lá. São 20 horas, 5 minutinhos aqui na Capital do Café. Chegando de cá, mandando aquele abraço pra você do outro lado do rádio. Seja muito bem-vindo.
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0: Vai, não. Ele não vai, não.
1: Eita, criatura. Abraço pra você que tá do outro lado do rádio. Hoje é sexta-feira, dia 22 de maio de 2026, eu chego te pedindo licença. Gostaria de te fazer companhia. Quero estar com você na tua casa, no teu carro, no teu trabalho, no teu lazer, eu e você, você e eu. Então vou mandar aquele abraço especial para quem chega com Neneco Barros através da página Rádio Melodia, através da página Neneco Barros, através do Face Rádio Melodia, através do Face Neneco Barros e através do Instagram também. Nós tá no Instagram.
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1: É, mandando aquele abração também pra galera que chega comigo. É através do sitesradios.com/melodia. Tamo junto, misturado e organizado aqui no sul de Minas, para o Brasil e para o mundo através da net.
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1: É, e mandando um abração também pra galera que chega com Neneco Barros através do nosso telezap. Você já mandou o seu recado pro Neneco Barros? Yeah. Ainda não, criatura. Meu Jesus amado.
2: Ai.
1: Larga a mão de preguiça. Casca o dedo aí no imbigo do telefone. Grava seu alô, grava seu recado. Manda pra mim. Código de área aqui é 35 35 3690 2743. 35 é o código de área. 3690 2743 é o nosso telezap. Prega o mug daí que o Neneco Barro vai balangando o beijo e pregando o mug de cá.
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1: É, e vou passar lá em Cambuquira mandar um abraço pro meu amigo Darcy Frutuoso. Boa noite, Neneco Barros. Boa noite pra você, pra sua família. Tudo bem com vocês aí, Neneco? Tudo jóia, Darcy? Tudo bem, graças a Deus, viu? Neneco, espero que esteja tudo bem. É, espero que você... É, espero que esteja tudo bem e estejam todos com Deus. Amém. Opa! Neneco, quero ouvir uma música. E vou mandar pra você, pra sua família, pro Fabrício, pra família do Fabrício e também pro meu companheiro Oswaldo Jardim. Neneco, aqui hoje tá frio. Opa! A coisa aqui tá zunindo. Ô, oh, Darcy, aqui choveu aqui no estúdio da Melodia, 17 graus.
2: E a Claria?
1: É, tá friozinho. Beleza pura. Neneco, até semana que vem, querendo Deus. É o Darcy pro... Abraço, Darcy. Abraço pra você, pra toda a querida Cambuquira.
2: 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Tem um monte de bailão. Vou comer o...
1: Agora eu vou falar com o Carlão, que tá lá no estado de São Paulo, com o nariz pregado no rato, escutando nós. Carlão, boa noite pra você, querido. Prega o muque aí.
3: Ei, Neneco, beleza? Boa noite, tudo bom?
1: Bom demais, Carlão.
3: É, como é que passou a sexta-feira?
1: Bom demais, beleza, criatura. Pura? Graças a Deus.
3: Deu nó ontem, né?
1: Opa! O outro não teve jeito, rapaz.
3: Ia falar? Tem que ficar bom uma semana, né? Semana tribulada, acabou. Descansar agora, né? Pra começar a semana que vem de novo.
1: Verdade, verdade,
3: isso aí.
1: Carlão.
3: Eu queria pedir pra você duas músicas, eu queria pedir... No Arco de Prato com o Bralho Zé Rico.
1: Arco
3: de Monotomia Prata. Com.
1: Amado.
3: Bado Batista.
1: Eita, boa.
3: Deus é favor de tocar pra mim, eu agradeço, tá?
1: Beleza. Com toda
3: a
1: certeza, Carlão.
3: Especial aí, eu falei isso pra Fabrício Cambuquira, pro pai dele, João Leite, pra mãe dele, Tacha China, vai pro Balandino, pro Quiabo, pro orador cantor Maritaca, Zezinha Vito, Santa Maria. Vai pro Gilberto Coca-Cola. Pra quem mais? É pro Sérgio Clodoaldo, que eu esqueci dele hoje.

0: Zulência, né? Isso é prego muito, que eu prego muito de cara, tá? Valeu, Carlão da Carlão. Valeu, né? Obrigado.
1: Um abraço pra você. Ô, Carlão, né, vou até esclarecer aqui, meus amigos, né? Ontem o Neneco Barros não fez programa ao vivo, né? Deixei gravadinho pra vocês, sabe o que foi? É que ontem foi dia de fazer uma detetização, ó. Rapaz, eu tô falando bonito hoje, é dia de fazer uma detetização aqui na rádio, né? Ontem foi feita essa detetização, então a gente teria que ficar fora do ar, né? E graças a Deus, tudo certinho, hoje nós tá aí de volta. Aí, só daqui um ano. Mas nós, né, podia fazer isso aí segunda-feira de novo, né? Tava bom demais, mas forguei na quinta-feira, fui só lavar o pescoço por dentro.
2: Essa vida até um pouco.
1: Beleza, Carlão? Um abraço pra você, queridão. Quem mais mandou um abraço pra nós?
2: Vai chegando sexta-feira.
1: É meu amigo Sidney. Boa noite, Neneco. Forte abraço pra você, meu amigo Sidney. Neneco, manda pra gente com João Mulato e Praense. Baita saudade. Se demanda também, Neneco, Milionário e José Rico, Destino Cruel. Obrigado, Neneco. Deus abençoe você, sua família. Ótima noite pra você e pra todos seus ouvintes. Neneco, Deus abençoe a todos nós. Fica com Deus, meu amigo. Até semana que vem, se Deus quiser. Ótimo final de semana pra você. Prego o muguei, Neneco. Nós tá pregando de cá. Sidney, abraço pra você, querida. Quem mais mandou oi pra nós? Vamos lá, é meu amiguinho Fabrício. Boa noite. Boa noite, Fabrício.

0: João Vitor Cirilo,
1: tava ontem no jogo do Atlético, né? Eu ouvi ele.
0: Hein? Gilbertinho,
1: Coca-Cola. Gilbertinho, Coca-Cola, prega o mug aí.
0: Tiago,
1: hoje a gravação não tá legal não, hein? A gravação tá meio esquisita hoje. Será que é o meu receptor aqui?
0: Tia Thelma.

0: Marlina Cimento que tá sumida.
1: Marlina Cimento tá sumida mesmo, a Marli Cisquim Marvada, vai. Beleza pura.

0: Beleza, Fabrício, um abraço pra você. Esse é meu amiguinho Fabrício, fregando muito.
1: Boa noite, dá os parabéns para o Fabrício. Opa. Que domingo ele vai fazer aniversário.
0: Domingo é aniversário do Fabrício. Ô, Fabrício, parabéns pra você, viu, meu queridão? Que Deus te abençoe, te dê muita paz, muita saúde, te dê muita prosperidade, né? Continue assim, né? Com esse espírito guerreiro que você tem. É, receba aí um abraço de toda a sua família, mas também receba um abraço do amigo Neneco Barros e receba um abraço aí de toda essa nossa família Melodia, que está esparramada por esse Brasil afora. Abração, Fabrício, parabéns pra você, que Deus te abençoe, meu irmãozinho.
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0: Agora eu vou em Três Corações falar com meu querido Zé Braz. Boa noite, Zé.
3: Calou, né?

0: Boneco com arroz, José Braz, aqui de Três Corações, Vila Gessé. Fazer um pedido pra você das músicas hoje.
1: Prego Muguizé.
0: João Nogueira.
1: João Nogueira.
0: Clube do Samba.
1: Opa, Clube do Samba.
0: Alcione.
1: Alcione.
0: Perdeu, perdeu.
1: Opa.
0: Clara Nunes, Contos de Areia, tá bom?
1: Esque. Essa vai arrebentar nós no meio.
0: João Nogueira, Clube do Samba. Alcione. Perdeu, perdeu.
1: Perdeu, perdeu.
0: E Clara Nunes, Contos de Areia.
1: Beleza, Zé.
0: Felicidades. Uma boa noite.
1: Abraço.
0: Bom final
1: pra
0: de
1: você,
0: semana,
1: meu querido.
0: E
1: Deus
0: um bom
1: abençoe.
0: Programa aí.
1: Obrigado, Zé.
0: Escuta. Tchau, tchau.
1: Abraço pra você, pra toda a querida Três Corações. De Três Corações, vou Eloy Mendes falar com ele, Juliano Cowboy, prega o muco cowboy mais chonado do Brasil.
2: Fala, meu amigo Neneco Bar.
1: Prega o muco, boa Juliano.
2: Noite, beleza?
1: Boa noite, meu
2: aqui
1: querido.
2: É o Juliano o Cowboy de Eloy Mendes. Para pra nós o modão, se puder, ido. Pião Carreiro Zé Paulo.
1: Carreiro Zé Paulo.
2: Berrante da saudade.
1: Alô, criatura! Sem serviço. Abraço, meu querido Juliano. Boa noite, Neneco. Boa noite, minha amiga Pauliana. Deus abençoe, Pauliana. Obrigado pelo carinho da audiência. Tamo junto. Precisa de pagar. Boa noite, Neneco. Tudo bem com você? É o Romualdo do Sítio Pitangueiras. Neneco, gostaria de ouvir duas músicas no coquetel musical. Tente Outra Vez com Zezé e Luciano. Para Que Tentar Esquecer com Amaro Batista. Vou oferecer pro Fabrício de Cambuquira, pro Adil Sapim lá em Poço de Calda, pro Carlão lá no Estadão de São Paulo, pro Balandino, pro Maritaca, pro Quiabo, pro Cezinha Vitor, pra Dona Rosa, pro seu Manuel em Três Corações. Vai pra você também, Neneco, pra você e sua família. Um bom final de semana. Prega o Muguei, Nené, que eu tô pregando o Mugue de cá. É isso aí, meu querido Romualdo. Abraço pra você, pra toda a galera aí no Pitangueira. Obrigado pelo carinho, tamo junto. Ah, Nené, boa noite. Boa noite. Boa noite pra você também, meu querido Coca-Cola. Vai chegando. Neneco, boa noite, manda pra mim Trio Parada Dura, Cadeira Amiga, vai pra todos os seus ouvintes e vai pra você também, é o Coca-Cola, é o Coca-Cola, é o Gilbertinho. Ah, Gilberto, boa noite pra você que atura. Precisa de pagar. Agora eu vou lá em Alfinas falar com meu querido parceiro em Alfinas, meu amigo Chicão. Boa noite, Chicão, prega o muque aí.
3: Boa noite, meu amigo Neneco.
1: Boa noite
3: a todos os ouvintes. Chicão aqui de Alfenas. Você tá bom, meu amigo?
1: Graças a
3: Deus,
1: Chicão.
3: Friado, um quadro, hein?
1: Paz de Deus.
3: Parece que tá prometendo fazer muito frio agora, daqui uns dias pra frente aí.
1: Parece que sim.
3: Faz parte.
1: Deixa com nós.
3: É, toca pra mim aí, deixa. Bruno Marrone, fazendo um favor, meu amigo Neneco.
1: Beleza, porra.
3: Toca aí, oferecer pra todo mundo gostar dessa música aí. Tá bom?
1: Deixa com nós.
3: Obrigado você e... Tô aqui, tomando umas geladas aqui.
1: Ai, mesmo. Tá e... bom demais.
3: Fazer o quê, né? Tá frio, mas é parte, é vai a época parte. Mesmo.
1: Nós põe blusa.
3: Tá bom? Um abraço pra você e pra todos os ouvintes aí. Deus nosso abençoe, abençoe todo mundo aí. Obrigadão.
1: Tá, Mexicano.
3: Um abraço pra você aí. Sucesso.
1: Beleza, meu querido Chicão. Um abraço pra você, pra toda a querida Alfenas. Que Deus abençoe vocês aí. Obrigado pelo carinho, viu? Boa noite, Neneco Barros. Que a sua noite seja tranquila, seu sono seja suave e o amanhã seja abençoado. Ô, minha amiga Vera Reis. Boa noite pra você também. Neneco, tudo bem com você? Bom demais, Vera. Neneco, minha irmã Luciene e o Vanderlei estão ouvindo você lá no bairro de Fátima. Ah, Luciene, um abraço pra você. Vanderlei, um abraço pra você também, criatura. Qualquer hora dele, nós arrebenta a mamona pra esse lado aí. Nós vamos beber um café e comer um cavaco de bolo aí, tá bom? Abraço pra Luciene, abraço pro Vanderlei, abraço pra minha amiga Vera Reis. Obrigado pelo carinho da audiência. Eu vou falar com ele, o artista do metal. Neneco, se o plano de Deus... A aprovação também vem dele, não é para te matar, era para te preparar. Ô, Davi, boa noite para você, guerreiro. Obrigado, Davi, tá aí ouvindo a Rádio Melodia. Manda pra nós aí um sonhador, se tiver como. Com toda certeza, Davi. Abraço, meu queridão. Deus abençoe. Carlão, prega um muque aí, Carlão.
4: Ô, Neco Barros. Bom, Carlão de novo. Mas parabéns pro Fabrício aí, tá?
1: Beleza, Carlão.
4: Deus proteja ele muito, que ele...
1: Com toda certeza.
4: Seja esse menino de ouro que ele é.
1: Com certeza.
4: Abençoa ele e toda a família dele. Feliz aniversário, viu, Fabrício? Tá bom? Papai do céu proteja você, tá? E mamãe do céu também.
1: Beleza.
4: Tá bom? Feliz aniversário, vai com Deus, tá? Tchau.
1: Abraço, Carlão. Receba um abraço do Carlão, hein? Mas receba um abraço de toda a nossa família Melodia. Ah, meu amigo Dirsapim, companheiro de rádio lá da querida Rádio Mantiqueira FM. Fala comigo, meu querido Adilson.
5: Fala, criatura. Ontem eu não consegui te pegar. Sorte. Será que é por causa do frio? Banda. Ontem você dormiu coberto, deve estar muito frio. Galera, manda pra nós aí. Flashback.
1: Tá vendo,
5: Butinando. Né, eu tenho acompanhado a carreira desde aí, né? Os homens estão com show pra todo lado. Amanhã mesmo estão em Limeira.
1: Boa,
5: é, tiveram com a Simone, da Simone Simaria, essa semana Simone cantando Simaria. Também aí, fazendo show. O Edson e Hudson. Eles vão estar com o Edson e Hudson amanhã. O Edson e Hudson já disse que vai gravar uma música com eles, né? Que são muito amigos já de várias datas aí de show.
1: Com certeza.
5: E tá aí, Butinando, voltando com todo vapor. Manda lá pro meu amigo Edmar de Volta Redonda, o Fabrício de Cambuquira, toda a família, o Zé da Ego, o Zé Braz, o Coca-Cola, o Bolandino, a Dona Rosa com o seu Manuel. Manda também lá pro Zé da Ego, né? Que falei, né?
1: Isso.
5: O Quiabo, não pode esquecer do Quiabo, tem o Quiabo na cabeça até agora. E manda lá pro Thiago, Thiago Flocina, né, que não tá participando por causa do horário do circo, né, por causa dele trabalhar no circo. O anão, é o único anão que tem no circo lá, é ele.
1: Eita. Então,
5: não tá dando tempo dele participar aí, viu?
1: Aí, tá vendo?
5: E a Marli, né, aquela boca de litro lá.
1: Eita.
5: Eu dou conta que é a mulher, viu, né, Neco?
1: Oi,
5: que pensa num trem que dá trabalho.
1: Jesus,
5: misericruz. Eu não dou conta.
1: Jesus.
5: Amanhã não vou indo pra rádio, viu, Neneco? Tá. Talvez eu volte em julho.
1: Oi,
5: é. Devido ao afastamento médico aí você já viu, né? Aí você não vai trabalhar na circular, mas vai pra rádio, aí vai dar motivo de falar.
1: Tá.
5: Valeu,
1: certo,
5: meu amigo,
1: tá,
5: tenha uma boa noite,
1: querido.
5: Um bom descanso, dorme bem aí, viu?
1: Obrigado, querido.
5: Dorme coberto por causa do frio.
1: Sardei de banda. Esse é meu amigo Adil Sapinho, ele tirou um atestado aí de 2 anos, rapaz, eu não sei que atestado que ele... Me indica esse doutor aí, criatura. Ele cortou a unha, tirou a unha encravada, tem 2 anos que esse homem tá parado, rapaz. Meu Jesus. Boa noite, Neneco Barros, boa noite. Quem tá comigo, meu querido Crevinho? Meu amigo Kleber, companheiro de prefeitura municipal, lá da Secretaria do Meio Ambiente, ele e a esposa Patrícia. Abraço pra vocês aí, viu? Tamo junto, misturado e organizado. Boa noite, Neco, boa noite. Tenha ótima e linda, maravilhosa, fria noite, que Deus e a Santa Rita te cubra com o manto sagrado. Você, sua família, sua noite, seu fim de semana. Forte abraço pra você, Neneco. Bom descanso, tamo junto, misturado e bem organizado. A Odete, a Érica, a Sueli, o Celso, a galera lá da Fazenda Santa Rita e a Dona Isabel. Ê, Treiban! Abraço pra vocês aí, gente. Obrigado pelo carinho. Boa noite, Neneca. A Lucelina do Parque Rinaldi, manda pra nós toalha molhada. Se der, manda bar da esquina. Beleza, Celina. Vamos que vamos, Neneco. 20 horas, 25 minutinhos. Vamos chacoalhar o pelo, pagar as contas aqui. Vamos que vamos.

0: serviço,
1: mas... É isso aí, galera. Amado Batista, monotomia. Chegando agora, pregando o Muque aqui na 102.3. Essa, quem me pediu, vai pro meu amiguinho, meu parceirinho, Fabrício em Cambuquira, que tá completando mais um aninho de vida, colhendo mais uma abóbora no roçado. Fabrício, Deus te abençoe, muita paz, muita saúde e muita prosperidade, viu? Receba aí o abraço e o carinho do Neneco Barro, nós receba o abraço e o carinho de toda a nossa família Melodia. Nando, nem Nando, mensagem de aniversário. E na sequência a moda que ele me pediu, a giripoca vai piar, prego o muque.